0: de até $50. Luciana Colares de Holanda.
1: O fim da cobrança vale para o imposto federal. As compras internacionais continuam sujeitas ao ICMS, com alíquotas definidas pelos estados e Distrito Federal.
2: Nunca é tarde para aprender.
0: Cadastro da Educação de Jovens e Adultos orienta quem quer voltar a estudar. Luana Karen.
3: A plataforma é um auxílio para o aluno encontrar a oportunidade de matrícula mais adequada à sua realidade.
2: Segurança na hora das compras.
0: Do brinquedo ao eletrodoméstico, verifique o selo de conformidade do Inmetro que garante a segurança do produto.
2: Capacetes, cilindros de gás natural e extintores de incêndio contam ainda com selo digital. Quem explica é Márcio Oliveira, presidente do Instituto.
4: Ele vai pegar a câmera, fazer a foto no QR Code e imediatamente vai ser direcionado para nossa atendente virtual. Ato contínuo, ela vai dizer, selo falso. Ou vai dizer, produto aprovado.
0: Hoje, na apresentação da Voz do Brasil, Luciano Seixas e Mariana Jungmann.
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0: A chamada taxa das blusinhas agora foi zerada de forma definitiva.
2: O imposto de 20% era aplicado sobre importação de compras de até $50, ou seja, R$250.
0: E agora serão aplicadas apenas taxas estaduais, o que reduz o custo desses itens.
1: O texto aprovado pelo Congresso Nacional e sancionado nesta quinta-feira acaba com um imposto de 20% sobre compras internacionais de até $50, a chamada taxa das blusinhas. A cobrança já estava suspensa desde maio com a edição da medida provisória. Agora, com a sanção, se torna definitiva. O ministro da Fazenda, Dario Durigan, explica como funciona hoje o acompanhamento dessas mercadorias que vêm para o Brasil.
5: O desembaraço é expresso, a gente recebe informação do que vem das empresas desde antes de sair do porto de origem. Todas as empresas sentaram conosco e disseram, não, nós vamos padronizar a caixa. Então a gente sabe o que está dentro, de que empresa que vem, que está cumprindo com regras de proteção criança e adolescente.
1: O fim da cobrança vale apenas para o imposto federal. As compras internacionais continuam sujeitas ao Imposto sobre Circulação de Mercadorias e Serviços, o ICMS, com alíquotas definidas pelos estados e pelo Distrito Federal. Serão realizadas avaliações periódicas dos impactos econômicos da lei e, caso sejam identificadas consequências, medidas poderão ser adotadas. A lei também zera impostos de importação de medicamentos destinados a doenças raras e negligenciadas sem similar nacional. Reportagem Luciana Colares de Holanda.
2: Vales do programa Gás do Povo referentes ao mês de setembro já estão disponíveis. O prazo começou hoje.
0: A informação é do Ministério do Desenvolvimento e Assistência Social, Família e Combate à Fome.
6: A frequência de recebimento do vale varia de acordo com a quantidade de pessoas que compõem a família. Por isso, a orientação é consultar os canais oficiais e verificar se há um vale disponível e até quando ele pode ser usado. Os canais oficiais são o aplicativo Meu Social, o portal Cidadão Caixa, o Disque Social 121 com ligação gratuita e o site gasdopovo.mds.gov.br. Repetindo, gasdopovo.mds.gov.br. Por estes canais, também é possível localizar as revendas credenciadas ao programa. A Secretária Nacional de Integração e Articulação de Plataformas Sociais Eletrônicas do MDS, Ana Lúcia Alonso, fala sobre a quantidade de vales disponíveis para cada tamanho de família.
7: O período é definido pela quantidade de pessoas na família. Famílias com mais de 4 pessoas, a cada 2 meses tem um novo vale. Família de 2 ou 3 pessoas, a cada 3 meses. E todo dia 10 tem vale novo. Então é só ficar atento com a data fim e receber a nova recarga do gás, garantindo assim a alimentação do dia a dia e a qualidade de vida, dignidade para as famílias brasileiras.
6: Os vales garantem a recarga do botijão de gás de cozinha de 13 quilos. Para fazer a recarga, a família deve levar o botijão vazio até a revenda credenciada. Para trocar o vale pela recarga, os beneficiários

0: Podem usar o cartão do Bolsa Família com chip, o cartão de débito da Caixa ou o CPF da pessoa responsável familiar. Neste caso do CPF, o responsável familiar vai receber um código enviado por SMS para o celular cadastrado na Caixa Econômica. O código recebido por SMS deve ser utilizado somente no momento da validação da recarga. O MDS orienta que o código não seja compartilhado por WhatsApp, telefone ou com outras pessoas. Acesse gov.br/MDS e saiba quem pode ser beneficiário do Gás do Povo. Reportagem Érica Brás.
1: Nesta semana, comemora-se o Dia Mundial da Alfabetização, fase do ensino que é a base para o desenvolvimento de um indivíduo.
2: Ela garante o acesso a informações básicas e aos direitos fundamentais e abre portas para o futuro, mesmo quando ocorre depois da idade recomendada.
1: E é sobre a educação de jovens e adultos que vamos falar nessa reportagem, a partir da história de Nelma Maria, que nasceu no interior de Pernambuco.
2: Para que essa modalidade de ensino chegue a mais pessoas, foi criado um cadastro online acessível a qualquer um que quer voltar ou começar a estudar.
3: Filha única, na infância, Nelma Maria não teve outra opção que não trabalhar para ajudar em casa. Uma fase da vida que ficou marcada na memória.
4: Eu nasci e me criei na roça trabalhando. Com 7 anos tomava conta de um monte de bicho e dali não era para sair para lugar nenhum.
3: Foi na terceira idade, aos 65 anos, que Nelma conseguiu enfim sentar em uma sala de aula. Ela é aluna da educação de jovens e adultos no Centro de Ensino Médio 3 da Ceilândia, cidade que fica a cerca de 35 quilômetros do centro de Brasília.
4: Era o meu sonho estudar e depois que eu vim para essa escola, pronto, foi a minha felicidade, foi a minha alegria. E quando eu entrei, eu não sabia de nada, eu errava tudinho. Agora não, tá tudo mais fácil para mim. Prova de português, passei, ganhei 9,5, na outra ganhei 7. Matemática, eu só errei 3. Eu fiquei tão feliz que eu saí daqui, eu tava flutuando.
3: A educação de jovens e adultos atende pessoas dos mais diferentes níveis de alfabetização e é um direito garantido por lei. Como lembra a secretária de Educação Continuada, alfabetização de jovens e adultos, diversidade e inclusão do Ministério da Educação, Zara Figueiredo.
5: Quando a gente tem, por exemplo, na Constituição, o artigo 205, dizendo que a educação é um dever do Estado e um direito do indivíduo, esse direito é para todos aqueles que estão na idade educacional, mas também aqueles que não tiveram acesso na idade considerada recomendada. Portanto, a EJA está dentro desse bojo constitucional.
3: Segundo o censo escolar de 2025, o país tinha mais de 2.200.000 estudantes matriculados na EJA em quase 30 mil instituições de ensino. Fernando Lourenço, diretor do Centro de Ensino Médio 3 da Ceilândia, onde estuda a Nelma Maria, que conhecemos no início desta reportagem, explica que a escola se preparou para acolher as diferentes realidades dos alunos. Mais da metade das 64 turmas da instituição de ensino são turmas da educação de jovens e adultos.
6: São dois mundos diferentes. O ensino médio regular é uma coisa e a educação de jovens e adultos é outra. O público é diferente, os professores são diferentes, todo o planejamento é diferente.
3: Professora da instituição, Etienne Melina, afirma que aprende todos os dias com os alunos da EJA. Ela diz que para manter o aluno dentro de sala de aula, a motivação precisa ser constante.
7: É um trabalho diário, porque todos os dias para eles vem alguma coisa diferente que acontece na vida deles, uma situação ou uma promoção no trabalho que modifica toda a rotina deles. Então é sempre um trabalho diário de manter aquele aluno ali.
3: Para facilitar o acesso de pessoas que não tiveram a oportunidade de concluir a educação básica na idade regular, foi criado o Cadastro da Educação de Jovens e Adultos. A plataforma é um auxílio para o aluno encontrar a oportunidade de matrícula mais adequada à sua realidade. O endereço é cadeja.mec.gov.br. Reportagem Luana Karen.
1: Uma solução inovadora para um problema grave e bastante comum, o chamado pé diabético.
2: Cientistas da Universidade de Brasília uniram látex natural e luz de LED em uma tecnologia

0: que acelera a cicatrização de feridas causadas pela doença.
1: Os curativos desenvolvidos pelos pesquisadores prometem reduzir o caminho da recuperação dos pacientes.
0: Saiba mais no quadro Ciência na Prática.
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3: Uma tecnologia desenvolvida no coração do Brasil promete transformar o tratamento de feridas crônicas. Uma combinação de látex e luz de LED acelera a cicatrização do chamado pé diabético.
4: Eu sou o professor Adson da Rocha, professor e pesquisador da Universidade de Brasília e coordenador adjunto do projeto Rafa, desenvolvido especialmente para auxiliar no tratamento de feridas associadas ao pé diabético. O projeto Rafa nasceu a partir da experiência das pesquisas voltadas para o tratamento de feridas de difícil cicatrização. A ideia fundamental foi combinar dois elementos que já são reconhecidos por seu potencial e favorecer o processo de cicatrização. O primeiro é uma película produzida a partir do látex natural e o segundo é a luz vermelha emitida por LED. No projeto Rafa, esses dois elementos são utilizados de maneira combinada.
3: A pesquisa alia o poder regenerativo da borracha natural e a capacidade de recuperação de tecidos pela luz de LED. O projeto caminha para se tornar um tratamento disponível para toda a população.
4: Os resultados obtidos até agora foram bastante positivos. Nesses estudos, nós observamos uma melhora significativa no processo de cicatrização e uma redução em tempo necessário para a cura das feridas quando comparado ao tratamento convencional. Atualmente, a tecnologia passou já por testes clínicos, né? E ele foi licenciado para uma empresa. A expectativa é que, concluídas essas etapas regulatórias necessárias, essa tecnologia possa chegar à população e tornar-se mais uma alternativa para o tratamento das complicações do pé diabético.
3: Acompanhe a pesquisa na página da Universidade de Brasília. E esse foi o Ciência na Prática, com produção de Warby Calil e edição de Edinaldo Júnior. E nosso encontro com o saber científico volta na próxima semana. Até lá.
1: Só em 2025, a Polícia Rodoviária Federal registrou mais de 22.700 infrações por motoristas não estarem usando a cadeirinha e equipamentos de retenção, como o bebê conforto.
0: O bebê conforto é um dos primeiros equipamentos onde a criança fica e é colocada após o nascimento. Por isso, deve oferecer segurança aos pequenos.
1: Na hora de comprar, é importante ficar de olho se o equipamento está dentro das regras e possui o selo do Inmetro, o Instituto Nacional de Metrologia, Qualidade e Tecnologia.
5: Na hora de comprar o bebê conforto, segurança deve vir antes do preço ou da aparência. Para escolher o modelo certo, pais e responsáveis precisam observar as características da criança e as orientações do fabricante. Um dos primeiros itens a conferir é o selo de identificação da conformidade do Inmetro. No Brasil, os dispositivos de retenção para crianças têm certificação obrigatória e precisam atender os requisitos técnicos definidos pelo Instituto. O chefe de divisão de regulamentação e qualidade regulatória do Inmetro, Hércules Souza, explica que o selo significa que o produto passou por todos os testes de segurança.
6: O selo do Inmetro, né? Ele é a evidência de que, de fato, esse objeto, componente, esse equipamento de conforto, de fato, passou pelos ensaios, né, estabelecidos pelos requisitos técnicos do Inmetro e atendem, portanto, a esse requisito estabelecido de maneira compulsória no país. Então, dispositivo de retenção para criança, incluindo aí bebê conforto, é um produto que tem que ser certificado compulsoriamente no Brasil.
5: Também é preciso conferir no produto e no manual os limites de peso e altura indicados pelo fabricante. As informações são importantes para saber se aquele modelo é adequado para a criança. A Diana Carajá, empresária de uma loja de bebês em Brasília, destaca que os pais precisam ficar atentos à segurança e o conforto dos aparelhos.
7: É um dos primeiros ambientes que o recém-nascido vai ter que se adaptar. Segurança, conforto são prioridade. A marca é algo que você pode considerar como um ponto mais secundário.
5: Para bebês de até um ano ou com até 13 quilos, dentro do limite definido pelo fabricante, o bebê conforto deve ser usado no banco traseiro e de costas para o movimento do veículo. Em caso de dúvida ou irregularidade, o consumidor pode procurar os canais oficiais do Inmetro. Reportagem Pablo Mundim.
0: Não são só os bebês conforto que precisam de selo de conformidade. São 600 produtos que passaram a receber o selo do Inmetro, que atesta a qualidade e a confiabilidade do produto.

0: E para reformar a segurança, capacete, gás veicular e extintor de incêndio contam também com um QR Code, onde o consumidor pode checar na palma da mão se o selo é verdadeiro ou se houve falsificação.
1: Nós conversamos com Márcio Oliveira, presidente do Instituto, sobre essas inovações e o trabalho de testagem e garantia realizado pelo Inmetro. Acompanhe.
0: Presidente, bem-vindo à Voz do Brasil. Um prazer ter o senhor com a gente aqui. Vamos falar sobre essa nova exigência dos capacetes para motociclistas, que agora eles têm que ter o selo de conformidade do Inmetro, né? O que que esse selo garante em relação aos capacetes?
2: Obrigado pelo convite. É uma grande satisfação poder falar um pouco das ações do Inmetro a toda a população, a todos os consumidores. Bom, na verdade, o capacete, ele é um dos 600 produtos regulamentados pelo Inmetro. Isso significa que capacete, brinquedo, gás natural veicular, cilindro, só pode ser fabricado ou comercializado no Brasil se for certificado. Nós criamos uma plataforma chamada Inmetro na palma da mão. E na primeira etapa, nós envolvemos os capacetes, daí a nova exigência, capacetes, cilindros de gás natural veicular e extintores de incêndio. Esses três produtos foram escolhidos face às grandes denúncias e às grandes notificações de acidentes. Criamos essa nova marca, que é o selo digital do Inmetro, onde possui 5 itens de segurança que o consumidor pode identificar na hora, no simples fato de movimentar o capacete. Então, quando o consumidor movimenta o capacete, o selo aparece aprovado, ou então aparece a marca do Inmetro. Se não aparecer essa logomarca, já é um indício de reprovação. Mas o item de maior segurança é exatamente o QR Code. Então, o consumidor, por meio de um aplicativo chamado Inmetro na palma da mão, que pode ser baixado no Android e iOS, de forma muito simples, sem muitas etapas, ele vai pegar a câmera, fazer a foto no QR Code, e imediatamente vai ser direcionado para nossa atendente virtual, chamada A Medida. A Medida, com uma linguagem muito simples, vai perguntar: está com dúvida na compra desse capacete? O consumidor vai falar sim. Ato contínuo, ela vai dizer selo falso, ou vai dizer produto aprovado.
0: O Inmetro realiza testes que atestam a segurança. A gente está falando aqui dos capacetes, mas a gente poderia estar falando, por exemplo, de brinquedos, ou o senhor falou dos cilindros de gás natural, ou seja, coisas muito sensíveis do ponto de vista do estrago, né, que podem causar. Então eu queria que o senhor falasse um pouco mais sobre esses testes de segurança, como que eles são feitos, como que o Inmetro atesta a segurança dos produtos.
2: Além do fortalecimento da economia do nosso país, porque deixa a concorrência de forma competitiva, eliminando exatamente a pirataria, a concorrência desleal, mas além de toda essa questão econômica, existe o principal, que é a segurança. Nós temos nos anos anteriores registros de acidente doméstico com brinquedo, por exemplo. Brinquedo que, ao cair de uma altura pequena, solta a parte pequena. É muito comum uma criança até 3 anos de idade colocar na boca e causar um sufocamento. Então, são situações que jamais esse brinquedo seria aprovado pelo Inmetro. Nós temos ensaios em nossos laboratórios que simulam a garganta da criança. Então, são realizados vários ensaios. Nós identificamos material tóxico na tinta. Também é comum a criança colocar o brinquedo na boca e ali estaria sendo contaminada. Brinquedos elásticos, já aconteceram casos de sufocamento, de enforcamento. Então, são riscos que são eliminados quando existe a marca do Inmetro. Daí a grande relevância desse projeto. O consumidor levar para casa um produto certificado achando que está aprovado e, na verdade, o selo é falso, é um risco realmente em potencial. Mariana, são 600 produtos regulamentados pelo Inmetro, fora os instrumentos de pesar e medir, como a balança, que você paga em função do peso, os radares no Brasil,

0: você paga em função da velocidade que foi medida. O radar está mostrando que você a limite da via 80 quilômetros e você recebe uma multa dizendo que você ultrapassou essa velocidade. Será que esse radar está verificado pelo Inmetro? Isso é a população que tem que tomar conhecimento, solicitar do órgão de trânsito as informações ou visitar o nosso site do Inmetro. Então lá existe todas as informações. Ao abastecer seu veículo, aparece na bomba 20 litros. Será se saiu esses 20 litros, foi colocado no seu tanque? Então nós temos toda essa infraestrutura da qualidade no país, são mais de 12 mil técnicos realizando de forma preventiva esse trabalho em todo o país.
1: Muito bem, nós conversamos com Márcio André Oliveira, presidente do Inmetro. Muito obrigado, presidente, pela sua entrevista à Voz do Brasil.
0: Uma vez agradecemos muito a oportunidade e no caso de dúvidas, reclamações, denúncias, também nós temos à disposição da população a nossa ouvidoria. O número é o 0800-285-1818. 0800-285-1818. Muito obrigado.
1: E o Inmetro alerta sobre uma mensagem falsa que vem sendo enviada em nome da instituição.
2: O comunicado tem como alvo empresas e cidadãos e simula uma comunicação oficial relacionada a uma suposta inspeção.
1: A mensagem apresenta dados como número de processo, data de fiscalização, possíveis penalidades e prazo para regularização.
2: E inclui um botão com a indicação acessar notificação. O recurso pode ser utilizado para induzir o destinatário a clicar em links maliciosos ou fornecer informações.
1: O Inmetro esclarece que não emitiu o documento e reforça que a mensagem não deve ser considerada uma comunicação oficial.
2: Qualquer dúvida, a ouvidoria do Instituto pode ser acionada pelo site gov.br/Inmetro ou pelo telefone 0800-285-1818.
1: A operação do Ministério do Trabalho e Emprego resgatou mais de 400 trabalhadores de condições análogas à escravidão.
2: Desse total, mais da metade foram registrados apenas em Minas Gerais.
3: A operação resgatou 479 trabalhadores de condições análogas à escravidão. Entre os resgatados estavam 75 mulheres, 13 crianças e adolescentes e 66 migrantes, vindos de países como Argentina, Uruguai, Venezuela e Guiné-Bissau. Para realizar esse resgate, foram feitas 231 ações de fiscalização. As ações se concentraram principalmente no meio rural, no cultivo de café, cebola e batata inglesa. Houve resgate também no meio urbano, sobretudo nas construções. Há ainda casos de trabalho doméstico forçado. Em uma das situações, uma mulher de 51 anos era mantida trabalhando para uma família desde os 10 anos de idade, sem salário regular. Os empregadores foram notificados a rescindir os contratos de trabalho e a pagar aos trabalhadores um total de mais de R$1.400.000 em verbas trabalhistas e rescisórias. Os resgatados também receberão um seguro-desemprego especial. Se você desconfia de alguma ação de trabalho forçado, faça sua denúncia de forma sigilosa pela internet no sistema IP, no site ip.city.trabalho.gov.br. Márcia Fernandes, para a Voz do Brasil.
1: E o Ministério do Trabalho e Emprego estabeleceu prazo de 60 dias para que todos os nutricionistas, empresas beneficiárias, empresas fornecedoras e empresas facilitadoras realizem o recadastramento integral no PAT, o Programa de Alimentação do Trabalhador.
2: O prazo termina em 9 de novembro e o não cumprimento resulta na exclusão automática do cadastro no programa.
1: O recadastramento deve ser realizado em novopat.trabalho.gov.br.
2: Informações, as notícias do governo federal.
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1: Fique agora com as notícias do Poder Judiciário e do Congresso Nacional. Boa noite.
2: Boa noite, até amanhã.
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6: Ministro Flávio Dino, do Supremo Tribunal Federal, o STF, retira sigilo da investigação de repasse de emendas ao filme em homenagem ao ex-presidente Jair Bolsonaro.
7: Terceira turma do Superior Tribunal de Justiça, o STJ, veda a interrupção repentina de cobertura de

0: tratamento a paciente com TDAH após encerramento de contrato.
1: Justiça do Trabalho reforça a campanha Setembro Amarelo sobre a saúde mental nas empresas.
0: Boa noite, eu sou o Arthur Filho.
1: E eu sou Walter Lima.

0: As investigações apontam a existência de uma organização criminosa formada por agentes públicos e privados, suspeita de direcionar verbas públicas para empresas subcontratadas de forma irregular, sem comprovação da efetiva prestação dos serviços contratados.
1: Entre os alvos dos mandados de busca e apreensão da operação estão o deputado federal Mário Frias e a da produtora de Dark Horse, Karina Gama.
0: Na decisão, o ministro Flávio Dino destacou que, por envolver autoridades com fórum por prerrogativa de função, impõe-se a remessa imediata ao Supremo Tribunal Federal.
1: A terceira turma do Superior Tribunal de Justiça, o STJ, decidiu que o plano de saúde não pode interromper de forma repentina o tratamento multidisciplinar de um paciente com TDAH.
0: Essa regra se aplica mesmo quando a operadora tenha exercido regularmente o direito de rescindir um contrato coletivo. Kátia Gomes.
2: O caso envolveu uma criança que fazia acompanhamento multidisciplinar para TDAH quando o contrato do plano de saúde foi rescindido. A operadora alegou que o acompanhamento não seria indispensável à sobrevivência da paciente. O colegiado deu parcial provimento ao recurso. Segundo a relatora, ministra Nancy Andrighi, a legislação prevê a necessidade de acompanhamento integral de pessoas com TDAH, inclusive com equipe multidisciplinar. Ela ressaltou que a proteção não significa assistência vitalícia, mas a cobertura deve durar por tempo razoável até alta médica, estabilização clínica ou uma alternativa que garanta a continuidade do tratamento.
1: A campanha Setembro Amarelo reforça a importância de falar sobre saúde mental também nas empresas.
0: A Justiça do Trabalho tem acompanhado de perto essa realidade. Larissa Batista.
3: Em 2025, mais de 546 mil benefícios por incapacidade temporária foram concedidos pela Previdência Social, relacionados a transtornos mentais e comportamentais. Em um caso recente, o TST determinou indenização a um bancário após reconhecer que a pressão por metas, os anos em cargos de chefia e os afastamentos médicos contribuíram para agravar o seu quadro depressivo. Atenta a esse cenário, a Justiça do Trabalho promove ações em defesa da saúde mental por meio do programa Trabalho Seguro. Se precisar de ajuda, ligue 188.
1: Ministério Público Federal fecha acordo que destina mais de R$1.800.000 ao Sistema Único de Saúde, o SUS, no Rio Grande do Sul.
0: O acordo prevê ainda 12 meses de prestação de serviços à comunidade. Vanessa Pereira.
4: O acordo de não persecução penal foi firmado entre o Ministério Público Federal e duas investigadas, a sócia proprietária e a supervisora comercial de uma empresa fornecedora de materiais médico-hospitalares por corrupção ativa e associação criminosa em esquema de pagamento de propina a médicos do SUS no município de Passo Fundo, no Rio Grande do Sul. Segundo o acordo, os mais de R$1.800.000 serão repassados ao SUS. Além das obrigações financeiras, cada investigada deverá prestar 4 horas semanais de serviços à comunidade durante um ano.
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1: A você, uma boa noite.
0: E até amanhã.

0: no ar o Jornal do Senado.
1: Eu sou Paula Groba.
2: E eu sou Humberto Pinheiro.
1: E estes são os destaques de hoje do Jornal do Senado, que começa agora.
2: Sancionada lei que acaba com taxa das blusinhas para compras internacionais e até $50.
1: União terá fundo para ampliar acesso gratuito à justiça.
2: Setembro Amarelo. Senado debate prevenção do suicídio e valorização da vida.
1: Boa noite.
2: Boa noite.
1: Foi sancionada a lei que acaba com a chamada taxa das blusinhas sobre compras internacionais de até $50.
2: A norma acaba com a cobrança de 20% de imposto de importação. O texto foi aprovado pelo Congresso Nacional na semana passada. Senadores defenderam que a medida deve

0: beneficiar os consumidores com menor poder de compra. Repórter Lana Dias.
1: Foi oficializado em lei o fim do imposto de importação de 20% sobre compras internacionais de até $50, a chamada taxa das blusinhas. A norma também diminui de 60% para 30% a tarifa sobre mercadorias de até $3.000. A lei altera a cobrança do imposto de importação, mas as compras ainda continuam sendo tributadas pelo ICMS, imposto que pode variar de acordo com o estado. Quando a proposta foi aprovada no plenário do Senado, a relatora, senadora Leila Barros, do PDT do Distrito Federal, afirmou que a medida deve beneficiar os consumidores com menor poder de compra.
2: E nós sabemos quem são muitos dos brasileiros que utilizam essas compras de pequeno valor. São pessoas que procuram um produto mais barato, são famílias que precisam fazer o orçamento caber no final do mês, são trabalhadores que pesquisam preço, comparam alternativas e encontram no comércio eletrônico uma maneira de ampliar o seu poder de compra.
1: A princípio, as regras foram determinadas por medida provisória do Poder Executivo, que estava em vigor desde maio. Mas o texto recebeu modificações no Congresso Nacional. Uma delas foi a isenção da tarifa sobre medicamentos importados para tratamento de doenças raras ou negligenciadas que não tenham similar nacional. Também foi incluída a avaliação periódica pelo Ministério da Fazenda para verificar os efeitos econômicos da medida. A primeira deverá ser feita no prazo de 3 meses e as próximas em um intervalo de até 6 meses escada, abrangendo setores de têxteis e vestuário, calçados, acessórios, brinquedos e cosméticos. O regime de tributação também deve passar por avaliação anual do Congresso Nacional. O Poder Executivo fica autorizado a estabelecer limites de frequência nas compras, para evitar o fracionamento de remessas e a utilização da isenção para fins comerciais.
3: Uma nova lei também sancionada mudou as regras da relação entre contribuintes e o fisco. Na prática, a ideia é ter multas mais proporcionais e dar mais caminhos para resolver divergências sem precisar ir à justiça. A regra geral agora é que a multa não ultrapasse 75% do imposto devido e quem regularizar a situação por conta própria poderá ter desconto na penalidade. O desconto é maior para quem paga ou parcela a dívida logo no início da discussão. Em casos mais graves, como fraude ou sonegação, a multa poderá chegar a 100%. Para quem é reincidente, pode chegar a 150%.
0: A lei também amplia a possibilidade de acordos entre o contribuinte e o fisco por meio de mediação e transação tributária e prevê a arbitragem especial tributária em que um terceiro imparcial poderá decidir o conflito sem que a disputa precise chegar ao judiciário. Para o relator da proposta, senador Efraim Filho, do PL da Paraíba, as mudanças reduzem a burocracia e dão mais segurança jurídica ao bom contribuinte.
4: O objetivo não é enfraquecer a administração pública, também não é criar privilégio para o contribuinte. O objetivo é construir equilíbrio, cobrar corretamente de quem deve, combater fraude e sonegação, mas preservar garantias mínimas para o contribuinte de boa fé.
3: O senador Flávio Arnes, do PSB do Paraná, destacou a importância da proposta que permite o saque do FGTS quando o trabalhador ou seu dependente for diagnosticado com esclerose múltipla ou esclerose lateral amiotrófica, conhecida como ELA. O projeto já foi aprovado pelo Senado e atualmente está em análise na Câmara dos Deputados.
0: O parlamentar enfatizou que a medida reconhece que as consequências do diagnóstico não se limitam a questões de saúde, mas atingem outras áreas da vida do paciente. Dados da Associação Brasileira de Esclerose Múltipla apontam que cerca de 40 mil brasileiros convivem com a condição autoimune, que afeta o sistema nervoso central e pode gerar desde dificuldades motoras até problemas cognitivos e visuais.
5: Essa proposta reconhece que o diagnóstico de uma doença crônica produz impactos que ultrapassam a dimensão clínica e atingem toda a organização familiar e financeira.
3: E uma nova lei criou um fundo para ampliar o acesso gratuito à justiça para pessoas que precisam de assistência.
0: A norma ainda determina que a execução dos recursos do fundo seja divulgada em um portal público de transparência. Repórter Patrícia Oliveira.
6: Para fortalecer a Defensoria Pública da União, um novo fundo deverá promover a prestação de assistência jurídica gratuita a quem não tem condições de pagar. O fundo teve origem em projeto de lei aprovado no Senado e de iniciativa da própria Defensoria. Entre as fontes de recursos estão dotações

0: orçamento e 5% das custas recolhidas na Justiça da União. Em plenário, o senador Eduardo Gomes, do PL de Tocantins, destacou que o fundo deve aumentar a capacidade de atendimento à população,
1: contribuindo para ampliação e qualificação do acesso à justiça e para a promoção dos direitos fundamentais, especialmente das pessoas em situação de vulnerabilidade.
0: A nova lei também determina que a execução dos recursos do fundo seja divulgada em um portal público de transparência. A lei entrará em vigor em outubro, 45 dias após a publicação.
2: E as futuras polícias municipais poderão ter mais autonomia para serem criadas. O Senado analisa uma mudança na PEC da Segurança Pública que retira a exigência do aval dos conselhos estaduais para a criação dessas corporações.
3: A emenda será analisada na próxima reunião da Comissão de Constituição e Justiça. Repórter Bruno Lourenço.
4: A PEC da Segurança diz que os municípios poderão constituir polícias para o policiamento ostensivo e comunitário e que essas corporações passarão por uma certificação periódica pelo Conselho Estadual de Segurança Pública e Defesa Social. O senador Alessandro Vieira, do MDB de Sergipe, apresentou um pedido para retirar o dispositivo.
5: Ao criar uma nova instância política de controle e fiscalização de um ente federado por outro, porque observe, esse Conselho Estadual, ele vai interferir na autonomia de um órgão municipal. E isso não faz sentido do seu ponto de vista jurídico.
4: O relator Rogério Carvalho, do PT de Sergipe, defende a chamada acreditação para buscar padronização e qualidade.
5: É para garantir que as normas federais únicas, ou seja, um sistema de referência, uma norma federal, se aquelas normas estão ou não sendo aplicadas por aquela corporação que está nascendo.
4: A emenda que retira a acreditação das polícias municipais por um conselho estadual deve ser analisada na próxima reunião da CCJ.
2: O silêncio também pode ser um sinal de alerta quando o assunto for depressão e ansiedade. No Setembro Amarelo, a Comissão de Direitos Humanos debateu formas de prevenir o suicídio e de fortalecer a valorização da vida.
3: Especialistas destacaram a importância de identificar situações de fragilidade emocional e apresentaram redes de apoio que podem ajudar quem enfrenta momentos de crise. Repórter Douglas Castilho.
6: Amarelo é a cor que representa um sinal de alerta. São 720 mil pessoas no mundo todo ano, segundo a OMS, vítimas de uma dor às vezes visível só para quem sofre. A presidente da Comissão de Direitos Humanos, senadora Damaris Alves, do Republicanos do Distrito Federal, destacou que a questão é mais complexa do que a depressão e precisa de uma abordagem também complexa.
7: Prevenir significa, portanto, atuar também nas escolas, nas famílias, nas comunidades. Enfrentar o bullying, o cyberbullying e as violências. Promover competências socioemocionais e identificar precocemente sinais de sofrimento e garantir acesso oportuno ao cuidado.
6: O representante do Centro de Valorização da Vida, CVV, Alan Teixeira Lima, apresentou o trabalho da instituição, que é referência internacional no tema.
8: Nós somos mais conhecidos pelo telefone 188. No último ano, a gente fez 2 milhões de apoios emocionais. Uma pessoa pode ligar quantas vezes quiser para o CVV.
6: Outro canal de apoio é a Rede Pode Falar, voltada ao apoio a jovens que tenham de 13 a 25 anos, período em que o suicídio figura entre as principais causas de morte. Se precisar, peça ajuda.
3: Edição de Paula Groba e trabalhos técnicos de Eliseu Caires. O Jornal do Senado fica por aqui. Acompanhe agora as notícias da Câmara dos Deputados. Boa noite.
2: Boa noite e até amanhã.
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10: Câmara pode incluir sardinha em lata na lista de produtos da cesta básica.
11: Proposta prorroga bolsas de ensino superior por nascimento de um filho.
12: Projeto cria política para acompanhar tecnologias criadas pela sociedade.
13: Boa noite. Avança na Câmara a proposta que institui uma política nacional para o acompanhamento de tecnologias desenvolvidas pela sociedade. A repórter Mônica Tati tem os detalhes.
14: Proposta em análise na Câmara institui a Política Nacional de Tecnologia Social. O projeto, apresentado pela deputada Jandira Fegali, do PCdoB do Rio de Janeiro, define a tecnologia social como um conjunto de processos coletivos, colaborativos e interdisciplinares que priorizam a inovação tecnológica.

0: tecnológica voltada à democratização do desenvolvimento. Jandira Fegali fala sobre a importância de criar uma política para o setor, aproveitando a criatividade da sociedade.
1: Por exemplo, nas comunidades, nas favelas, em todo canto, período da enchente semiárido, que tecnologia o povo usa para dar suas soluções. A moeda complementar foi uma solução popular que começou no Ceará. E muitas outras soluções, inclusive medicinais. Então, a tecnologia social é aquela que vem inovado pelo povo e que precisa estar regulamentado em lei para que seja valorizada, reconhecida, fomentada e que a gente consiga inclusive dar a propriedade intelectual, que para eles é coletiva, para que essa inovação seja de fato respeitada.
0: As iniciativas previstas na proposta incluem áreas como água, alimentação, educação, energia, habitação, saúde, meio ambiente, inclusão digital e de assistência para pessoas com deficiência. A proposta prevê a prioridade na análise de pedidos de patente ou de registro dessas tecnologias no INPI, o Instituto Nacional da Propriedade Industrial. A titularidade dos direitos de invenção será decidida nos próprios contratos de fomento, garantindo que as comunidades que ajudaram a criar a solução também participem dos benefícios. Também estão previstos mecanismos que permitem que estados e municípios possam aderir às ações e que recebam apoio técnico do governo federal. A deputada Jandira Fegali explica que a construção do projeto envolveu vários setores da sociedade e governamentais.
1: Fizemos uma construção com o Ministério de Ciência, Tecnologia e Inovação e com os movimentos que representam essas várias tecnologias que surgiram no mundo, inclusive com alguns bancos de fomento, como o Banco do Brasil, como a Embrapa, Caixa Econômica, também participaram dessa construção. E finalmente a gente aprovou um projeto que identifica esse conjunto de contribuições, essa comunhão de contribuições que nós fizemos aqui na Comissão de Ciência, Tecnologia e Inovação.
0: O texto aprovado pela Comissão de Ciência, Tecnologia e Inovação da Câmara retirou o repasse de recursos do Fundo Nacional de Desenvolvimento Científico e Tecnológico para a Política, mas manteve a possibilidade de apoio através de dotações orçamentárias e por instrumentos de fomento já existentes. O projeto que institui a Política Nacional de Tecnologia Social ainda será analisado pelas comissões de Finanças e Tributação e de Constituição e Justiça. E se for aprovado, pode seguir direto para a votação no Senado. Da Rádio Câmara de Brasília, Mônica Tati.
2: Desenvolvimento Regional.
3: A Comissão da Amazônia aprovou o projeto que prevê a criação de cooperativas têxteis comunitárias. Relator do texto no colegiado, Zezinho Barbari, do PP do Acre, acredita que com a medida, famílias vulneráveis financeiramente terão mais renda e trabalho nas regiões Norte e Nordeste.
4: Zezinho Barbari informa que os órgãos federais vão dar preferência à compra de uniformes feitos por essas associações locais. Além disso, o deputado acrescenta que o programa incentiva o reaproveitamento ecológico de tecidos.
3: Proposta de Paulo Alexandre Barbosa, do PSD, quer o reconhecimento de Ibirá, cidade do noroeste de São Paulo, como capital nacional das águas medicinais. Em sua justificativa, ele afirma que o poder terapêutico das águas termais do município é conhecido desde 1909.
4: Segundo Paulo Alexandre Barbosa, as condições geológicas locais determinam os altos índices de vanádio, de ação antioxidante e controle glicêmico e o pH alcalino das águas. Para ele, a concessão do título busca também estimular o turismo e a preservação do patrimônio natural.
2: Consumidor.
3: Saulo Pedroso, do PSD de São Paulo, defende a criação de um sistema para rastrear e autenticar bebidas alcoólicas importadas. A medida prevê selos físicos e digitais com informações sobre origem, produtor, importador e lote, além de um aplicativo para que o consumidor possa verificar a autenticidade do produto.
4: Para Saulo Pedroso, a proposta ajuda no combate à falsificação de bebidas e aumenta a segurança dos consumidores. O sistema também deverá integrar informações com os órgãos de fiscalização e permitir a identificação de irregularidades ao longo de toda a cadeia de distribuição.
2: Direitos Humanos.
3: Eros Biondini, do PL de Minas Gerais, apresentou projeto para assegurar

0: a livre manifestação de crenças religiosas, incluindo pregações e citações de textos sagrados. A proposta determina que a simples expressão de dogmas ou convicções religiosas não seja enquadrada como crime.
1: O texto de Eros Biondini também pede que plataformas digitais retirem conteúdos exclusivamente por reproduzirem textos sagrados ou ensinamentos religiosos. A remoção poderá ocorrer por ordem judicial quando houver intenção comprovada de incentivar a prática de crimes violentos.
2: Educação.
0: Avança na Câmara a proposta que permite a prorrogação de bolsas de ensino superior por nascimento de um filho. A repórter Silvia Munhato tem os detalhes.
3: A Comissão de Educação da Câmara dos Deputados aprovou o projeto de lei que garante a pesquisadores e estudantes do ensino superior o direito de prorrogar o prazo de suas bolsas de estudo em caso de nascimento de filho. Pelo texto, bolsas de estudo com duração mínima de 12 meses poderão ter seus prazos estendidos por até 180 dias se houver comprovação de afastamento por nascimento, adoção ou obtenção de guarda judicial. A legislação atual já permitia a prorrogação dos prazos de vigência das bolsas de estudo em caso de adoção. A proposta também permite que dois bolsistas usufruam do benefício simultaneamente pelo mesmo evento de adoção ou guarda. O relator, deputado professor Alcides, do PSDB de Goiás, diz que o texto é do interesse do sistema educacional.
4: Do ponto de vista educacional, a proposição é meritória, uma vez que apresenta medidas concretas para favorecer, de um lado, a participação dos pais no cuidado dos filhos, desde o nascimento ou adoção, ao mesmo tempo em que favorece a continuidade e conclusão de estudos e pesquisa dos estudantes pai. Ademais, na hipótese de ambos os pais da criança, nascida ou adotada, serem bolsistas, a matéria tem o mérito de assegurar aos dois o direito do afastamento das atividades acadêmicas e a prorrogação da bolsa de estudos.
3: O projeto que permite a prorrogação de bolsas de estudo do ensino superior pelo nascimento de filhos dos estudantes será analisado agora pelas comissões de Previdência, Assistência Social, Infância, Adolescência e Família e de Constituição, Justiça e de Cidadania. Da Rádio Câmara de Brasília, Silvia Munhato.
1: Tarcísio Mota, do PSOL do Rio de Janeiro, apresentou o projeto que garante tempo de planejamento para professores da educação básica. O texto estabelece que, quando a jornada for organizada por horas-aula, o limite de atividades em sala deve ser calculado pelo mesmo critério.
5: Tempo de planejamento para professor é decisivo para que a educação de qualidade aconteça. E nós não podemos deixar a covardia que alguns governos estão fazendo de contar o tempo de forma a obrigar o professor a pegar mais turmas sem receber um centavo a mais por isso. Esse projeto, portanto, garante a proporcionalidade. 3 aulas dadas, 1 aula de planejamento.
0: Tarcísio Mota sustenta que a regra mínima de proporcionalidade permite ao professor preparar aulas, elaborar provas e cuidar da saúde mental. Ele reforça que condições mais justas de trabalho para docentes asseguram melhor qualidade aos estudantes.
2: Trabalho.
1: Bibo Nunes, do PL do Rio Grande do Sul, é favorável ao projeto que amplia a licença paternidade para pais de recém-nascidos prematuros ou que precisem de internação hospitalar após o parto. O deputado explica que a prorrogação seria equivalente ao período de internação do bebê.
0: Ele acrescenta que, para ter direito ao benefício, será necessário comprovar a prematuridade ou a internação por meio de documentação hospitalar. Bibo Nunes explica que a ideia é garantir a presença do pai ao lado da mãe e do bebê durante um período de maior vulnerabilidade.
6: Um prematuro tem que ter uma necessidade reconhecida de atenção especial. E o pai tem que estar junto com a mãe nesses momentos difíceis. Não é fácil ter filho prematuro. Imagine gêmeos que normalmente são prematuros. E como é que ficam os pais se não tem o pai ao lado da mãe o tempo todo? Se o recém-nascido precisa de 1 mês, 2 meses, 3, 4, o tempo que for, isso é fundamental, isso não é regalia nenhuma, é simplesmente reconhecer a parte humana de quem está vindo ao mundo, que é o nascituro.
1: Fábio Garcia, do União de Mato Grosso, propõe criar uma política nacional de gestão de desempenho e eficiência para o serviço público. O projeto prevê avaliações periódicas dos servidores com base em critérios objetivos, como produtividade, qualidade do trabalho e atendimento ao público.
0: A proposta também reconhece o bom desempenho com bônus, capacitação

0: e prioridade para ocupar funções de confiança. Fábio Garcia afirma que a intenção é melhorar a qualidade dos serviços públicos sem alterar os planos de carreira dos servidores.
1: Economia.
2: O plenário da Câmara pode votar projeto que inclui a sardinha em lata na lista de produtos da cesta básica isentos de impostos. Quem explica os detalhes é o repórter Antônio Vital.
3: Ganhou o regime de urgência e pode ser votado a qualquer momento no plenário da Câmara projeto que inclui a sardinha em lata na lista de produtos da cesta básica. Se a proposta virar lei, a sardinha passa a ter alíquota zero no pagamento de dois novos impostos criados pela reforma tributária e que passam a ser cobrados no ano que vem: o Imposto sobre Bens e Serviços, o IBS, e a Contribuição sobre Bens e Serviços, a CBS. O IBS será distribuído a estados e municípios. Já a CBS será o imposto federal. Eles vão incidir sobre mercadorias e serviços, inclusive importados. A reforma criou ainda outro tributo, o imposto seletivo, que será cobrado sobre produtos que fazem mal à saúde. Esses tributos vão substituir o PIS, a COFINS, o IPI, o ICMS e o ISS. A reforma tributária, aprovada no ano passado, isentou da cobrança do IBS e da CBS os artigos da cesta básica, inclusive carnes, o que não estava no texto e foi acrescentado durante a votação. Outros produtos com alíquota zero são alimentos como arroz, leite, manteiga e queijos. O projeto que ganhou o regime de urgência foi apresentado pelo deputado Luiz Nishimori, do PSD do Paraná, presidente da Frente Parlamentar da Pesca. A proposta será analisada junto com outra parecida, apresentada pela deputada Ana Paula Lima, do PT de Santa Catarina. Ainda será designado um relator para apresentar um texto único. A justificativa dos autores é que a sardinha em lata é uma fonte de proteína importante para pessoas com menor renda, além de relevante para o setor pesqueiro nacional, que por ano produz mais de 100 mil toneladas do produto. O deputado Pedro Lupion, do Republicanos do Paraná, coordenador da Frente Parlamentar da Agropecuária, defendeu o regime de urgência para a proposta.
4: No dia da votação da reforma tributária, nesse plenário, a questão da sardinha estava no texto. Nós trabalhamos isso junto com as carnes, da mesma maneira que foi feito em relação às outras carnes, com a inclusão na cesta básica. E uma questão de texto prejudicou o setor inteiro pesqueiro, justamente nessa questão da sardinha.
3: Com o regime de urgência, o projeto pode ser votado diretamente no plenário, sem passar pela análise das comissões permanentes da Câmara. Mas a medida não foi unânime no plenário. O deputado Hildo Rocha, do MDB do Maranhão, criticou a urgência, que pode acelerar a análise do projeto e alterar a reforma tributária.
5: Essa matéria, além de não tramitar nas comissões, o que já está errado, essa proposta de lei complementar, ela altera uma regulamentação da reforma tributária que fizemos recentemente. Reforma tributária que entra em vigor a partir do ano que vem, de 2027. Ou seja, ainda nem entrou em vigor e já estamos mudando para beneficiar interesses particulares, não interesses da nação brasileira.
3: Ainda não há data para votação no plenário da Câmara do projeto que inclui a sardinha em lata na lista de produtos da cesta básica. Da Rádio Câmara de Brasília, Antônio Vital.
1: Segurança Pública.
0: Delegado Palumbo, do Podemos de São Paulo, defende criminalizar a transmissão intencional de treinamento operacional a organizações criminosas. O deputado explica que a proposta também alcança agentes públicos que repassarem esse tipo de conhecimento.
2: Delegado Palumbo argumenta que facções têm atuado de forma cada vez mais profissional com o apoio de agentes que se corrompem. Essa prática, segundo ele, eleva o grau de letalidade das ações criminosas, comprometendo a efetividade das políticas públicas de segurança.
6: O indivíduo que faz isso tem que ficar preso. A pena é estipulada em 12 anos e tem que ficar preso mesmo. Todos aqueles que se corrompem, sejam policiais, agentes públicos, se corrompem e ensinam criminosos a matarem usando um fuzil, que é uma arma de guerra, tem que ficar preso sem benefício. Nós estamos lutando com o apoio do meu partido, que é o Podemos, para que esse projeto vire lei, porque hoje os criminosos não estão mais agindo de forma amadora, não. Eles estão treinando e com a ajuda, infelizmente, de agentes que se corrompem.
0: Luiziane Lins, da Rede do Ceará, defende aumentar a pena para quem submeter trabalhadores a condições semelhantes à escravidão. Ela explica que a punição passaria a ser de 10 a 20 anos de prisão, além de multa, e o crime seria considerado hediondo e inafiançável.
2: Luiziane Lins também propõe detalhar na lei as situações que caracterizam esse crime, como trabalho forçado, jornada exaustiva coercitiva, condições degradantes e restrição da liberdade por dívida. Pela proposta, a pena deve ser aumentada quando a vítima for criança ou adolescente.
0: Kiko Seleguin, do PT de São Paulo, quer proibir que pessoas que cometeram crimes hediondos recebam pagamento pela divulgação de seus delitos. A proposta prevê nulidade de contratos com produtoras, editoras e plataformas de streaming para livros, séries, filmes ou entrevistas sobre os crimes.
2: Pelo texto de Kiko Seleguin, os valores pagos aos criminosos ou a seus herdeiros deverão ser revertidos ao Fundo Penitenciário Nacional ou ao Fundo Nacional de Segurança Pública. Segundo o deputado, o objetivo é evitar que condenados lucrem com a violência e com a dor das vítimas.
0: Projeto de Pedro Lucas Fernandes, do União do Maranhão, determina que as unidades da Casa da Mulher Brasileira ofereçam acesso facilitado à perícia médico-legal para as vítimas de violência doméstica. O deputado explica que o exame poderá ser feito na própria unidade.
2: A ideia, segundo Pedro Lucas Fernandes, é evitar que a vítima se desloque para diferentes órgãos e enfrente novos constrangimentos, além de reduzir o risco da perda de provas. O texto também prevê atendimento humanizado e cooperação entre União, estados, Distrito Federal e municípios.
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0: Marcelo Crivella, do Republicanos do Rio de Janeiro, destaca a promulgação de lei que responsabiliza civilmente pais ou mães por abandono afetivo dos filhos. O parlamentar afirma que o pagamento de pensão não substitui a presença familiar na rotina da criança.
8: Não basta pagar a pensão para o filho. É preciso que o pai ou a mãe participem da vida dele. Uma criança adoece, então o pai não vai estar lá para dar apoio a ela. Uma criança passa numa prova ou fica reprovada, ela não vai ter o carinho do pai. E uma criança que vai disputar uma competição na escola, os pais dos outros estão presentes e o dela ausente. Essa lei do abandono afetivo tornou um ilícito civil. Eu gostaria que fosse crime, mas o Congresso assim não aprovou. Ficou apenas o ilícito. Portanto, terá que pagar indenização pelo abandono afetivo.
2: Marcelo Crivella avalia que a nova lei pode reeducar responsáveis que cumprem obrigações financeiras, mas se afastam da vida dos filhos. Ele observa que a indenização passa a ser aplicada quando a ausência afetiva causar prejuízo à criança ou ao adolescente.
0: Termina agora o jornal Câmara dos Deputados, produzido pela Rádio Câmara, com trabalhos técnicos de Wellington Telles.

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0: Meninas da Mata Baitaca cantou pra vocês, estão aí curtindo nosso Boa Noite Sintonia nesta noite de quinta-feira, hoje 10 de setembro 2026. Agradecendo aí a sua companhia, a sua audiência. 22h08. Vamos atender participações aqui, lembrando que temos sorteios daqui a pouco, de 2 almoços aí do CT de Onas, dá tempo de você participar também aí, tá bom? Vamos ouvir um recadinho do ouvinte aqui, boa noite.
1: Opa, boa noite, seu Carlos Moraes.
0: Boa noite.
1: É Valdori Martendal de Chapadão Santana.
0: Tudo bem, Valdori?
1: Quer participar do sorteio dos prêmios aí e reforçar o pedido do rapaz ali que menino não corta os cabelos.
0: Valeu, um abraço, meu amigo Valdori, muito obrigado pela companhia, pela audiência. Boa noite.
2: Boa noite, Carlos Moraes.
0: Boa noite.
2: Eu queria participar do sorteio dos prêmios da rádio.
0: Tá bom, seu Valdemar.
2: Queria que tocasse uma música bem boa aí. A menina não corta o cabelo.
0: Beleza, já saiu essa aí, um abraço, meu amigo, obrigado pela audiência, boa noite, tudo bem, um abraço pra minha mãe, a Isolda de Bogo, da filha Régia, te amo, mãe, valeu, Régia, obrigado pela companhia, obrigado pela audiência, tudo de bom. Tem mais aqui, mandando recado pro nosso Boa Noite Centuria, boa noite a Érica Garcia Bela Vista. Quer participar do sorteio dos almoços do CT. Valeu, um abraço, Érica. Obrigado pela companhia, tá participando. Marcelo da Pai também curtindo a nossa programação. Mais um áudio por aqui, boa noite.
3: Não tô conseguindo entrar no grupo.
0: Tá bom, então. Ah, não, é que esse áudio aqui.
3: Oi, boa noite.
0: Boa noite.
3: É o negócio do tempo. Queria saber que dia que vai chover aqui na cidade de Florianópolis.
0: Quando vai chover? Pois agora, uma dúvida muito cruel aí pra saber, né? Quando que vai chover? Tem que falar com o Ronaldo Coutinho daí, né? Boa noite, Enilda Bauer, oferecendo música para Ana Luísa. Chait, que tá de aniversário hoje também, pra Cleusa e pra você, Carlos Moraes. Valeu, um abraço, minha amiga Enilda Bauer. Obrigado pela companhia, obrigado pela audiência. E vamos trazendo música aí pra vocês, Chiquito e Bordoneio na acordeona do João Mico. Vamos ouvir. Boa noite pra você.

0: de Moroneio, é uma honra poder homenagear o nosso professor João Valim de Jesus. Confirma aí, Jesus.
1: E para cantar com a gente, seu filho João Luiz Correia.

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Céu e Cantos, o Fora, foi a música que você ouviu aqui no nosso Boa Noite Sintonia. Agradecendo sempre a sua companhia, a sua audiência, você que tá aí curtindo o nosso programa. Olha a hora, 20

0: 10h22. Pra vocês aí curtindo nosso boa noite, obrigado pela companhia, obrigado pela audiência, vamos juntos aí até a meia-noite, daqui a pouco tem sorteio de 2 almoços lá do CT, tá bom? Mas para isso aí dá, vamos atender mais participações aqui, vamos ver quem mais tá mandando recado. Boa noite, quero participar do sorteio, Andressa Mes Horseman, Rio do Norte, um abraço, Andressa, tá participando, obrigado pela companhia. Tem mais aqui mandando recado. Boa noite.
1: Boa noite, Carlos Moraes, é o Clóvis Risto de Mantinha, quer participar.
0: Tá bem, Clóvis?
1: Manda aquela música lá de novo, não corte o cabelo.
0: Tá bom, um abraço, obrigado pela companhia, nosso amigo Clóvis. Aí, deixa eu ver quem mais aqui, mandando recado, mais um áudio aqui, boa noite.
2: Fala, Carlos Moraes, boa noite, aqui é Ricardo Plotecker.
0: Fala, Ricardinho.
2: Um alôzão pro Joaquim Plotecker, que tá de aniversário hoje.
0: Parabéns, Joaquim.
2: Dá ele muitos anos de vida, que Deus abençoe muito a vida dele.
0: Certo.
2: Tá bom? Valeu, um forte abraço.
0: Valeu, forte abraço, meu amigo Ricardinho, parabéns pro Joaquim, os meninos aí do Ricardinho, né? Dois muito queridos, muito bem educadinhos, queridos, os meninos do Ricardo aí. Um abraço pra ele, um abraço pra esposa Kelly também, né? E todo o pessoal tá aí curtindo a nossa programação. Obrigado pela companhia de vocês, parabéns aí pro Joaquim. Deixa eu ver quem outro aqui. Boa tarde, meu, sou Wesley Schwartz, né? Da Ituporanga, quero participar do sorteio. Valeu, um abraço, Wesley. Vamos ver quem mais aqui tem áudio, boa noite.
3: Ô Carlos Moraes, aqui é o Emerson, da princesinha da
0: Ibu. Fala, Emerson.
3: Com minha namorada do Pinguirito, tá bom? Não vou dizer o nome, que é segredo. Que era a música do Amado Batista da Sala de Cirurgia, essa música ela gosta. Pra todos os amigas que estão ouvindo a Rádio Sintonia, quero participar do sorteio, tá bom?
0: Vamos ver quem mais aqui, boa noite. Adilene Props Reifer, Rio Antinhas, também quer participar do sorteio, valeu Adilene. O Jailson Long de Indaiá Petrolândia quer participar do sorteio, também Carolai Machado Longen e ainda o Jardel Longen, Rio do Oeste, também quer participar do sorteio, valeu, um abraço, estão participando. Boa noite, Anelore Zunino, Orson Rio Batalha, também tá aí curtindo nossa programação. O Luiz Fernando Horseman, Rio Batalha, também aí curtindo nossa programação. Participar do sorteio também, valeu, um abraço e obrigado pela companhia, obrigado pela audiência. Muito bem, vamos ver quem mais aqui, tem áudio.
4: Boa noite, Carlos Moraes, é André Nascimento que fala, queria bem, participar André, do sorteio dos almoços aí, Ituporanga Centro.
0: Um abraço, obrigado pela companhia, pela audiência. Quem mais aqui? Boa noite.
5: Alô, Carlos Moraes, aqui é o Fabrício Jardim.
0: Ô, Fabrício.
5: Um abraço com os três filhos, Pietro, Renan e Kelly.
0: Uhum.
5: A esposa Lina.
0: E tá bem.
5: Participar de todo sorteio aí.
0: Beleza. Valeu.
5: E quero dar um abraço pro meu pai, pra minha mãe, pra Adelaide.
0: Uhum.
5: E toca aquela música lá do menino da porteira.
0: Valeu, um abraço. Um abraço, obrigado pela companhia, pela audiência. Um abraço também para o meu amigo, quero mandar um abraço pro Adelino, né? O nosso amigo Adelino Sperbe. Aí sempre ouvindo o programa da fruteira e da frutaria. Aí em frente ao Atacadão Obino aí no Cerro Negro. Também tá aí sempre ouvindo a nossa programação. Um abraço para ele aí, vendendo aquelas frutas. É, o homem começou pequenininho ali, hoje tá com uma fruteira completa. Muita fruta boa ali para ele vendendo pro povo aí, né? Um abraço, Adelino. Obrigado pela companhia e parabéns, trabalhador, é assim mesmo, né? Começa pequenininho e vai crescendo e tá aí com a fruteira praticamente completa ali, em frente ao Bino na rua ali, né? Isso aí. Um abraço, Adelino. Obrigado pela audiência. E vamos trazendo música para você que tá aí curtindo o nosso Boa Noite Sintonia. Ontem é que tá chegando para cantar aqui na sequência do nosso programa. É o Terceira Dimensão, é a

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Valdir e Carlos Magrão, eles cantaram Roda de Chimarrão e nós, pra você que tá aí curtindo a nossa programação. Obrigado pela sua companhia, obrigado pela sua audiência. Vamos atender aqui as últimas participações que chegaram e vamos pro sorteio dos dois almoços, tá certo? Vamos ver aqui, boa noite, Carlos Moraes, é Luciano Roberto Câmeras, moro no bairro Salto Grande, quero participar do sorteio. E também a Suiane dos Santos, também do bairro Seminário, também participar aí do sorteio. Vamos ver quem mais aqui. Boa noite, Carlos Moraes, quero participar do sorteio. A Grazi Rosa dos Passos de Indaiá, Petrolândia. Obrigado pela participação. Agora sim, vamos aos sorteios. Vamos lá, só colocar esses últimos dois que participaram aqui também pro sorteio aqui. E vamos lá, vamos ao sorteio. Vamos ver quem é que leva aqui o primeiro almoço aqui do CT de Unas. Vamos ver. Quem é que leva aqui? Brenda, Camila, Rengel, Luiz. Brenda, Camila, Rengel, Luiz e tal, Ramos. Ganhou um almoço então. Passa aqui na rádio pegar autorização, tá bom? Brenda, Camila, Rengel, Luiz. Tem mais um aqui, vamos ver. Quem é que leva outro almoço? Cauane Silva. Cauane Silva, então, também ganhou mais um almoço. Também passa aqui na rádio pegar autorização. Beleza? Valeu! Obrigado pela companhia de todos vocês que mandaram seu recadinho, que participaram aqui do nosso Boa Noite Sintonia. Vamos trazendo música agora para vocês que estão ouvindo o nosso Boa Noite Sintonia. Quem tá chegando para cantar agora aqui na sequência? Flávio Dalcin e Banda Ouro.

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Olha, poporri de bugioso, viu? Aqui com os serranos. A hora certinha pra você que tá ligadinho, curtindo o nosso Boa Noite, Sintonia. Agora são 22:55, 22:55. Deu aí até a meia-noite aí com vocês, o nosso Boa Noite Sintonia, agradecendo sempre a sua companhia, a sua audiência, você que tá aí curtindo o nosso programa, cidade interior e toda a nossa região. Quem tá chegando agora é o Mococa e o Paraíso cantando, né? A música Licor de Amor. Vamos ouvir, boa noite.

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abraço, velho de Vaneiras. Aí você ouviu aqui no nosso Boa Noite em Sintonia. A hora certinha pra você que tá aí curtindo o nosso programa. São 23:09, 23:09. Pra você ir curtindo o nosso programa, obrigado. Obrigado pela sua companhia, obrigado pela sua audiência. A gente vai junto aí com vocês, né? Com muita música boa até a meia-noite, né? Até a meia-noite, a gente vai na companhia de vocês nesta quinta-feira, hoje, dia 10 de setembro de 2026. Chegando música para você conferir aqui com a banda Atlantis. Cadê as namoradas?

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os monarcas, você conferiu aqui no nosso boa noite, sintonia, você que tá aí curtindo a nossa programação aí, obrigado pela sua companhia, obrigado pela audiência, vamos juntos até a meia-noite, agora 23:26 minutos, né? 23:26, você tá aí curtindo o nosso Boa Noite Sintonia, obrigado pela sua companhia, obrigado pela sua audiência, música boa não para por aqui não, música boa é aqui com nós, né? Barreirito, um ombro para chorar, né? Linda música essa aqui do Barreirito, né? O cantor das andorinhas e um ombro para chorar.

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Porrilindo aqui do Terceira Dimensão, né? Com o Trio da Alegria aqui na Sintonia 94.7 FM. É o nosso Boa Noite Sintonia, com muita música, com alegria para vocês que estão aí sintonizados no nosso programa. Cidade interior e toda a nossa região. Chegando.

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nós vamos ficando por aqui, agradecendo aí a sua companhia, agradecendo a sua audiência, você que sintonizou, mais um Boa Noite Sintonia. Amanhã a gente está de volta, amanhã sexta-feira, a gente está de volta aí com o nosso Boa Noite Sintonia, a partir das 19 horas, com muita música, com muita alegria, com a sua participação também, tá bom? Encerramos com a oração pela paz mundial. O infinito amor de Deus flui para o meu interior e em mim resplandece a luz espiritual de amor. Essa luz se intensifica, cobre toda a face da terra. Preenche o coração de todas as pessoas com espírito de amor, paz, ordem e convergência para o centro. A harmoniosa vida de Deus ilumina o universo e no mundo reina a paz. Boa noite.

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2: Que na nossa região aqui também tinha um piazinho vadio. É. Ah, não fazia nada, mas nada menos do que nada. Nem a comida, a mãe dele tinha que pôr tudo no prato pra ele, tudo na mesa ali, ele só comia ainda apurado. E um dia desse a mãe dele ficou doente e foi internada. E ele por casa sozinho. Depois de meio-dia ali sozinho, por ali, daí umas horas mandaram chamar ele. Chegaram lá e chamaram ele. Daí pediu o que que deu. Já tua mãe morreu. Ele olhou no relógio, era 6:30 dela. Ele disse, só me fartava. E agora quem que vai fazer a janta pra ela?
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1: As abelhas e a matemática. As abelhas são verdadeiras matemáticas da natureza. Elas constroem suas colmeias como hexágonos perfeitos, que são a forma geométrica mais eficiente para armazenar mel com o mínimo de material de construção. Esse comportamento engenhoso mostra como as abelhas são organizadas e evoluíram para maximizar a produção de alimento.

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1: A maior multa de trânsito que se conhece foi emitida na Suíça, onde a penalidade é proporcional à renda do infrator. O milionário, que evita se identificar, pagou US$ 1 milhão por ter furado um sinal vermelho. O Guinness Book, livro dos recordes, garante que o menor carro do mundo com licença particular é o inglês Windup. Ele tem pouco mais de 1 metro de altura e 129 centímetros de comprimento e 66 centímetros de largura. O veículo pode atingir até 60 km por hora. E quem fabrica mais carros é a Toyota. São 13 mil unidades por dia. É também a marca mais adquirida do planeta.
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1: E aí, você já reparou que algumas pessoas têm aquele chamado gogó, que na verdade o nome é pomo de Adão. Mas para que serve? E o que é isso? O pomo de Adão é uma saliência provocada pela cartilagem tireoide, a maior e mais proeminente cartilagem da laringe. Seu crescimento é determinado por hormônios masculinos, como a testosterona. Esses hormônios costumam ser encontrados em grande quantidade apenas nos homens, principalmente na fase da puberdade. Por isso, a maioria das mulheres não apresenta o pomo de Adão.
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5: Incentivar e valorizar as pessoas também ajuda a mostrar a elas que merecem serem felizes.
6: Quanto mais você der amor, mais amor receberá. Não necessariamente da mesma pessoa. Se você ama alguém por quem não é correspondido e fica suplicando, insistindo, implorando para receber amor, acredite, isso não é amor. Sou pesquisador e estudioso do comportamento humano e afirmo que esse tipo de comportamento se chama falta de amor próprio. Eu sou o professor Dalmir Santana e quero convidar você hoje a refletir na importância de dar amor e também, de alguma maneira, receber amor. Perceba no seu ciclo de amizades e na sua família aquelas pessoas que você pode ser mais compreensível e também perceber aquelas pessoas que você pode entendê-las um pouco melhor em virtude dos seus comportamentos. Um lindo exercício é ajudar a serem pessoas melhores como profissionais e como seres humanos. Procure dar amor, incentivando, valorizando, elogiando e mostrando que elas também merecem ser felizes. Hoje é um dia muito especial. O ontem é passado, o amanhã é incerto. Por isso, o dia de hoje chama-se

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4: Bom dia, da sintonia pra você. 5:06 agora. Olha a hora, 5:06, bom dia, bora aqui, bora, vamos que vamos pra mais uma. Sexta-feira. Ei, coisa boa demais. Comecinho já um pezinho no final de semana. Semaninha mais curta essa também, né? É sexta-feira, 11 de setembro de 2026. Bom dia pra você, meu amigo. Bom dia pra você, minha amiga. Pra você que está aí do outro lado do rádio, na líder de audiência na região da Cebola, em 94.7. Seja bem-vindo, seja bem-vinda. É mais um programa recheadinho de atrações começando por aqui.
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4: Esse é o nosso Bom Dia Sintonia nas manhãs do rádio. Pra quem está conectado, pra quem está no aplicativo, pra quem nos ouve na Alexa também. Onde quer que você esteja, onde quer que você vá, o som da sintonia tá aí, vai juntinho com você.

0: você.
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0: Por aqui tô eu pra te fazer companhia, eu de cá, você de lá. É a nossa parceria, parceria firmada de todas as manhãs, pra você que é dos nossos, que é do seu, que é das madrugadas aí, agarrado, curtindo com a gente. É, madrugadita de chuva, o soninho tava bom demais, né? Mas aí começa a tocar o despertador, não tem jeito. E já o galo vem que mesmo todo boiado tá numa cantoria. Até a passareada cantando por aí já. Bora pra mais um dia, pra mais uma sexta-feira. Que seja muito produtiva. Que seja repleta de coisas boas, de alegria, de felicidade. Que seja um dia de muita sintonia na sua vida.
1: Um bom dia é a gente que faz.
0: Bora agradecer por esse dia aí? Não custa nada, né? Não custa nada agradecer por mais essa oportunidade de vida. Agradecer a Papai do Céu aí por mais esse dia. E que ele seja abençoado, que ele seja maravilhoso. Que Deus nos abençoe, nos proteja, nos guarde, nos ilumine e nos conduza nesta sexta-feira chuvosa aqui na nossa região da Cebola. É, acordou aí com os É, não tinha ninguém roncando do seu lado, não. Não tinha nem uma barriga roncando de fome, não. Era trovada mesmo, é. Espancadão de chuva aí. Relampe, foto e flash. Assim nessa madrugadita de sexta-feira. Nem deu uma olhadinha pra rua ainda. É, às vezes dá uma apertadinha, chove mais forte, depois chove um pouquinho mais fraco aí. Mas tá começando assim, nessa. Se amanhecer deste 11 de setembro. Bora então? Bora agradecer por mais esse dia e vem com tudo, vem com a sintonia. 45 anos com você.

0: Acorda aí com o nosso bom dia por aqui. 5:09. Alô, Ricardo Plotequera. Um abraço pro Ricardinho, já tá na carona aí. É, bora na estrada curtindo a nossa programação. Pra você motorista, pra você estradeiro, pra você no trecho aí. Tá com o rádio em alto e bom som aqui no nosso bom dia. Vai na proteção, viu? Aquela tensão redobrada, pista molhada, né? Daqui a pouco tem um acúmulo de água aí pela frente que você não vê. Atenção com a aquaplanagem aí. É, vai curtindo o nosso bom dia, sintonia. Vai devagarinho quem também chegar. Ô, Varedo aí que tá agarrado, curtindo com a gente, bora, Ricardinho. Bom dia pro Claudinei lá em Buia, lá na nossa Princesinha do Alto Vale. Radinho Alto e Bom Som por lá também, curtindo o nosso bom dia, sintonia por aqui.
1: Bom dia, Diogão, bora lá, sexto, tamo aí. Diogo, passando pra lembrar os secadores que a máquina fez mais uma vítima. 2-0, Mengão. Segura a máquina está descontrolada. Esse Mengão só me dá alegria.
0: É, às vezes nós tropeçamos, né? Às vezes dá umas tropeçadas aí. Mandou mais um recado aqui?
1: Essa vez o urubu voou alto na altitude.
0: Ah, tá bom então. Alô, cabelo, velho. Um abraço, Vanderlei Santana. Bora aí pra mais um dia. Galera aí do Posto do Gaúcho, em Santa Teresa, em Aurora. Alô, Adelaide Martendal, no Rio Antinho, em Petrolândia, tá curtindo com a gente. Bom dia. Sérgio Pereira, lá em Chapadão do Lajado, mandando um recadão. Tem aniversariante hoje por aí?
2: Bom dia, aqui é o Sérgio Pereira, Chapadão do Lajado. Dá um parabéns pro meu irmão Salésio Pereira, aniversário hoje, que mora lá em Joinville, com a prima Ondina de Souza, aniversário hoje.
0: Abraço pros aniversariantes da família, valeu Sérgio. Alô Krieger, os guerreiros da madrugada que já estão aí. Ô Valente que já tá curtindo o nosso bom dia. É, Diogo, tamo por aqui, tomando aquele chimarrão, viu? Curtindo a programação de todas as manhãs aí. Abraço, Claudinei. Pra você que tá aí, mateando e pitando. Eita, desse jeitinho. Cafezinho já tá pronto. Garrado, curtindo a nossa programação por aqui, bora.
3: Bom dia, sinto.

0: os monarcas aqui no nosso Bom Dia, Matiando e Pitando.
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0: Bora com o nosso Bom Dia Sintonia por aqui, então. 5:14 agora, olha, hora 5:14, é o Bom Dia de sexta-feira, deste 11 de setembro. E aí, mandar o seu recadão? Mandar o seu bom dia com a gente por aqui? Tá valendo pelo WhatsApp da sintonia, pra você participar, pra você interagir, 9192-0947, já tá nos seus contatinhos aí? Não adicionou ainda? Salva o número da sintonia, 9192-0947, pra você mandar o seu recado, mandar o seu bom dia. Alô, Adélio de Moraes, cedo na sexta-feira também, tá aí ligarás com a gente. Valeu, Adélio, boa sexta-feira.
2: Bom dia a todos os ouvintes, bom dia aí, Diogo, bom dia a todos os amigos, todos os motoras que já estão na lida, e com meu compadre Ricardo Protecker, o cabelo da Santa Teresa, estamos na lida, vamos motorando buscar um cimento da JMK.
0: Bora então, valeu, valeu, Cleiton, tá aí agarrado cedo, esse é do cedo também, tá aí na carona curtindo a programação do nosso Bom Dia. Cleiton mandou recado de lá, o Ricardo já respondeu de cá também.
3: Fala, Diogo, aqui é o Ricardo Plotecker, bem certinho, ligadinho aí na Rádio Sintonia, melhor do Alto Vale, e vamos com Deus, devagar, e mandar um alusão pra todos os ouvintes da Rádio Sintonia aí. Valeu, um abração.
0: Bora pra todos os motoras e pra quem der a carona no trecho, ouvindo o nosso Bom Dia.
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10: Esse é o nosso bom dia de sexta-feira. 5:19, já 5:19 por aqui.
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10: Tomando meu cafezinho, pensa num café bom. Eita, cafezinho tá pronto aí já? Tomando seu café, aí na erva, saboreando o seu mate, tomando aquele chimarrão, dando olhada pro tempo. Rádio ligado, curtindo o nosso bom dia por aqui. Ô Diogo, manda alusão aí, pros pais, a Idete Giacomelli e o Zeca Scherer, lá de Presidente Nereu, ouvintes de todos os dias aí da Sintonia. Tão cedinho lá curtindo com a gente, um abraço pra Denise Roller, a Denise tá lá em Indaial curtindo a programação do nosso bom dia, abraço pra você, dona Idete, já, manda o bom dia dela por aqui também. Oi Diogo, abençoada sexta-feira pra todos aí curtindo, a Rose Knutti, aqui do bairro Nossa Senhora de Fátima, em Ituporanga. Alô vizinha, pertinho aqui, ouvindo o nosso bom dia. Alô Kleber, como é que temos? Bom dia Diogo, todos os dias aí nas madrugadas, cuidando das meninas por aqui, viu? Cuidado com o Bin Laden hoje. Abraço pro Kleber. As meninas as porquinhas lá, né? Eita, e olha que a frota é grande, que a frota é grande. Valeu, Kleber. Agarrado lá na granja, curtindo a programação da nossa sintonia. Todas as manhãs, madrugadas, e o povarento que é do circo, que é dos nossos. Bom trabalho por aí, para você trabalhador da cidade, para você trabalhador do interior, para quem tá na carona, para quem tá fazendo preguiça, para quem tá deitadinho ainda aí, curtindo o nosso bom dia. Obrigado que você esteja, obrigado que você vá. O rádio tá ligado com a gente, na líder de audiência na região da Cebola.
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10: E é desse jeitinho que a gente segue por aqui. Chitãozinho, chororó, churrasco, bom chimarrão, ei, modão.

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1: Você sabe como funciona o Sistema CNA, FAESC, Senar, Sindicatos Rurais? Em âmbito nacional, a CNA é a voz institucional do setor agropecuário, com atuação junto aos poderes públicos, na defesa de políticas para o campo e na elaboração de propostas voltadas ao desenvolvimento do agronegócio. Em Santa Catarina, a FAESC representa os interesses dos produtores e articula ações estratégicas para o setor produtivo. O Senar atua na formação profissional, na promoção social, na assistência técnica e gerencial, entre outras ações. Já os sindicatos rurais formam a base do sistema nos municípios, mantendo contato direto com os produtores, identificando demandas locais e mobilizando o setor. Juntas, essas entidades trabalham para fortalecer o agronegócio. Minuto do Agro, uma produção do sistema CNA, FAESC, Senar e sindicatos rurais.
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8: Com a presença do El Niño, produzir milho também fica mais desafiador. O engenheiro agrônomo e pesquisador da Epagri-Siram, Guilherme Oliveira, destaca que dois aspectos precisam ainda mais atenção: a nutrição e a sanidade foliar.
9: Bom, em anos de El Niño, o grande desafio não é a falta de água, mas sim a frequência de chuvas intensas e a redução da radiação solar aliada ao excesso de umidade. O foco deve ser em conservação do solo e planejamento operacional. Então, para proteger o solo, a gente tem que pensar em fortalecer o sistema de plantio direto, mantendo uma boa cobertura de palha, fazer o cultivo em nível, quando existir o terraceamento agrícola, revisar os canais para conter a erosão e evitar a perda de nutrientes também. Buscar não fazer a semeadura nos momentos de alto risco. Evitar o tráfego de máquinas pesadas com solo muito úmido para evitar danos excessivos à estrutura do solo, como a compactação. E pensar na gestão de risco, contratar um seguro agrícola ou proagro, e porque o tempo instável e o risco operacional aumenta consideravelmente nesse período.
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12: Tá com o rádio ligado? Tá no nosso Bom Dia na líder de audiência da região da Cebola. 73% de audiência, hein? Em toda a região da Cebola. Pra você na região serrana, Grande Florianópolis, quem tá pertinho, quem tá na vizinhança. Aqui na Vale do Rio Tijucas, região aqui do Vale do Itajaí. Também quem vai aqui, é sentido oeste do estado, meio oeste por aqui, povo areto que tá pertinho na vizinhança. São da Sintonia vai longe em 94.7. 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E ainda quem tá na Alexa também, na escuta do nosso Bom Dia de sexta-feira por aqui.
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12: 5:32, minutos agora, Povaredo no trecho, na carona, bom dia.
13: Bom dia, Diogo, tudo certo? Abraço aí pra todos aí, bom dia aí.

boa sexta. Tamo aí, né? Tamo aí nas peleias. Acabei de encontrar o Ricardo aí. Mandar um abraço pra ele aí, pro Cleiton aí, pra todos aí da família aí, pra vocês aí da rádio. Tudo de bom pra minha família aí também. Beleza, né?

curtindo a programação do nosso Bom Dia por aqui. Vai na proteção aí. Ei, Maios, bom dia, sintonia. Oi, Diogo, bom dia, jovem, como é que temos? Hoje temos aí o delicioso jantar do Seminário São Francisco de Assis, todos convidados aí, desde já agradecendo a presença de todos aí, todos serão muito bem-vindos hoje à noite, a festa do seminário começou nesta quinta-feira, com uma grande programação, a venda aí dos produtos de padaria e tudo mais, né? Segue a programação hoje com o jantar especial também. Alô, povarez, agarrado com a gente aqui no nosso Seminário São Francisco de Assis, em Ituporanga, pertinho da sintonia, se a gente for na janela em berrar aqui, o povo escuta lá de cima já. Grande festa do seminário e domingão a sintonia vai estar por lá também, com o nosso Bandinhas em Sintonia. 5:33. Chega, garotos.

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14: Bom dia, 5:41 agora, faltando só 19 para as 6. Boa sexta-feira. Alô, seu Marão, lá no Cedrinho, lá em Petrolândia, ligado com a gente. Bom dia pro Ademar Quinote, lá em Entas Gordas, lá em Vidal Ramos. O Wilson Reis é aqui no centro de Ituporanga, tá na escuta do nosso bom dia também. Alô, Charles, alô, Neia, Povaredo, lá do Timbó. Então, lá, botando pressão na costura, curtindo o nosso bom dia por aqui, para todos os costureiros, para todas as costureiras, para você na sua facção, na sua confecção, tá aí trabalhando já cedinho, cedinho, ouvindo o nosso bom dia por aqui também. Aproveita que é sexta-feira e passa lá na nossa feirinha. Alô, Celineiro Schaefer, bom dia, Schwartz. Toda sexta-feira tem a nossa Feira da Agricultura Familiar aqui em Ituporanga, não é? Ali ao lado do Centro Integrado de Saúde, o antigo pavilhão, do ladinho do posto de saúde no centro de Ituporanga. E um abraço pro Schwartz, que já estão por lá se preparando aí, né, para comercializar os seus produtos hoje. Sexta-feira é dia de feirinha.
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14: 5:42 aqui do nosso bom dia. Já já o João Sérgio traz aqui os seus destaques de polícia, as ocorrências das últimas horas aí, trânsito, segurança pública. Tem ele, Eronildo de Oliveira, vamos falar de esporte também. Ainda tem o Ronaldo Coutinho, nosso homem do tempo. É, será que a sexta-feira vai ser chuvosa aqui na nossa região? Já já tem previsão atualizada para aqui com o Ronaldo Coutinho.

Ainda hoje tem café com o João e muito mais na programação da sua sintonia. Alô, Júlio Schumacher! Como é que tem? Uma abençoada sexta-feira pra todos nós aí! Bora pra festa no seminário desse final de semana! Valeu, Júlio! Aquele abraço!

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5: Ah, no nosso bom dia tem um bocadinho de cada coisa. É, tem um pouquinho de tudo nas manhãs aqui da sua Sintonia, inclusive horário eleitoral obrigatório por aqui também. 5:49 já, mas é só lá em 7 horas da manhã. Mas quando vejo é 7 da manhã, já é 5:49. Até o João Sérgio já chegou pra trabalhar hoje cedo. Ele já tá mandando mensagem no grupo mais cedo ainda. Tá com medo da trovada, ô João? Tá com medo de se molhar? O que que era? Bom dia.
6: Bom dia.
5: Bom dia,
6: bom dia. Bom dia. Não, não. Só que eu já tava acordado fazia uma meia hora.
5: Ah.
6: Não tava.
5: É.
6: Ainda fazendo
5: acho que o senhor tá meio assustado naquela mensagem lá.
6: Não, não, mas era um trovadão assim considerável.
5: É mesmo, é?
6: E o excesso de chuva assim. Pouco tempo, sabe?
5: Quando eu saí de casa que eu abri o portão, escutava um zoadão assim.
6: A hora começou bum, bum, eu lembrei do Diogo.
5: Abre o portão.
6: Se for talando, eu tô ferrado. Aí é, eu achei bonitinho lá.
5: O tal do portão eletrônico, ele é muito bom.
6: Bom.
5: Quando tá chovendo assim, que tu não precisa descer do carro pra abrir o portão.
6: É.
5: Mas quando sai a força...
6: Tu tem que fazer força.
5: Ai, tu tem que sair do carro lá. Cadê a chavezinha do motor agora?
6: O teu é de elevação, né?
5: Tem dois, tem de elevação e daí tem o outro lá. Tem dois ainda.
6: É.
5: O de elevação sozinho.
6: Daí tem que tirar do armário da cama de madrugada, é confusão.
5: Tem que arrumar uma escora lá, pra... mas daí tu tem que arrumar depois também, olha.
6: Meu Deus.
5: É tudo muito bom, mas...
6: Não, quando... é bom, a tecnologia é boa, mas por enquanto é tudo na base da lâmpada, tá, é ruim.
5: Partiu a luz, aí já deu ruim.
6: Não lascou, não, mas é... Faz parte aí, né?
5: Mas ó, quando eu vinha no trecho também, aí vi o relâmpago aqui, esse clarão, disse, meu Deus, só falta energia lá ainda, tem que correr lá pra ligar o
6: gerador.
5: O gerador ainda.
6: Aquele homem não veio mais, hein?
5: Faz 2 meses que ele não aparece mais, aquele homem lá.
6: Uma peça, a peça é ele. É, só dar um recado assim, né, Diogo? Pessoal, tomar muito cuidado, principalmente eu falo aqui, SC-350, né? Tem vários pontos assim com um alagamento na pista, devido às fortes chuvas, e isso facilita a aquaplanagem dos carros, né?
5: E olha, se tem um negócio da estrada que deixa o peão...
6: O volante fica bobo.
5: Tu entrar no meio de uma poça d'água daquela que tu, às vezes, de noite ainda tu não vê mesmo, né? Quando vê, já tá ali. Nossa senhora.
6: Dá um susto.
5: Oxe, dá uma disparada no coração.
6: Fica o volante e as pernas mole.
5: Nossa senhora.
6: Dá uma acelerada.
5: A gente tem que dar até uma paradinha na beira da estrada pra dar uma respirada.
6: Dá um susto, então... Dá uma sempre um cuidadinho. Tem bastante pontos. A nossa rodovia, SC-350 aqui, é bem complicado com relação a isso.
5: Não só na 350, mas nas rodovias aí, então. E arruma e revitaliza e arruma e coisarada, mas continua do mesmo jeito, às vezes, alguns pontos aí.
6: Bota o band-aid, mas só pra tampar o machucado.
5: Falando em nessas coisaradas todas aí, tem as informações já?
6: Tem
5: uns acontecimentos aí?
6: Tem.
5: Então tá bom.
6: Daqui a pouquinho, né?
5: Vamos tomar um cafezinho lá então?
6: Vamos.
5: Daqui a pouco eu chamo o repórter.
6: Quer saber quem foi?
5: Quer saber quem é que foi? Quem que tem ali em cima ali? Eita,
6: né? Quem que é aqui em cima? Fazer o quê?
5: 5:52, já o João Sérgio traz os seus destaques de polícia aqui. João Luiz Correia, no nosso bom dia.
4: Bom dia, Sintonia. Com licença, compadre, né, que é onde tem o ronco de gaita, eu vou me chegando pra festança. E tomo conta no balanço aí.

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3: Esse é o nosso bom dia, 2 minutos faltando para as 6, para falar aí do Deonas Esportes, também do CT Deonas. 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
0: 6:02 aqui no nosso Bom Dia. A sua repórter da Sintonia, João Sérgio. Ocorrências policiais das últimas horas aí, os relatórios que já chegaram. O que você já sabe, João, conta pra gente.
11: Olha, Diogo, criança de 11 anos dá luz a bebê. E polícia investiga caso como

0: estupro de vulnerável. Isso aqui em Santa Catarina. Casa noturna explorava garotas e as mantinha em condições análogas à escravidão. Às margens da BR-470. Trabalhador fica ferido após viga de concreto cair sobre a perna dele. Tentativa de arrombamento é registrada em loja de celulares no centro de Tuporanga. E dois furtos em galpões são registrados em Imbuia, nas comunidades do interior de Imbuia. Eu trago já todas estas informações aqui dentro do nosso Bom Dia desta sexta-feira, meu querido Diogo.
1: E sobre essa dupla aí que tentou furtar uma loja na madrugada aí, as imagens de monitoramento de outras lojas já mostraram eles também.
0: Um dia anterior, né?
1: Já rondando outras lojas aí.
0: Olhando Airsoft.
1: O pessoal tava de olho já e o empresário disse: olha, aquela dupla lá me pareceu estranha, eu já aproveitei para tirar foto e puxar nas câmeras, já encaminhou também para as autoridades aí. E até ele disse: olha, ali aparece só dois, mas eles andam em três aí pela cidade sempre. Sempre num trio aí. Mas o João vai contar mais pra gente.
0: Quanto mais anda junto, a tarrafada é maior.
1: É maior, né? Daí. Uhum. Também tem isso, né? Quando cai, cai sozinho. Daqui a pouco o João volta com a gente. As informações de polícia aqui no nosso Bom Dia. Ronaldo Coutinho tá chegando já também para atualizar aqui a previsão do tempo.
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1: Para curtir boa música aqui no nosso Bom Dia, vou trazer aqui um Ginigeno com a Alôzão do Povaredo com o seu Bom Dia nessa manhã de sexta por aqui também.
3: Bom dia, Jomar Lopes de Imbuia. Gostaria de ouvir uma bela de uma música. E hoje é dia de terapia no Rio Bonito. Vamos dançar com nós lá.
1: Bora lá então, Gilmar. Como é que tá o João Sérgio? Lá no Rio Bonito fazer uma terapia hoje?
0: Não tem tempo.
1: Não tem tempo, tem que trabalhar?
0: Trabalhar.
1: Valeu, Gilmar. Pô, valeu, hein? Curtindo com a gente, bom dia. Alô, João aqui. Bom dia, Diogo. Chuva no barracão. Abraço pro Borba, lá é Alfredo Wagner com a gente. Marcelo de Souza tá na escuta da sintonia também. Tem bom dia pro Odair José Pereira. Alô, Oda. Aquele abraço, agradeço a companhia aí, tá agarrado, curtindo o nosso bom dia por aqui. Alô, Chevette, bora pra mais um dia aí. É sexta-feira, mas é dia de serviço.

0: Ligino, nós enverga, mas não quebra, é sertanejão, é modão no nosso Bom Dia de Sexta.
1: Bom dia, Diogo. Diogo, manda uma música aí pra nós. Estamos descendo, moremos aqui na Bela Vista, estamos descendo para ir trabalhar em Tucuranga. Pedro, Donato da Silva e João Pedro. Tá bom? Coloca uma música aí pra nós ficar feliz hoje na sexta-feira, né?
0: Eita, nós abraço aí pro Pedro Donato e pro João Pedro. Os Pedro que estão aí curtindo a sintonia, bora? Bom dia, Diogo, tomando aquele chimarrão, todas as manhãs, rádio ligado, é a tradição de sempre, né? Alô, seu Sebastião, dona Lourdes, aqui no bairro Santo Antônio, em Ituporanga, curtindo a programação do nosso Bom Dia por aqui. Abraço pro Odair José Pereira, alô, Oda! Ô, Diogo, na segunda-feira era feriado, né? Dia de passar o caminhão do lixo aí pra recolher, né, o lixo reciclável aí. Aí, segunda-feira, o caminhão não passou por aqui, até agora não recolheram pra, não passaram pra recolher o lixo reciclável aí da segunda. E agora, vão passar aí dessa semana, como é que fica? Abraço, Oda, vamos encaminhar já pra administração de Ituporanga aí, né? Pra saber se vão passar ainda por aí pra recolher o lixo reciclável lá da segunda-feira. Agradeço a companhia por aí, agarrando, curtindo o nosso Bom Dia.
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0: Vamos até Climaterra em São Joaquim. Ronaldo Coutinho, atualizando a previsão do tempo para esta sexta-feira, para o final de semana também. Madrugada, amanhecer de chuva, trovoada aqui na nossa região da Cebola. Como fica o tempo por aqui, Ronaldo? Bom dia.
2: Bom dia. É, o tempo segue aí com instabilidade, chuva, trovada, períodos melhora, pode chover forte em vários momentos, se é que já não temos aí bons acumulados na região, e a tendência agora o rio subir bem e risco aí para alagamento, queda de barreira, coisas do tipo. Muita atenção hoje. Pode ter volumes altos até o final da noite. No sábado melhora, fica mais quentinho à tarde, boa parte dele se aproveita, dificilmente tem chuva, esfria à noite. Domingo, nublado, pouco, nenhum sol, alguma chuva ou garoa e bons períodos sem temperatura baixa. Na segunda também e na terça começa a melhorar e faz frio na quarta. Talvez tenha mínimas aí abaixo de 6, 7 graus e não esquenta muito. Da Climaterra, Ronaldo Coutinho.
0: Tá falado, Ronaldo Coutinho, tá aí o nosso homem do tempo, atualizando as informações com a gente, direto de São Joaquim. Ronaldo Coutinho, que retorna ao longo da nossa programação, trazendo informações do tempo no rádio, também em vídeo, lá no Facebook da Sintonia, pra dar uma espiadinha por lá, a Rádio Sintonia FM, e no portal de notícias, no site mais acessado aí de toda a nossa região, clicando lá no sintonia.fm.br.
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2: 6:17 aqui no nosso Bom Dia. O nosso galo vai

0: Zé de Camargo, aqui no nosso Bom Dia. Irmão da Lua, amigo das estrelas.
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0: E o nosso bom dia desta sexta-feira por aqui, 6:21 agora. Abraço pro Adriano Yumes. Tá lá tomando seu chimarrão, curtindo a programação da sintonia. Diz que levantou agora há pouco, tá lá curtindo a programação desta sexta-feira com a gente. Um abraço pra você, Adriano. Tem mais recadão, tem mais alusão, tem um bom dia da nossa audiência por aqui. Ô, Diogo, manda alusão pra galera do transporte escolar de Ituporanga, viu? É, puxando a gurizada, sextou. Abraço para todos os motoras do transporte escolar de toda a nossa região. Para quem cedo já tá aí, né, na carona, curtindo com a gente. Bora dar carona pra gurizada na sexta-feira de chuva. Para todos os motoras aí, da saúde também, né? Para você que tá no carro da saúde, tá aí na van, né, tá aí na ambulância, no transporte de pacientes. Abraço para todos os motoras da saúde de toda a nossa região, no trecho, curtindo com a gente. Bom dia, Diogo, aqui é o Flárias do bairro Vila Nova. Toca aí o Encerranos, para todos curtindo a programação do nosso Bom Dia. Valeu, Flárias, aquele abraço. Alôzão pra Mary, tá na carona com a gente também? Aí, rumo a Lages nesta manhã de sexta-feira. Alô, Mary, vai na proteção aí, viu? Vai na carona.

0: 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Sexto!
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0: 6:25 aqui no nosso Bom Dia. Tá na hora dele, Eronildo de Oliveira. Vamos falar de esporte. Tá rolando aí a Copa Atalanta de futsal. Fala do nosso esporte regional por aqui. Alô, Eron, bom dia.
8: Bom dia, Diogo W. Marcel e ouvintes do Bom Dia Sintonia. Uma ótima sexta-feira para você, Diogão. Hoje tem rodada no Campeonato Municipal de Futsal lá na cidade de Aurora. A partir das 19h, teremos no feminino as equipes da Nova Itália enfrentando a equipe de Aurora Futsal. Na sequência, grupo de terça às 20h pela segunda divisão, enfrentando aí o Invicta Fertilizantes. Na sequência, teremos pela segunda divisão às 21h a equipe do Camisa 10 enfrentando o GeForce lá na cidade de Aurora, no Campeonato Municipal. E fechando a rodada desta sexta-feira, Campeonato Municipal na cidade de Aurora, Barra Seca às 22h pela primeira divisão, enfrentando a equipe dos Amigos do Maneca. Teremos também mais uma rodada da Copa Atalanta de Futsal nesta sexta-feira. Os jogos começando às 20h. Na categoria livre estarão se enfrentando jogo eliminatório CME de Leoberto Leal e ADAP. Na sequência, teremos no Master mais 50 Moitas enfrentando a equipe do supermercado Marcos FMD Aurora. E fechando a rodada desta sexta-feira, teremos no Master mais 50 CME de Atalanta enfrentando a CME de Itaió nos jogos lá na Copa Atalanta de Futsal. Vem com tudo, vem com a sintonia. Uma ótima sexta, Diogo. Bom trabalho para você.
0: Valeu, meu querido Eronildo de Oliveira. As informações do esporte nesta manhã de sexta-feira.
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0: 6:29. 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
0: Um bom dia para toda a equipe da Bilingue.
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0: Simbora com o nosso Bom Dia Povaredo, mandando o seu recado, mandando o seu bom dia por aqui. Alô, Júlia. Bom dia aí pra Júlia Lutemberg, mandou um recadão pra gente. Ô, meu querido LDL, o Lula das Lindas. Ô, Júlia, tava comendo nas redes sociais aí, né, do Lula das Lindas lá, que ele tava na madrugada trabalhando, viu? Tava trabalhando lá, fazendo a pintura do motorhome. Diz ele, olha, aqui nós não copiamos ninguém, não. Aqui é no que nós pensamos e fizemos aqui na criatividade. Abraço, Lula das Lindas, LDL, velho. Será que ele entrega o motorhome hoje? Será que é nessa sexta-feira aí? Valeu, Júlia, agradeço a companhia por aí, curtindo o nosso boninho por aqui. Meu querido Lulas, aquele abraço, garoto, bora aí. Tá lá sempre garrado, curtindo a programação da Sintonia Rádio em alto e bom som por lá. Tem bom dia pra dona Idete e pro seu Zeca, lá em Presidente Dereu. Como é que temos, Salésio, bora aí. Lá em Petrolândia, curtindo a programação do nosso bom dia. Abraço pro Salésio Mon. Bom dia, Diogo, manda parabéns aí pro querido sobrinho, o Bruno Henrique Benet, filho aí do Renato e da Bruna das Três Barras. Muitas bênçãos pra ele. Da titia Luciana Uller, mandou um recado por aqui. Valeu, Luciana. Parabéns aí pro Bruno Henrique, aniversariante de hoje lá nas Três Barras. Simbora com o nosso Bom Dia Sintonia. 6:32 pra trazer mais modão. É mais uma do Marcação.
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Grupo Marcação aqui no nosso Bom Dia, essa é a Marca Bertucci. Boa sexta-feira, é o nosso Bom Dia, nós vamos juntos até às 8, já às 7 aí tem horário eleitoral por aqui.

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1: No Bom Dia 6:35.
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1: Nota de falecimento. Os familiares comunicam com pesar o falecimento de Ismael Carlos Kirschbaum dos Santos, mais conhecido por Mael, ocorrido nesta sexta-feira aos 31 anos de idade. O corpo será velado a partir das 11 horas da manhã de hoje no Salão Católico da Comunidade de Rio Lajeado, em Chapadão do Lajeado, onde haverá hoje, às 5 horas da tarde, a realização da cerimônia dos funerais, seguindo o corpo logo após para sepultamento no Cemitério Católico de Rio Saltinho, em Chapadão do Lajeado. A funerária Santa Cruz comunicou com pesar o falecimento de Ismael Carlos Kirschbaum dos Santos, mais conhecido por Mael. A família enlutada, nossas condolências.
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0: No Bom Dia 6:42.
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0: Tá na hora de João Sérgio trazer informações aqui no nosso Bom Dia, notícias de polícia, trânsito, segurança pública aí, os relatórios que já chegaram nesta manhã, João.
12: É, tem uns fatos aí, meu querido João, que chamou a atenção. É, fatos que ocorreram aqui em Santa Catarina. 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E o Elton Serginho agradecendo a todos que passaram pelo estande ontem lá em Buia durante as comemorações dos 64 anos. 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
0: Agora 6h45 da manhã. E uma criança de 11 anos deu à luz a uma menina em sua própria residência nesta quinta-feira em Curitibanos, na Serra Catarinense. Mãe e filha foram atendidas pelo Corpo de Bombeiros e levadas ao hospital local. Agora o caso é investigado pela polícia como estupro de vulnerável, segundo a Polícia Civil do município. Segundo as informações da polícia, a mãe do bebê tem apenas 11 anos e 11 meses. O caso é tratado como estupro de vulnerável, já que, segundo o artigo 217-A do Código Penal, qualquer ato sexual praticado com menores de 14 anos, consentidos ou não, são enquadrados como estupro de vulnerável. Agora, o inquérito policial deverá ser realizado para apurar os fatos. Segundo a polícia, a Delegacia de Proteção à Criança, ao Adolescente, à Mulher e ao Idoso, a DPCAMI, já tomou conhecimento dos fatos e uma equipe foi deslocada ao hospital para entrevistar os familiares e a vítima, já que estão sendo, né, apurados os fatos. No momento, a alta médica da vítima ainda não é aguardada. Em seguida, a menina deve receber apoio emocional de um profissional capacitado para depoimento especial. O Conselho Tutelar também foi acionado e está trabalhando em conjunto com a Polícia Civil. E uma operação policial movimentou uma casa noturna às margens da BR-470 em Navegantes na manhã desta quinta-feira. O casal, dono do estabelecimento, é suspeito de manter funcionários em condições análogas à escravidão, incluindo garotas de programa que eram obrigadas a pagar dívidas exacerbadas que as mantinham presas no local. A suspeita resultou na autorização da justiça para que os policiais cumprissem 3 mandados de busca e apreensão e 2 mandados de prisão. A investigação, que dura mais de 2 meses, identificou ao menos 4 vítimas. 3 conseguiram escapar e o caso chegou ao conhecimento das autoridades. Todas tinham de 20 a 30 anos e trabalhavam no estabelecimento. E um trabalhador ficou ferido em um acidente de trabalho na manhã desta quinta-feira em Ibiramba. A ocorrência foi por volta de 7 horas em uma empresa localizada às margens da BR-470 na região da Serra São Miguel. Segundo as equipes de emergência, uma viga de concreto caiu sobre a perna do funcionário. O impacto provocou um corte e perda de sangue. Os bombeiros fizeram os primeiros atendimentos no local e encaminharam o trabalhador junto com o SAMU para o hospital Dr. Valdemiro Colauti de Ibirama. Uma tentativa de furto foi registrado numa loja de celulares no centro de Tuporanga na manhã desta quinta-feira. A ocorrência foi por volta de 7 horas. Conforme o registro policial, houve uma tentativa de arrombamento da loja. Um tijolo foi utilizado para tentar quebrar a vidraça do estabelecimento, porém o vidro resistiu ao impacto. Com isso, o autor não conseguiu entrar na loja e o furto não foi consumado. A ocorrência agora segue para investigação da Polícia Civil.

0: dois furtos em galpões são registrados em área rural de Imbuia. Ferramentas, extensões e cerca de 120 metros de cabos elétricos foram levados durante a madrugada de ontem. Na estrada geral Horácio Machado, o proprietário relatou que pessoas entraram em seu galpão durante a madrugada e furtaram diversos objetos. Entre os materiais levados estão caixa de ferramenta, uma máquina de corte da marca Bosch, uma lixadeira de grande porte, duas parafusadeiras, a bateria, uma caixa de brocas e duas extensões elétricas com aproximadamente 60 metros cada. Cabos elétricos também foram furtados, desta vez no Progresso. Essa outra ocorrência foi registrada na estrada geral. A vítima procurou o destacamento da Polícia Militar e informou que alguém entrou em seu galpão durante a madrugada. Do local foram furtados aproximadamente 120 metros de cabos elétricos. Os casos agora passam a ser investigados pela Polícia Civil. Tomara que não comece essa onda aí de furto em galpão e coisa, daqui a pouco já começa aquele negócio de furtar veneno, aquelas coisas todas, agrotóxico. O pessoal tem que ficar de olho aí, né? Mete um alarme, câmeras de monitoramento e uma funda boa com pilota, né, meu querido? Você não pode dizer com arma porque não pode incentivar. Mas uma funda com a quilica.
1: Se for bom de mira.
0: Se for bom de mira já ajuda. Vamos mandar um abraço aqui pro pessoal lá do Tempero de Minas, ali em Santa Teresa, a Joyce, a Nilza, a Márcia, a Vanderleia, a Carmen, o Hélio, a eles um grande abraço, muito obrigado, pessoal, já preparando aí o almoço para logo mais de meio-dia e com o rádio ligado na sintonia.
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0: É, fala nisso. O Hélio perguntou quando é que tu vai lá, porque a pasteleira agora não tá assim. É. Dando aquele efeito que dava antes, quando tu passava.
1: Era mais rápido antes pra
0: secar.
1: Pra secar. Abraço lá pro Hélio, pra Carmen. Povo querido demais lá.
0: É,
1: o senhor parou lá pra boia onde, então?
0: Eu parei pra boia ontem, boiei lá.
1: Comida gostosa lá.
0: Gostosa.
1: Eita.
0: Então, vocês querem feijão tropeiro aquilo?
1: Ah, a Carmen lá, ela e a equipe dela lá. Oxi.
0: Bom, que Deus o livre.
1: Então tá bom, seu João.
0: E Carmen, Hélio, que hora o Dioguinho, mas vamos aí.
1: Vamos aí. Vocês vão dar 50 pila pra nós almoçar no vizinho. As informações com o João Sérgio, ele volta ainda hoje com a gente aqui, trazendo notícias no nosso Café com o João, seu João.
0: Olha, vem aí uma legislação para bicicleta elétrica. Inclusive, a lei que está sendo agora criada, menores de 14 anos.
1: Para Ituporanga.
0: Para todo o Brasil.
1: É mesmo, é?
0: Eu vou contar depois.
1: E olha, passa cada um aqui com essas motinhas na frente da rádio aqui, que Deus o livre. Então, se embicar o carro ali, eu acho que vou lá do outro lado da estrada.
0: Então nós vamos contar tudo aí sobre essa lei aí que deve entrar em vigor.
1: 6:52, esse é o nosso bom dia.
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2: Seis horas 54 minutos, nota de falecimento. Os familiares comunicam com pesar o falecimento de Ismael Carlos Kirschbaum dos Santos, mais conhecido por Mael, ocorrido nesta sexta-feira, aos 31 anos de idade. O corpo será velado a partir das 11 horas da manhã no Salão Católico da Comunidade de Rio Saltinho, em Chapadão do Lajeado, onde haverá hoje, às 5 horas da tarde, a cerimônia dos funerais, seguindo o corpo logo após para sepultamento no Cemitério Católico de Rio Saltinho. A funerária Santa Cruz comunicou o falecimento de Ismael Carlos Kirschbaum dos Santos, mais conhecido por Mael. A família enlutada, nossas condolências.
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0: Esse é o nosso Bom Dia nesta manhã de sexta-feira por aqui. Vem aí o horário eleitoral obrigatório. Logo depois a gente volta com o nosso Bom Dia, com o seu recado, com o seu alusão. Tem mais informações, ainda hoje tem previsão do tempo, tem café com o João e muito mais pra você.
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9: Na sintonia 7:25.
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9: Esse é o nosso bom dia de sexta-feira por aqui. Confirmando 7:25. Pô, Varendo, mandando um recadão, mandando alusão no rádio. Já tem previsão do tempo por aqui com o Ronaldo Coutinho. Bom dia, seu Zé, Dorizolde, família Forlan aí, aquele chimarrãozinho de todas as manhãs, na escuta do nosso bom dia por aqui. Alusão pra Marli Abreu lá no Rio Novo. Ligadinha com a gente. Alô, dona Marli, aquele abraço. Alô, gente boa, como é que temos? Um abraço, Armando Krieger. Bom dia, ótima sexta-feira, povo de Deus. Tem recadão, tem alusão no rádio, bora que bora.
11: Bom dia, Diogo. Aí sextou, né? Com essa chuva aí, né? Ainda bem que não veio muito feia, né? Um bom dia de trabalho a todos aí, né? Sempre ligadinho na sintonia. Hoje meu abraço vai lá pro meu xará Jefferson, que tá na obra, sempre ligadinho na sintonia. Valeu!
9: Valeu, Jefferson da Alomil, tá aí na carona sempre com a gente cedo, curtindo a programação do nosso bom dia. Um abraço pro Julito Hillensai. É sextou, meu querido, sextou. Alôzão pra Maria Gorete Stringari, lá em Palmital, lá em Itaió. Tá lá ligadinha com o Radinho Alto e bom som aqui do nosso bom dia.
12: Bom dia, Diogo Maciel.
9: Bom dia. Bom dia.
12: Aqui é o José Arnito de Andrade, de Bracatinga, em Buia.
9: Ô, seu José Arnito.
12: Diogo, minha esposa hoje tá de aniversário.
9: Opa.
12: Eli Maria Leite. Tá de aniversário.
9: Parabéns aí pra dona Eli, alôzão aí do maridão, mandando um recadão aqui no rádio. Felicidades para os aniversariantes deste 11 de setembro. Bom dia, sintonia. A Vanessa mandou um recado pra gente. Bom dia também pra Valquíria, pra Milena, pra Lorena, pras meninas lá da Mileva Estopas. Radinho lá todos os dias aqui na nossa sintonia.
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0: 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Ronaldo Coutinho retornando com a gente, atualizando a previsão para sexta-feira, pro final de semana aqui na região da Cebola. Alô, Ronaldo, bom dia.
1: Bom dia. É, o tempo segue aí com instabilidade, chuva, trovada, períodos melhora, pode chover forte em vários momentos, se é que já não temos aí bons acumulados na região, e a tendência agora o rio subir bem e risco aí para alagamento, queda de barreira, coisas do tipo. Muita atenção hoje. Pode ter volumes altos até o final da noite. No sábado melhora, fica mais quentinho à tarde, boa parte dele se aproveita, dificilmente tem chuva, esfria à noite. Domingo nublado, pouco nenhum sol, alguma chuva ou garoa e bons períodos sem temperatura baixa. Na segunda também e na terça começa a melhorar e faz frio na quarta. Talvez tenha mínimas aí abaixo de 6, 7 graus e não esquenta muito. Da Climatea, Ronaldo Coutinho.
0: Ronaldo Coutinho atualizando a previsão do tempo. Ele que retorna ao longo da nossa programação por aqui, não é? Tá lá no nosso portal de notícias, no site sintonia.fm.br. E você pode acompanhar também a previsão em vídeo no Facebook da Sintonia. Procura lá, a Rádio Sintonia FM, lá no Facebook. Tá lá também a previsão atualizada para você. E mais informações você ouvinte acompanha aí no portal de notícias, no site mais acessado, sintonia.fm.br.
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4: Bom dia, tudo certo? Bom dia também a você que nos acompanha aqui pela Sintonia. Isso aí, sextou, fim de semana. E a festa do seminário tá a mil, tá muito bacana, tá muito legal. Hoje, pessoal, jantar dos amigos do seminário. Venha prestigiar, vai ter comida boa, vai ter o chope da nossa terra e muita coisa legal na festa do seminário. E a Hertbeer é o chope oficial da festa. A Hertbeer estará também na festa da comunidade católica do centro de Aurora. É isso aí, estamos em duas grandes festas na nossa região, só neste final de semana. Bora curtir, bora aproveitar. Um abraço, pessoal.
0: Aquele abraço, Tarcísio. E deixa eu te falar que tamo junto, então. A Sintonia Domingão aí com o nosso Bandinhas em Sintonia, direto do Seminário São Francisco de Assis. E Domingão também diretaço aí do centro de Aurora, né? Na festa da Comunidade Católica de Aurora. Domingão, a gente se encontra com o Hertbeer.
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1: No Bom Dia 7:35, os Menotti, o Daniel, o a sexta-feira, sextou, meu povo, bom dia.
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0: César Menotti, o Fabiano, Daniel aqui no nosso Bom Dia e o Fogo de Amor. Pavarello mandando um recadão, mandando bom dia na programação Sintonia. Alô, Zaidir, como é que é terra? É hora do mate. Abraço pro Zazá em Petrolândia, curtindo o nosso bom dia por aqui todas as manhãs, cedinho, cedinho. Valeu, Zazá. Toma no seu chimarrão aí, aquela erva, curtindo o nosso bom dia. Oi, Diogo, tem recadão aqui da irmã, a Nayana, o cunhado, o Giovanni, os sobrinhos, o Guilherme e também a Giovana, mandando pro Sidney Houston, o Sid da SJ Máquinas, que tá de aniversário hoje. Ô, Sid, veio aquele abraço. Parabéns aí pro Sid Houston, lá da SJ Máquinas, aniversariante desta sexta-feira. Ô, tio Sid, dia bom pra fazer aniversário na sexta-feira, hein? Abraço pra toda a equipe lá da SJ Máquinas e alôzão de toda a família aí, né? Pro Sidney Houston, o Sid, que tá de aniversário. Alô, Valdir Heights, lá em Aurora, ligadaço, curtindo a programação do nosso Bom Dia por aqui também. Bom dia, Diogo, manda alôzão aí pra filha, pra Tainara Israel Garcia, pelo seu aniversário hoje, do pai e da mãe. Alô, Egon Israel, manda um recadão pra gente lá em Leoberto, Léo, a família curtindo com a gente. Valeu, Egon, parabéns aí pra Tainara Israel Garcia, aniversariante desta sexta-feira. Bom dia, Diogo, estamos trabalhando aqui em Petrolândia, manda alôzão pra nós por aqui. O Antônio mandou um recado pra gente. Alô, Antônio, um abraço na linda, lá na Cidade Sorriso, o Avalido lá trabalhando e curtindo o nosso bom dia.
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2: Sete horas 40 minutos, nota de falecimento. As famílias Neto e Zimmermann comunicam com pesar o falecimento Eliana Irene Zimmermann, ocorrido nesta sexta-feira aos 73 anos de idade. O corpo está sendo transladado de Lages e será velado a partir das 15h na capela mortuária Jaime Meurer em Petrolândia, onde haverá às 17h a cerimônia dos funerais, seguindo o corpo logo após para sepultamento no cemitério municipal de Petrolândia. A funerária Santa Cruz comunicou com pesar o falecimento de Eliana Irene Zimmermann. A família enlutada, nossas condolências.
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2: 7h42 aqui no nosso Bom Dia. Tá rolando aí a festa do Seminário São Francisco de Assis, né? Começou ontem aí os produtos de padaria, teve programação especial já também. E hoje tem um grande jantar por lá. E meu amigo Éder Petri, da Itu Projetos Agrícolas, tem o convite, reforça o convite aí pra toda a comunidade, pra nossa festa do Seminário. Éder, bom dia.
10: Bom dia, bom dia. Nós da Itu Projetos, hoje em especial, nessa sexta-feira, convidamos toda a comunidade para prestigiar o Seminário São Francisco de Assis e com o jantar especial que está sendo preparado já hoje desde cedo. Convidamos a todos, venham participar.
2: Tá feito o convite, reforçando o convite para a festa do seminário. Os produtos padaria estão à venda e hoje também com o grande jantar dos festeiros. 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
11: 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Valeu, Diogo.
2: Valeu, valeu, Dionísio.
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2: 7h44, está na hora do nosso café desta sexta-feira. João Sérgio, é com você.
12: Muito bem, meu querido Diogo Maciel. O café é sempre

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E adolescentes podem ter restrições para andar de bicicleta elétrica no Brasil por conta de um projeto na Câmara dos Deputados. A proposta estabelece idade mínima de 15 anos para conduzir bicicletas elétricas e motorizadas, além de prever o uso obrigatório de capacete e novas regras para a circulação desses veículos. O texto também estabelece limites de velocidade e prevê equipamentos obrigatórios e cria um cadastro nacional para facilitar a identificação e fiscalização das bicicletas elétricas. As regras podem, porém, ainda não estar valendo. Até porque o projeto de lei, de autoria do deputado Vitor Linhares, do PSB do Espírito Santo, está em tramitação na Câmara e ainda precisa passar por outras etapas antes de uma eventual aprovação. Atualmente, o documento está na Comissão de Indústria, Comércio e Serviços. Depois dessa etapa, ainda poderá passar por outras comissões temáticas antes da votação no plenário. O que esse projeto prevê também? Primeiro que, pelo projeto, menores de 15 anos ficam proibidos de conduzir bicicleta elétrica. A proposta prevê multa aos pais ou responsáveis, além da apreensão da bicicleta elétrica. O texto também estabelece outras punições para quem descumprir as regras. Conduzir uma bicicleta elétrica sem capacete, por exemplo, poderia resultar em multa e retenção do veículo. Também seria proibido conduzir o veículo utilizando celular ou fones de ouvido, com previsão de multa para infração. A velocidade máxima, segundo o texto, seria de 6 quilômetros por hora em áreas destinadas à circulação de pedestres e calçadas, 25 quilômetros em ciclovias e ciclofaixas e 32 quilômetros hora nas demais vias urbanas. A circulação em calçada seria permitida apenas quando não houver ciclovia ou ciclofaixa ou acostamento disponível. Mesmo nesses casos, o condutor teria que manter velocidade compatível com a dos pedestres e dar prioridade absoluta a quem estiver caminhando. O projeto ainda determina que os veículos sejam mantidos em condições seguras de funcionamento. E o uso do capacete de proteção também seria obrigatório para os condutores. Outra medida prevista é a criação de um cadastro nacional de bicicletas elétricas. O sistema seria regulamentado pelo governo federal e deveria ser simples e gratuito. As bicicletas cadastradas teriam um QR Code de identificação que poderia ser utilizado para facilitar a fiscalização.

0: projeto também proíbe alterações ou adulterações na potência, na velocidade máxima ou nas características originais do sistema de produção das bicicletas elétricas. As punições previstas variam de acordo com o responsável pela irregularidade. Ainda, para o condutor teria uma multa administrativa e a apreensão do veículo. Pessoa física responsável pela adulteração teria multa administrativa, além da responsabilização civil e criminal. Pessoa jurídica, como oficina, loja ou empresa, multa em dobro. A apreensão dos veículos irregulares e possibilidade de interdição do estabelecimento. Se nós pegarmos esse projeto de lei, vai disciplinar e muito. É o uso de bicicleta elétrica, até porque no momento em que estamos vivendo e com a crescente destes veículos circulando em vias públicas, não tem uma lei específica que possa punir, né? Até porque sem a lei, quem fiscaliza o trânsito não pode aplicar nenhum tipo de multa. E aí o que mais se vê é pessoas sem capacete, andando numa velocidade enorme, não obedecendo às sinalizações de trânsito. E convenhamos, o que já teve de jovem que utiliza bicicleta elétrica, que escapou, né, de acidentes aí, é uma loucura. Então tem que ser disciplinado. Isso aí não se discute. Se tem disciplina para carro, para moto, para tudo quanto é coisa, tem que ter também para bicicleta elétrica. E você, o que que você acha? Segunda, tem mais café.
1: Tem João Sérgio, nosso café nas manhãs aqui do nosso Bom Dia Sintonia.
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1: Bora com a sintonia com o nosso Bom Dia desta sexta-feira por aqui.
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1: 7:54 agora. Ô, marido que tá na carona aí, tá indo pro trabalho agora, tá meio atrasadinho. É uma sexta-feira muito produtiva, independente da sua atividade e do seu trabalho aí. Você é trabalhador da cidade, você é trabalhador do interior, pra quem tá tempo, já faz tempo, tá aí, trabalhando e curtindo a nossa programação. Quando chegar

0: também, né? Na sua loja, na sua empresa, no comércio, hein? Liga o rádio com a gente, deixa o rádio ligado ali na programação da sintonia, né? Não tem o rádio, conecta, hein? Pelo sintonia.fm.br, no nosso site, pode ser no aplicativo, no celular, no smartphone, na palma da sua mão também aí, tem Alexa, pede pra Alexa, hein? 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Com uma qualidade espetacular de áudio, fica bem informado, ouve boa música, tem as notícias de economia, tenha também na sua empresa, hein? No negócio, no comércio, né? O som ligado com a gente, na líder de audiência, na região da Cebola. Faltando só mais os 5 minutos para as 8. Um abraço pra família Mon, pros Mon, tudo espalhado em todos os cantos aí da nossa região. Meu amigo Sales, lá de Petrolândia, ele disse, ô Diogo, convida os Mon tudo aí que amanhã tem encontro da família por aqui, viu?
1: Bom dia, Diogo. Ô Diogo, dê um grito aí, amanhã. Grande encontro da família Mon em Petrolândia.
0: Pensa no Furnus.
1: 8 horas. E dia almoço.
0: Não vai ter reza?
1: 10 horas, Santa Missa.
0: Ah, tá.
1: Primeira missa.
0: Primeira missa.
1: Então, beleza?
0: Tá bom, então.
1: Dá um grito aí.
0: Tá falado, Salésio, velho.
1: Convide tudo que é bom é pra comparecer.
0: Então tá bom, os Mon, os amigos dos Mon também, né, João Sérgio? Nós somos amigos dos Mon, então, né? Vamos também.
2: Nós é mão porque nós vamos dar uma mão, meio dia pra comer o que eles estão fazendo lá.
0: É.
2: Nós é mão, vamos dar uma mão.
0: Os amigos podem chegar também. Então tá aí, amanhã tem encontro da família Mon, lá em Petrolândia. Todo mundo convidado aí. Os Mon, né? Imagina se não ia ter uma reza lá pro Salésio e rezar umas 10 horas primeiro, na direita puxar na orelha. 4 faltando para as 8. O João Sérgio vai continuar com o Adriano Coelho, trazendo informações aí nos fatos policiais. Josué Guerreiro com as dicas do repórter da economia. Hoje também tem estúdio móvel, sintonia especial, diretaço aí da AG Odontologia, aqui em Tuporanga. Simbora nesta sexta-feira. Boa sexta pra você, viu? Amanhã cedinho a partir das 5, tem mais bom dia. Na sintonia líder de audiência.

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1: Adriano Coelho.
3: Alô, alô, você em sintonia com a gente. Bom dia, boa sexta-feira. Sextou. Hoje, dia 11 de setembro de 2026. 11 de setembro. No mundo, muita gente lembra do 11 de setembro por causa daquele, daquela coisa, colisão dos aviões contra as Torres Gêmeas nos Estados Unidos. O ataque terrorista, então, foi no 11 de setembro. Uma data impactante para o mundo inteiro. Sextou aqui na Sintonia FM. Bom dia para toda a equipe que está postos, preparada para esta manhã de trabalho. Bom dia de trabalho para todos os departamentos aqui do rádio. E em nome da equipe Sintonia, bom dia pro ouvinte ligado no interior, na cidade, nos bairros, no trabalho, no descanso, no carrão, tá nos dando uma carona. Tá aí no aplicativo também da rádio nos acompanhando em qualquer lugar deste mundão. Onde quer que você esteja, tá ligado ou ligada na Sintonia, onde quer que você esteja, com carinho, esse é o nosso desejo pra você.
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3: Bom dia.
4: Bom dia.
3: 8:02, daqui a pouquinho a gente atualiza tudo no rádio. Previsão do tempo, destaques dos portais e notícias que tá repercutindo na imprensa nacional e internacional, na nossa região. João tá aqui sentadinho no estúdio, ele fica quietinho, em silêncio, mas tá lendo, tá preparando fatos policiais, daqui a pouquinho ele já traz manchetes e notícias, tá todo mundo a postos para deixar você em dia com as informações de economia a setores de segurança e política. Tudo no rádio. Começamos ao som de Anderson Nogueira e Michel. Tela!
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0: Ronaldo Coutinho, seguimos com tempo instável. Pode chover, inclusive, momentos com chuva forte na região. O rio vai subir bem, segundo Ronaldo Coutinho, hein? Mas, sábado o tempo melhora. Fica mais quentinho, inclusive, boa parte do dia de amanhã aproveitável. Mas ainda tem chance, né, pequena, mas de alguma chuvinha. Domingo, tempo nublado, pouco sol, alguma chuva ou garoa, mas com períodos passando em breve, passando sem chuva. Na semana que vem, a gente atualiza as previsões de semana que vem, mas, ó, segundo Coutinho, temperaturas vão seguir baixas aí segunda, terça-feira no início da próxima semana. Vai fazer friozinho aí até quarta-feira, não vai esquentar muito não na próxima semana. Informações do tempo sempre com o Ronaldo Coutinho, ele que nos atualiza, traz as informações pra gente divulgar você no rádio. Conferindo o termômetro também, o que é a temperatura agora. E nesse momento em Ituporanga, com o tempo carrancudinho, nós estamos com 17 graus. 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
1: 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Abraço, Pastor Paulo, já está nos prestigiando aqui, Pastor Paulo, que hoje está de aniversário. Felicidades, grande parceiro. Momentos com Deus, gente, tá no ar aqui na Rádio Sintonia, desde o início, fundamento da fundação da Rádio Sintonia. Parceiraços, né? A igreja incrível, parceira aqui do rádio. Um abraço, carinho, especialmente ao Pastor Paulo, nosso aniversariante do dia. Que Deus esteja te abençoando todos os dias.

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1: É manchete, neste momento, portal de notícias da Sintonia FM. Nova Realeza de Imbuia, apresentada no aniversário de 64 anos do município. Sintonia marcou presença na programação ontem lá, hein? Destaque também na imprensa estadual hoje, NSC. Documento da Polícia Federal aponta que Daniel Vorcaro sabia de operações e planejou fuga um dia antes da prisão. Destaque, esse destaque na verdade ele percute em toda a imprensa nacional hoje, né? Na Globo.com também tá lá, a Polícia Federal detalha articulações de Vorcaro e diz que ele sabia da ação para prisão. É manchete no R7 também. André Mendonça acata pedido de Edson Fachin e tira o sigilo de processos do caso Master. São os principais destaques, o que está repercutindo nesta manhã. E vai repercutir muito, porque cada assunto aí nesse setor Vorcaro, hein? Que loucura! 8h18! Daqui a pouquinho, a gente acompanha aqui também as manchetes policiais com João Sérgio.

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2: 8:21.
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2: 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Bem, aí a festa do seminário já começou ontem, gente. Escuta aí.
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1: Deixa eu falar pra você que nós estamos vivendo já a festa do Seminário São Francisco de Assis, né, Rodrigão? Porque ontem nós já tivemos festa do seminário com apresentação, muitas crianças lá, ontem foi um dia especial. Agora hoje continua e hoje é dia de aderir a um jantar especial. Todo mundo vai ter que comer hoje à noite, né? De um pãozinho a um filezinho, a um cardápio especial, um bom buffet. E o que que o seminário preparou para essa sexta-feira, meu querido Rodrigão? Bom dia.
5: Bom dia, Adriano. Bom dia, ouvintes da Rádio Sintonia. Ontem realmente foi um dia para ficar mais uma vez na história do seminário. Queremos agradecer a Clique, a todos os pais, a todos que prestigiaram a festa do seminário. Realmente foi um sucesso. E hoje vem o grande tradicional jantar dos amigos. E também hoje chega ao seminário todo gado de exposição. Foi tudo muito preparado.
1: Falar no gado de exposição, vai ter um local lá específico pro pessoal ver, inclusive a partir de hoje já os bichinhos, né?
5: Felizmente um lugar de alto padrão, de alto nível.
1: Tá? Olha só que bacana.
5: Felizmente. Mas Adriano, hoje está aqui na rádio pessoas.
1: Quem trabalha literalmente.
5: É, pessoas que fazem muito pelo seminário, mas às vezes elas não aparecem.
1: É verdade. E porque aqui elas estão com uma toquinha, né?
5: Exatamente.
1: Eu já vi isso.
5: Então quem vai falar hoje da padaria, que vai falar do jantar, são essas mulheres que estão aqui.
1: Então tá bom, vou começar falando do jantar. É, Angela, hoje à noite eu vou pra festa do seminário. Se eu quiser já passar pela padaria, sempre funciona também. O que que vocês estão preparando pro nosso jantar de hoje? Bom dia.
6: Bom dia, Adriana. Bom dia, Rádio Sintonia. Sim, hoje pro jantar vai ser um jantar especial, porque é o jantar dos amigos e a gente convida todos, né? Vai ter. Vamos ter guimis.
1: Que ah, nossa... não é possível.
6: O guimis.
1: Eu adoro guimis. Uma vez eu falei num restaurante, eles falaram que nem sabia o que era.
6: Sim,
1: é nossa. Não sou alemão?
6: É, nossa cultura.
1: Nossa senhora,
6: trazer
1: coisa
6: a tradição do guimis pra então, festa dos amigos.
1: Já não precisa mais falar mais nada do cardápio?
6: É.
1: Depois desse, já me conquistou, né? Ah, Rodrigão, tu gosta de guimis também, Rodrigão? Tu já comeu guimis na tua vida?
5: Eu, é a segunda coisa que eu mais gosto, a primeira é da minha mulher, a segunda é guimis.
1: Meu Deus, que agora, tá, deixa o Rodrigão pra lá, porque ele deixa, deu uma.
6: Vamos ter galinha caipira, macarrão caseiro que foi feito no seminário um sábado antes.
1: Olha aí, gente.
6: Que foi, assim, um sucesso, a gente trabalhou muito, mas assim, ficou maravilhoso o nosso macarrão.
1: Caramba, isso é bom demais,
6: é,
1: hein?
6: É muito bom. Aí ainda vai ter salada, galeto pra servir junto no jantar, muita salada, diversidades. E vai ser, a gente só espera o público, só convida todo mundo a participar da festa do seminário.
1: Vamos pra lá.
6: Porque o nosso trabalho é quase invisível lá dentro, né? Mas a gente se doa muito pelo seminário e pela comunidade.
1: Quem vai, por exemplo, comprar na padaria hoje da festa, ela pode pedir lá e comprar o cartão. Assim, quanto antes comprar o cartão, o pessoal consegue se organizar pela quantidade de buffet. Mas não impede também, não, decidir na hora e jantar. Posso ir na hora lá também.
6: Com certeza.
1: Até porque também sempre tem o filé pra quem quiser de diferença, né? O pessoal acende a churrasqueira valendo,
6: com
1: né?
6: Com certeza. Não, vai ser bem atendido quem for lá na festa e a gente conta com a participação de

0: todo mundo, de toda a comunidade.
1: Muito legal. Falar em padaria, a padaria da festa, ela é tradicional. Pra quem vai lá, eu vou te falar uma coisa, com o meu sogro levou pra casa ontem uns toicinhos do céu. Aquilo é bom demais da conta. Não dá nem pra passar a receita, porque tem algo diferenciado nessa receita, né? Bom dia.
0: Bom dia, Adriano. Bom dia a todos os ouvintes da sintonia. Então, o que nós temos na padaria? Toicinho do céu, bolo de aipim, bolo de manteiga, aquele bolo de vó. Bem saboroso, delicioso.
1: E é verdade.
0: As cucas... muitos sabores.
1: É verdade
0: sabores.
1: Que vocês trouxeram uma cuca pra cá agora?
0: Trouxemos uma cuca de quindim.
1: Olha aí.
0: Quentinha pra vocês tomar o café.
1: Ai, coisa boa. E quem quiser, por exemplo, nós recebemos de vocês aqui a cuca, mas quem quiser comprar essas delícias, você mencionou tudo aí. Inclusive, eu tô abismado com o tocinho do céu. Ele ficou bom demais da conta?
0: É? Uhum. Ficou?
1: Não dá pra comer só um pedacinho do tocinho do céu, tem que levar dois pra cá, porque um vai
0: então...
1: lá.
0: Então?
1: O pessoal que quiser é só ir lá, porque já tá atendendo a padaria agora,
0: sim,
1: né?
0: Sim, nós estamos desde as 4:30 lá já. Então já tem várias fornadas já bem adiantada e a mulherada estão lá, ó, fazendo cuca, pão, bolo de manteiga, toicinho do céu, bolo de aipim. Temos Santa Fé também.
1: Também é bom.
0: É.
1: E o produto, o que é feito na festa é muito diferenciado, porque tem muita doação e muito amor,
0: muita
1: né?
0: Muita doação, sim. E muito amor, sim. Me perguntaram, mas por que fica tão gostoso? Eu falei, é muito amor envolvido. Muito. A gente faz com amor.
1: Como é que é o teu nome?
0: Simone.
1: A Simone tá lá. Vocês estão se doando também, ajudando o seminário. Ô Vivian, já tá aberta a padaria lá? Já.
2: Sim. Bom dia, bom, né, dia, Adriano?
1: Bom dia.
2: Bom dia, ouvintes, a todos. Sim, já tá aberta a padaria, quem quiser, né? Vamos lá comprar um bolinho pra tomar um café da tarde.
1: Já, pode já comer agora de manhã cedo,
2: pode,
1: já vai,
2: pode,
1: né?
2: Pode, é.
1: Ah, é bom demais, não.
3: Um abraço para as mulheres.
1: Ah, então
2: sim,
1: elas estão ouvindo lá?
2: Sim, estão ouvindo.
1: Que horas começaram hoje de manhã?
0: 4:30.
1: 4:30. Ó, gente, por isso que eu tô falando, é muito mais fácil ir até a padaria da festa, comprar algo da padaria. É muito mais fácil hoje à noite lá jantar, ser amigo do seminário, jantando no seminário. É muito mais fácil amanhã de meio-dia ser com meu filé, amanhã à noite lá com meu filé, passar a tarde amanhã da festa lá, ver o encontro de carro antigo, domingo ir lá almoçar com a família, né? Do que tá lá 4:30 da manhã pra você trabalhar. Ontem à noite que ela saiu lá, o Rodrigão já era...
3: meia-noite e meia.
1: É, então. Gente, é muito mais fácil ajudar. Porque tem gente fazendo, além de ajudar, tá lá se doando. Então, mais um dia de programação de festa do seminário. Obrigado a vocês. Até à noite a gente vai se encontrar lá, né?
0: Tá, ah, combinado? Eu preciso mandar um grande abraço
1: pra
0: pessoal.
1: Pra quem tu quer mandar um abraço pessoal? Quer?
0: Não, especial pra todo o pessoal que ficou lá, que tá ligadinho na Rádio Sintonia, colocaram todo mundo lá no celular pra escutar.
1: Aê,
0: a gente falar. E a gente
1: lá
0: agradece, né? E um abraço pras meninas da cozinha.
1: Agora, vou falar uma coisa,
2: todas,
1: vocês vão chegar,
2: né?
0: Dos homens, de todos.
1: Vocês vão chegar lá, vocês vão parecer o Flamengo ontem. Vocês vão estar ídolos, porque capricharam nos alunos, né, Rodrigão?
3: Esqueceram de ninguém, eu acredito.
1: Aí.
3: Os três do seminário também, um grande abraço.
1: É. Agora,
3: hoje à noite, 7 horas, missa do trido, Santa Missa.
1: É, o Frei Moacir, ele teria que passar por cirurgia essa semana.
3: É.
1: Ele vai deixar pra depois pra participar todo dia da festa.
3: Isso é coisa entre os festeiros. O Frei Moacir teve uma atitude assim, magnífica, diferente do Altair, nosso tesoureiro, tá?
1: Não falo, o Altair é um queridão.
3: Isso é segredo nosso, é um queridão.
1: O Altair é um queridão. Ontem eu conversei com ele também, a gente deu uma assistidinha no Flamengo, agora dá uma escapadinha no zoinho, ele perguntava como é que tava, ele já tava zero, ele tava lá tentando, tá? Gente, bom, obrigado, gente, valeu. Eu tenho que trocar, olha só como as coisas, como é bom o seminário, eu vou ter que trocar vocês tudo por aquele rapaz grisalho que tá vindo ali fora, porque tá na hora do João Sérgio me trazer as manchetes policiais, mas eu vou tocar uma música antes pra dar tempo dele pintar no pedaço, usar o microfone. Ô, Jesus, se tu quiser fazer as manchetes, também tá aí na tua frente o computador, né? Já dá pra ler. Tem alguma coisa aí falando? Tem coisa da 470 fechada, não pode nem ir pra praia esse final de semana. Tá chovendo e frio. Fica na festa.
0: Eu tô vendo aqui, tá triste.
2: Vem pra festa, né?

0: 8h36, meu querido João Sérgio, eu te atrasei hoje. Mas era por um bom motivo. É. Agora vamos lá, o que que você tem pra atualizar a gente de notícia de polícia? Às 9h os fatos policiais de hoje, o que que você vai nos informar? Até tem estrada trancada, bloqueada? Conta aí.
1: É, já conto já já. Olha, criança de 11 anos da Luz a Bebê em Santa Catarina.
0: Como é? Não, tu errou na idade, tu falou 11 anos, é uma criança?
1: Criança de 11 anos da Luz a Bebê em Santa Catarina. E a polícia investiga casos como estupro de vulnerável. Só pode, né? 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
1: Dois furtos em galpões são registrados na área rural lá de Imbuia, meu querido Adriano. E eu vou trazer já já aqui os detalhes por conta de Luau Kids. Minha querida Lúcia, fala aí.
3: Bom dia.

0: ladrão despas 9 fatos policiais, eu volto já já.
1: Olha, chamou atenção, impactou as manchetes, hein? Se acompanha detalhes, então, 10 para as 9 aqui no rádio.
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2: 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Fatos Policiais, tá contigo? Ah, eu tô botando o pé na estrada que hoje tem estúdio móvel Sintonia Geodontologia. O Adriano continua no estúdio?
4: O importante é ter Adriano.
2: É, a rádio foi esperta, ela pagou uma vez vinhetagem, botou dois Adriano. Não sei não, vocês não vão trocar o locutor dos Fatos Policiais. Nada. Bom dia, Adriano, traz os Fatos Policiais, né? É, ó. Hoje vão trocar os Adriano por
4: um prazer. Agora, polícia prendeu.
2: Tiro, pá. Sucesso.
5: Eles falam bom dia, Adriano.
2: Ah, os clientes falam, bom dia, Adriano.

0: Não precisar mudar.
1: Direção esperta.
0: Ficou do Diogo.
1: Coisa do Diogo, eu sabia o tempo inteiro. Bom dia, meu querido, mais uma vez pra você, bom trabalho.
0: Bom dia, meu querido Adriano Coelho, bom dia para o Adriano Mai, bom trabalho para todos nós. 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Comigo também está Badesh, que convida a todos para a festa do Seminário São Francisco de Assis, que começou ontem e vai até domingo. Esta super festa, um convite mais do que especial da Madesh. Hoje tem jantar lá no Seminário São Francisco de Assis. E a Madesh é patrocinadora da festa. 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
1: Pontualmente 9 horas da manhã. E uma criança de 11 anos de idade deu à luz a uma menina em sua própria residência ontem, quinta-feira, em Curitibanos, no oeste catarinense. Mãe e filha foram atendidas pelo corpo de bombeiros e levadas ao hospital. Agora, o caso é investigado pela polícia como estupro de vulnerável, segundo a Polícia Civil do município. Segundo as informações, a mãe do bebê tem apenas 11 anos e 11 meses. O caso é tratado como estupro de vulnerável, já que segundo o artigo 217A do Código Penal, diz que qualquer ato sexual praticado com menores de 14 anos, consentidos ou não, são enquadrados como estupro de vulnerável. Agora, um inquérito policial deverá ser realizado para apurar os fatos. Segundo a polícia, a Delegacia de Proteção à Criança, ao Adolescente, Mulher e Idoso, a DPCAMI, já tomou conhecimento dos fatos e uma equipe foi deslocada ao hospital para entrevistar os familiares e a vítima, que já estão sendo ouvidos. No momento, a alta médica da vítima ainda é aguardada. Em seguida, a menina deve receber apoio emocional de um profissional capacitado para depoimento especial. O Conselho Tutelar também foi acionado e está trabalhando em conjunto com a Polícia Civil. É fato que chama atenção, né? Uma menina, uma criança, né? De 11 anos de idade, deu à luz a um filho. E uma operação policial movimentou uma casa noturna nas margens da BR-470 em Navegantes na manhã de ontem. O casal, dono do estabelecimento, é suspeito de manter funcionários em condições análogas à escravidão, incluindo garotas de programa que eram obrigadas a pagar dívidas exacerbadas que as mantinham presas no local. A suspeita resultou na autorização da justiça para que os policiais cumprissem 3 mandados de busca e apreensão e 2 mandados de prisão. A investigação, que dura mais de 2 meses, identificou ao menos 4 vítimas. 3 conseguiram escapar e o caso chegou ao conhecimento das autoridades. Todas tinham entre 20 e 30 anos de idade e trabalhavam no estabelecimento. Além do crime de rufianismo, que é quando se tira proveito financeiro da prostituição de outra pessoa, a polícia acredita que o casal é responsável também por manter as garotas de programa presas no imóvel por conta das dívidas criadas por eles. Elas tinham de pagar pelos quartos, pelo consumo de bebidas e alimentos e repassar o que ganhavam dos clientes para os dois. Algumas já tinham multas de até 10 mil. As vítimas foram levadas à delegacia para prestar depoimento. Do casal, apenas a mulher foi presa e levada a Itajaí, já que o marido, o Adelar Antônio Goldini, está foragido. Ele deveria estar cumprindo 24 anos de prisão pelos crimes de tortura, manter casa de prostituição e também por estupro, né? Ele foi condenado a 24 anos de cadeia e está foragido da justiça. 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
0: É isso aí, meu querido Dionísio. Agora são 9:08, 9:08. Um trabalhador ficou ferido em um acidente de trabalho na manhã de ontem, lá em Ibirama. A ocorrência foi registrada por volta de 7:00 da manhã em uma empresa localizada às margens da BR-470 na Serra São Miguel. Segundo as equipes de emergência, uma viga de concreto caiu sobre a perna do funcionário. O impacto provocou um corte e perda de sangue. Os bombeiros voluntários prestaram os primeiros socorros. Depois, o trabalhador foi encaminhado pelo SAMU para o Hospital Dr. Valdemiro Colaúti. Por falar em Serra São Miguel, agora há pouco aconteceu um acidente de trânsito lá também na Serra São Miguel, que está sendo atendido pelos bombeiros e SAMU, pelas equipes de emergência. E uma tentativa de furto foi registrada em uma loja de celulares no centro de Tuporanga na manhã de ontem. A ocorrência foi às 7:00, quando a polícia militar foi chamada para atender essa tentativa de arrombamento em uma loja. Um tijolo foi utilizado para tentar quebrar a vidraça do estabelecimento, porém o vidro resistiu ao impacto. Com isso, o autor não conseguiu entrar na loja e o furto não foi consumado. Já lá em Buia, dois furtos foram registrados em galpões em propriedades rurais na noite de quarta ou madrugada de ontem, quinta-feira. Na estrada geral Horácio Machado, o proprietário relatou que pessoas entraram em seu galpão durante a madrugada e furtaram diversos objetos. Entre os materiais levados estão uma caixa de ferramentas, uma máquina de corte da marca Bosch, uma lixadeira de grande porte, duas parafusadeiras à bateria, uma caixa de brocas e duas extensões elétricas com aproximadamente 60 metros quadrados. Cada. O outro fato registrado foi na Estrada Geral de Progresso. A vítima procurou

0: destacamento da Polícia Militar informou que entraram em seu galpão durante a madrugada e levaram do local extensões, né? Com aproximadamente 120 metros de cabos elétricos. Os casos agora serão apurados pela Polícia Civil lá de Imbuia. O boletim de ocorrência foi feito pela Polícia Militar. Meu querido Adriano Maia, é isso. Esses foram os fatos que chamaram a atenção nestas últimas horas. Qualquer outro fato de relevância, a gente retorna aqui no Manhã da 94.
1: Tá certo então, João Sérgio, ouvimos fatos policiais.
2: Não se meta em futricas, intrigas ou picuinhas. 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
1: 9:11, temperatura marca 17 graus. Rio Negro e Solimões.
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2: Aqui na Sintonia, 9 da manhã, 14 minutos. 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
2: 9:15. 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
4: Nota de falecimento. As famílias Neto e Zimmermann comunicam com pesar o falecimento de Eliana Irene Zimmermann, ocorrido nesta sexta-feira aos 73 anos de idade. O corpo está sendo trasladado de Lages e será velado a partir das 15h na Capela Mortuária Jaime Meurer, em Petrolândia, onde haverá às 17h a realização da cerimônia dos funerais, seguindo logo após para sepultamento no cemitério municipal de Petrolândia. A funerária Santa Cruz comunicou o falecimento de Eliana Irene Zimmermann. A família lutada, nossas condolências. Nota de falecimento. Os familiares comunicam com pesar o falecimento de Ismael Carlos Kestbaumer dos Santos, mais conhecido por Mael, ocorrido nesta sexta-feira aos 31 anos de idade. Seu corpo será velado a partir das 11 horas de hoje no Salão Católico da Comunidade de Rio Saltinho, em Chapadão do Lajeado, onde haverá hoje às 17h a realização da cerimônia dos funerais, seguindo logo após para sepultamento no cemitério católico de Rio Saltinho. A funerária Santa Cruz comunicou o falecimento de Ismael Carlos Kestbaumer dos Santos, mais conhecido por Mael. A família lutada, nossas condolências.
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2: Aqui na Sintonia, momento de amor e fé, quando são 9:19. Padre Márcio de Imbuia, trazendo a sua participação aqui no momento de amor e fé. Bom dia.
9: Olá, meus queridos amigos, que alegria te encontrar mais uma vez aqui pelo programa Momento de Fé. Quero trazer nesta edição do programa de hoje um pensamento sobre este final de semana. A igreja estará celebrando o 24º domingo do tempo comum e o tema central do evangelho é o perdão. Alguém que se aproxima de Jesus e pergunta: Senhor, quantas vezes devo perdoar se meu irmão pecar contra mim? Até 7 vezes? E Jesus, com sua sabedoria, ele responde: não te digo até 7 vezes, mas até 70 vezes 7. E depois Jesus explica um pouquinho mais sobre essa passagem. Meus amigos, se trata verdadeiramente de um discurso sobre o perdão. Jesus vai amaciando o coração enrijecido daquele que o perguntou. Nestes termos, eu reafirmo a você: no reino de Deus, o perdão é

0: É infinito, é sem limites, não tem medida, é imensurável. E por isso mesmo, ele é tão precioso para cada um de nós. Meus irmãos, o perdão é algo precioso e ele nos ajuda nas curas de nossas feridas que nós temos, que nós carregamos diante da vida. É verdade. Às vezes ficamos tempo, longo tempo, sem falar com os nossos familiares ou com nossos amigos por causa de uma ofensa. O perdão, ele é também, ele está estritamente ligado ao amor e ao amor de Deus por nós. Por isso Jesus explica com tanta delicadeza sobre este tema tão pertinente e importante para cada um de nós. Pense nisso e faça de hoje um dia excelente, um bom final de semana. Eu volto já já com os avisos paroquiais.
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3: 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Bom dia!
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0: Repórter da Economia.
1: Da Economia.
2: E começando os trabalhos nesta sexta, 11 de setembro de 2026. Quando são 9h24, Josué Eger, tá contigo, bom dia.
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0: Mariana Fagundes, aqui no Manhã da 94, 9 horas da manhã com 28 minutos. Alô, Marcos! 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
0: Na sintonia, 9 horas da manhã, 29 minutos, temperatura marca 17 graus. É sexta-feira. 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É o Manhã da 94, quando são 9:30, 9:30 da manhã, bom dia!
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0: É, mas o Estúdio Móvel Sintonia, AG Odontologia, Adriano Coelho, com você.

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2: Nota de falecimento. 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
1: Agradecimento e convite para a missa de sétimo dia. Os familiares de Adelina Weiss Krieger, ainda consternados com seu falecimento, vêm por meio dessa agradecer a parentes, amigos e vizinhos pelos cuidados, carinho e conforto recebidos nessa hora de dor e pesar. E convidam a todos para culto em memória que será realizado nesse domingo, dia 13 de setembro, às 9 horas da manhã, na Igreja Evangélica de Rio do Norte. Por mais esse ato de fé cristã, a família lutada agradece.
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0: Banda Arpejo, meu amigo locutor. 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
0: Estúdio Móvel, a Geodontologia. Voltamos ao vivo. Adriano Coelho.
3: Deixa comigo. Alô, Cris, como vai? Tudo bem? Nós já estamos aqui.

0: para falar da geodontologia, da estrutura incrível. Eu falei com o Daniel no último bloco, falei de toda essa estrutura, de todas as facilidades que tem. Depois vou falar com o André, inclusive, o que que eu preciso trazer documentação quando eu precisar, de repente, parcelar ou fazer o meu tratamento odontológico necessário. Agora eu quero saber, você tá no dia a dia da clínica, continua 1000%, equipe de recepção sensacional, equipe de estrutura sensacional, de profissionais incríveis e facilitando para as pessoas terem mais saúde bucal, né, Cris? Bom dia.
1: Bom dia. 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
1: 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E quanto mais você prolongar o teu problema, pior ele vai ficar.
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0: Cris, nós vamos voltar a conversar mais, tem muito mais pra gente conversar, convidar as pessoas para entrar em contato. Eu vou falar daqui a pouquinho também o WhatsApp, porque nós temos um número de WhatsApp para as pessoas contactarem. Se tu conseguir me passar, antes de eu devolver lá pro meu querido Adriano Maia, que tá doidinho para dar um dedinho de prosa no rádio também, o WhatsApp para eu contactar com vocês. Atenção, anote aí, WhatsApp Odontologia para hoje. Chama neste número para conversas, viu? Vamos lá. É o 9. Aqui, 996690027. Calma aí que eu vou repetir. 996690027. Copiou? Daqui a pouco a gente repete. Cris, até já. Nós voltamos com o Estúdio Móvel daqui a pouquinho da Geodontologia.
1: Até já, Adriano. Faltando 3 minutos para as 10 horas. 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
1: Imbuí apresentou nesta quinta-feira, dia 10, a nova realeza do município durante as comemorações pelos 64 anos de emancipação político-administrativa. Alanã Guedert foi escolhida como rainha. Bianca Renzen e Jordana Sofia da Silva Reman passam a representar o município como princesas. A escolha ocorreu após indicações da comunidade e do comércio, seguidas por avaliação de uma comissão julgadora. As três representantes vão participar de eventos, atividades oficiais e ações de divulgação de Imbuia.

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2: Estúdio Móvel Sintonia nesta sexta-feira, 11 de setembro. São 10 horas da manhã com 11 minutos. 10 e 11, voltamos à Geodontologia, Adriano.

0: comigo. Daniel, eu vou aproveitar a presença do Daniel aqui. Normalmente a Cris, ela fica no dia a dia aqui, então qualquer dúvida, qualquer informação necessária sobre a geodontologia, a Cris está aqui para responder. Porque o Daniel, além da geodontologia também, você tem se dedicado bastante na parte social. Acompanhei o comércio, a gente vai a alguns estabelecimentos, vai a alguns pontos, você está lá marcando presença também, prestigiando e trabalhando bastante, especialmente pelo nosso Moitas, né? Continua na liderança do Moitas, continua fazendo bonito, inclusive o Moitas tem feito muito bonito nas competições que participa, nas lideranças que tem tido nos campeonatos. Quem quer conhecer o Daniel, vai num jogo do Henrique Rolles, vai ver o Daniel lá, inclusive, também, né?
1: É isso aí, Adriano. A gente tem que fazer nossa parte, né? A gente sabe o quão importante que é o Moitas pra nossa cidade, né? Pra nossa região. Então, eu acho que é a contribuição que a gente procura fazer, né, para nossa cidade, né? E ano que vem a gente tem grandes projetos para escolinha, enfim, né, interagir mais e voltar a fazer a cultura do Moitas, né, que é muito importante aqui para a cidade. E está sendo muito bacana. Estamos tendo bons resultados, ginásio cheio de famílias, idosos, crianças. Pintamos as crianças, né? Então a gente faz uma grande festa sempre aí, e toda a população tá abraçando Moitas, e isso está sendo muito bacana.
0: Eu lembro que no início, quando a gente conversou, lá no início das prosas com o Daniel da Geodontologia, a gente falava inclusive sobre ciclismo, que você é apaixonado pelo pedal. Agora, Moitas buscou uma nova do teu coração, especialmente com esse envolvimento que você teve aí, cada dia mais apaixonante. E vendo os resultados que tá dando, tá trazendo mais ainda a torcida para perto de vocês, né?
1: Exatamente. Eu sempre fui do esporte, né? A minha primeira competição foi com 6 anos de idade, então sempre tive muita ligação ao esporte. A AG já vem patrocinando Moitas quando nos últimos anos fazia só o Cebolão. A AG sempre foi parceira para montar o time, né? Para ajudar a montar o time aí, para não apagar o Moitas também. E agora, né? Agora, como junto com o Dionísio, junto com o Jonas aí na diretoria, a gente teve esse convite do prefeito Jason. Então a gente assumiu aí, tá com um projeto para longo prazo com o Moitas, né? Claro, a gente veio, né, conservador, jogando a série bronze para realmente trazer o Moitas e não deixar ele se acabar mais, né? E temos projeto, inclusive, não só para futsal, para outros esportes, né? Para tanto futebol de base como outros esportes, tipo vôlei, enfim, né? Transformar o Moitas Futsal no Moitas Atlético Clube, envolvendo todas as modalidades. Esse é o nosso projeto futuro.
0: Mas a ação que é positiva te faz dar conta, né? Deixa eu pegar esse mic aqui, vamos trocar um bocadinho aqui. Deixa eu reforçar aqui um convite para voltando ao nosso papo de estúdio nosso. A geodontologia, o Daniel pode não estar no dia a dia aqui, mas existe a crise, existe uma estrutura pronta para atender. É, pode chegar aqui, a porta vai estar aberta e o coração também para as boas pessoas da nossa região, né?
2: Na sintonia, são 10h15, direto da AG Odontologia, Estúdio Móvel Sintonia, por aqui, seguindo até o meio-dia no Manhã da 94, com apoio da AC Farma. 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Na sua 94.7, seguindo por aqui com o Manhã da 94, às 10h15. 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
2: Previsão do tempo, 18 graus, marca a temperatura. Ronaldo Coutinho, bom dia.
3: Bom dia. É, o tempo segue aí com instabilidade, chuva, trovada, períodos melhora, pode chover forte em vários momentos, se é que já não temos aí bons acumulados na região. E a tendência agora é o rio subir bem e risco aí para alagamento, queda de barreira, coisas do tipo. Muita atenção hoje. Pode ter volumes altos até o final da noite. No sábado melhora, fica mais quentinho à tarde, boa parte dele se aproveita, dificilmente tem chuva, esfria à noite. Domingo nublado, pouco, nenhum sol, alguma chuva ou garoa e bons períodos sem temperatura baixa. Na segunda também e na terça começa a melhorar e faz frio na quarta. Talvez tenha mínimas aí abaixo de 6, 7 graus e não esquenta muito. Da Climatea, Ronaldo Coutinho.
2: Tá certo então, Ronaldo, a previsão do tempo para Ituporanga e região, com ele, Coutinho, da Climatea. 3:17.

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1: 10:21.
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0: Nota de falecimento. As famílias Neto e Zimmermann comunicam com pesar o falecimento de Eliana Irene Zimmermann, ocorrido nesta sexta-feira aos 73 anos de idade. O corpo está sendo trasladado de Lages e será velado a partir das 3 horas da tarde na Capela Mortuária Jaime Meurer, em Petrolândia, onde haverá às 5 horas da tarde a realização da cerimônia dos funerais, seguindo logo após para sepultamento no cemitério municipal de Petrolândia. A funerária Santa Cruz comunicou o falecimento de Eliana Irene Zimmermann. A família lutada, nossas condolências. Agradecimento e convite para a missa de sétimo dia. Os familiares de Adelina Weiss Krieger, ainda consternados com seu falecimento, vêm por meio dessa agradecer a parentes, amigos e vizinhos pelos cuidados, carinho e conforto recebidos nessa hora de dor e pesar. E convidam a todos para culto em memória que será realizado nesse domingo, dia 13 de setembro, às 9 horas da manhã, na Igreja Evangélica de Rio do Norte. Por mais esse ato de fé cristã, a família lutada agradece.
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10:30, churrasco e vaneira na sintonia, sua boa companhia. Manhã da 94 até o meio-dia desta sexta. Sexta-feira chuvosa, 11 de setembro, temperatura 18 graus aqui em Tuporanga. Você ligado na programação, tivemos aqui um ganhador, né? Ganhou 200, né? Um vale de 200 em mão de obra na Concórdia Auto Center, sua nona loja, né? Que inaugurou ontem aqui em Tuporanga. E o nosso ouvinte, o Sérgio Luiz Eger. Alô, Sérgio Luiz Eger, foi o sortudo, participou e ganhou então R$200 em mão de obra na Concórdia Auto Center aqui em Tuporanga. Parabéns aí ao ganhador Sérgio Luiz Eger. E tem mais sorteio aqui no Manhã da 94. Começou, né, a festa

0: do Seminário São Francisco de Assis. Hoje, tradicional jantar dos amigos no Seminário São Francisco de Assis, em Tuporanga, a partir das 20 horas. Cartões adulto, R$45. Crianças de 7 a 12 anos, R$20. E crianças até 6 anos não pagam. Cardápio completão, ouça só. Aipim com galinha, guimis, batata salsa, macarrão caseiro, coxa e sobrecoxa, carne suína, arroz, galinha ensopada e saladas vai ter no cardápio. E eu tenho aqui para sortear 2 cartões para o jantar dos amigos. É, valendo então para você que participa. É hoje, tradicional jantar dos amigos, Seminário São Francisco de Assis. É a festa do seminário, começou hoje, vai até no domingão então. É, você participa do sorteio. Na 94.7, agora são 10 horas e 32 minutos. Bom dia!
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0: É Estúdio Móvel, sintonia direto da AG Odontologia. E voltamos ao vivo. Adriano Coelho tá contigo.
3: Muito bem, para falar, já eu vou falar com a Cris, eu preciso falar com a Cris, porque ela conhece muito bem a estrutura aqui, mas. Estava conversando contigo antes, Daniel, a gente parou de conversar. É, eu tenho que ir mais perto aqui, nós vamos mais pertinho aqui do microfone aqui, da estrutura, para a gente melhorar a nossa qualidade. Isso. Daniel, deixa eu te perguntar, não era mais proveitoso para ti investir no UFC, no boxe? Trabalha com dente, tu investir tanto no futebol, homem de Deus?
4: Pois é, paixão, né? Paixão, né, Adriano? Ah, não tem como não investir né, financeiramente e tempo ao Moitas, né? Um clube tão querido aqui pela nossa região, tão tradicional. A gente tinha que fazer esse resgate, né, Adriano? A gente vê as crianças aí com a camisa do Moitas, não tira a camisa. Chega nos jogos os idosos e crianças, enfim. Né, fazer esse resgate, né? Dos pais poder voltar a assistir o jogo com o filho, levar o filho no ginásio, os idosos também, né? Quanta gente que já participou do Moitas, da história do Moitas, retornar para os ginásios com os netinhos, com os filhos, isso aí não tem preço, né? Então, tudo vale a pena.
3: Pode se ocupar com tudo isso, porque realmente a clínica está bem servida, Cris. Qualquer negociação pode vir para cá, André, Cris e companhia resolvem tudinho.
4: É isso aí, Adriano. Tem a Cris aqui que, né, que é a minha sócia e gestora aqui da clínica. Então, a Cris, né, tantos anos já com a gente aí, dá todo o carinho pro paciente, desde a recepção com a Camila, o André no comercial, a doutora Patrícia também. A gente tem um suporte muito bom aqui, né, para dar todo o carinho e atenção para os nossos pacientes.
3: Trabalhar há muitos anos nesse segmento. A Gela é bem servida de profissionais, mencionou que a tua equipe é sensacional, mas existe um fornecimento, né, do que você fornece para os pacientes. Teus fornecedores também são de qualidade?
4: Tem que ser, né, Adriano? Senão a gente não teria, né, tantos anos aí, a gente cada ano sempre melhorando, procurando evoluir, né? Então, hoje, saúde, que nem eu falei anteriormente, saúde não combina com uma qualidade, né? Então, a gente tem que ter todos os produtos com ótima qualidade e excelência para a gente poder entregar o melhor para o nosso paciente, né?
3: Bacana, obrigado. Com essa chuva assim não dá nem para dar uma pedaladinha, né?
4: Não.
3: O clima não tá ajudando?
4: Não, o clima não tá ajudando. Ultimamente tá difícil, né?
3: eu quando eu ia começar a pedalar, um dia começou a chover, daí depois, no outro dia eu vou pedalar, não tava chovendo Poranga, tava em Embuia, eu fui pra Embuia para não precisar pedalar, entendeu? Daí eu fico girando pra não precisar. Valeu, Daniel, obrigado, foi um prazer estar contigo aí nessa manhã. Preciso conversar com a Cris, porque setembro tu sabe que é um mês especial. Tu tá por dentro de setembro, não? O que que é, não? Não, né? Mas a Cris tá, é isso como é que é, por isso que eu tenho. Pra falar da clínica, desculpa, Daniel, mas tem que ser com a Cris. Não, nem toquei no assunto. Também não adianta perguntar do Moitas pra ti, né?
5: Não adianta de pedalar, mas deve vir fazer uma avaliação.
3: É verdade, quem trabalha com atividades ao ar livre que não pode, hoje é o dia?
5: Não dá de ir pra roça, então dá de vir fazer uma avaliação aqui na clínica.
3: Fala, roça, tu já trabalhou na roça?
5: Na verdade, uma vez eu fui com meu irmão cortar talo de cebola, eu fiz um saco o dia inteiro, deu R$1.
3: Por isso que ela tá na clínica aqui, então, você acertou aqui. Ô Cris, você falou que setembro é um mês especial, o que nós temos em setembro na geodontologia?
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1: Porta aberta também, tá bom? Meu querido Adriano Mai, tô devolvendo pra você, mas já já o Estúdio Móvel volta a falar mais com a Cris sobre cuidados com a saúde bucal, agir odontologia. Até já.
2: Até já, Adriano, na sintonia 10:38. 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
2: Na sintonia, Laona Prado, a Jiripoca vai piar. Arapuca, nós trupica, mas não cai. 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
1: Nota de falecimento. As famílias Neto e Zimmermann comunicam com pesar o falecimento de Eliana Irene Zimmermann, ocorrido nesta sexta-feira aos 73 anos de idade. O corpo está sendo trasladado de Lages e será velado a partir das 15h na Capela Mortuária Jaime Meurer, em Petrolândia, onde haverá às 17h a realização da cerimônia dos funerais, seguindo logo após para sepultamento no cemitério municipal de Petrolândia. A funerária Santa Cruz comunicou o falecimento de Eliana Irene Zimmermann. A família lutada, nossas condolências.
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12: 13 para as 11, Josué Egue.
13: De volta na sintonia para falar direto de Invest, conversar com o Luiz nessa manhã de sexta-feira para trazer dicas para

0: você quer morar bem aqui na região central, por exemplo, de Ituporanga, lugar privilegiado. Luiz, qual que é a boa dica então? Bom dia.
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0: Jennifer e Stephanie, feriado nacional aqui no Manhã da 94, festa do seminário, hoje tradicional jantar dos amigos e os ganhadores dos cartões foram Silvio dos Santos Correia e também Ismael Rinkaus. Retirar os cartões aqui na Rádio Sintonia, tá bom? Silvio dos Santos Correia e também Ismael Rinkaus, os ganhadores aí dos cartões pra hoje ao jantar dos amigos no seminário.
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0: 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Estúdio Móvel Sintonia G Odontologia, faltando 9 para as 11, Adriano.
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1: 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Dá tempo ainda nessa manhã, mas agora eu tenho que devolver pro estúdio. 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
2: Estamos tão longe.
1: Jonathan Pacheco com JM.

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1: A festa do Seminário São Francisco de Assis segue nesta sexta-feira, dia 11, em Ituporanga, com programação até domingo. Hoje, o destaque será o tradicional Jantar dos Amigos, às 20 horas, com cartões a R$ 45. No sábado, haverá encontro de carros antigos, exposição de bovinos de corte e venda de filé, pão e salada. No domingo, a programação terá missa às 10 horas da manhã e almoço especial. Durante toda a festa, também haverá venda de pães, cucas e outros produtos de padaria. A arrecadação será destinada a reformas na parte antiga do seminário.
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9: Agora são 11 horas e 6 minutos. Ailton, fala direto da Cravil.
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1: Josué retorna.
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3: AG Odontologia, 11:12, voltamos, Adriano Coelho.
4: Fala, fala.
1: Muito bem, para falar com a Cris, AG Odontologia, você mencionou para mim antes, nós estamos no mês de setembro, todo mês que a gente vem, inclusive até aqui, a gente acompanhou que tem programação especial, alguns descontos diferenciados em algumas áreas. 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O setembro é o que a divulgação especial da Geodontologia? 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
5: 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Mastigar, poder comer, poder se alimentar com qualidade e não ficar tendo vergonha até para falar, né? 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
1: 11:22.
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1: 11:30, as manchetes com você, Jean, bom dia.
2: Bom dia para você, Adriano Maia, a todos que estão em sintonia com a gente. Daqui a pouco no jornal vamos destacar que FC Rio do Sul terá portas abertas, feiras e inscrições para cursos gratuitos. El Niño acende alerta para produtores rurais de Alfredo Wagner. Ituporanga inaugura centro de informações turísticas na Praça Frei Gabriel. Também alerta de chuva de pedra na região da Cebola. Como vai funcionar o sistema antigranizo? Também Ituporanga abre inscrições para 20 casas populares na próxima segunda-feira. A Aurora realiza 155 castrações e busca ampliar controle de animais abandonados. Você também acompanha as informações de esporte, a cotação agrícola e a previsão do tempo. E no Ronda Policial, dois furtos em galpões são registrados em Buia e trabalhador fica ferido após viga de concreto cair sobre a perna. Tudo isso em detalhes já a partir do meio-dia 25 no seu Jornal da Sintonia.
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1: Josué, tá contigo?
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4: 11:33, voltamos a G com você, Adriano.
5: Muito bem, deixa eu aproveitar que ela deu uma fugidinha, eu já volto aqui, Cris, mas eu preciso dar um oi pra essa moça que está aqui. Já passou toda a orientação, doutora? Bom dia.
6: Oi, bom dia. Tudo bem, Adriano? Tudo certo?
5: Acabamos. Vem cá, vamos mais perto do consultório aqui que o equipamento vai funcionar melhor pra gente conversar. Hoje de manhã foi um paciente atrás do outro, mas cada um com o seu tempo, muito organizado. Isso dá tranquilidade para você e para o paciente também. Chegar, não precisa esperar muito, já vai para o atendimento, né? Tudo muito bem organizado, a agenda muito bem organizada pela equipe aqui, né?
6: Exatamente, a Camila que cuida dos agendamentos ali na recepção, então ela prepara ali a minha agenda, né, de atendimentos para a gente atender os pacientes muito bem aqui na clínica, né? Cada um com o seu tempo, para a gente poder fazer o nosso melhor para cada um que vem aqui. Nos procurar e precisar dos procedimentos, né?
5: Você faz o atendimento, o procedimento necessário para cada um dos pacientes, as orientações, mas você percebe também a mudança na autoestima, na alegria, na qualidade de vida das pessoas saírem daqui, por exemplo, com implante, com o tratamento que vem buscar através da geodontologia, né?
6: Exatamente, Adriano. Eu cuido mais da parte das avaliações, atendo também a parte de clínico geral, emergências, urgências, né? Intercorrências que às vezes surgem, né? O paciente precisa de última hora, mas é sempre com planejamento, né? Nosso objetivo é atender os pacientes muito bem e a clínica é uma clínica completa, né? A gente atende desde a parte de aparelho, de restaurações, de implantes, então assim, todo procedimento que o paciente precisa e tá buscando e tá precisando, pode vir aqui na geodontologia, pedir uma avaliação aqui com a gente vai avaliar e vai indicar o melhor tratamento para cada paciente, né? Individualizando cada caso, que cada paciente é único, né? E cada um precisa de um procedimento diferente do outro. Então, a gente tem uma clínica completa e a gente consegue realizar todos os tipos de procedimentos, tudo aqui dentro da clínica mesmo.
5: Sabe o que eu pensei? Tem muita gente que manda lavar o carro toda semana. Faz a limpeza, manda fazer aquela faxina, manda polir o carro de vez em quando e tal. Olha só! E aí o carro vai sujar de novo, porque... E o dentista, você vai quantas vezes por ano? O ideal é cada 6 meses, no mínimo, né? Tem gente que às vezes está 6 anos sem o dentista. Gente, é muito, muito importante visitar a doutora Patrícia, visitar aqui a geodontologia, agendar esse cuidado que é tão importante, né?
6: Exatamente, Adriano. A prevenção é sempre mais fácil, mais tranquilo, né? Então a gente orienta os pacientes a virem a cada 6 meses. Pacientes que fumam, né? Que tem uma probabilidade mais de pigmentar o dente, tudo mais. Então a gente orienta a vir um pouco mais cedo, ali com 4, 3 meses, para estar fazendo acompanhamento. Porque quando a gente inicia um tratamento de forma inicial, tudo fica mais tranquilo, né? Às vezes o início é só uma limpeza, que daqui a pouco, se esperar, surgem restaurações. Se esperar, daqui a pouco é tratamento de canal. E se esperar mais um pouco, evolui para implantes, né? A perca de dentes. Então a gente sabe que a nossa saúde começa pela boca, então a gente precisa

cuidar da nossa saúde de forma geral, né? E fazendo uma avaliação, a gente consegue avaliar o que cada paciente precisa e também determinar o tempo médio de intervalos das consultas.

0: alimentação gratuita, todo o ensino gratuito, e ficam 24 horas por dia aqui. Então, pode conhecer onde é que é a residência, a moradia estudantil, né, o refeitório, os espaços onde são as aulas práticas e teóricas, enfim. Para visitar e conhecer, porque imagina os meninos com 14, as meninas com 14, 15 anos, os pais têm essa necessidade de ter uma referência, né, do espaço, onde vai ser esse momento de formação, enfim, né?
1: As inscrições para os cursos técnicos seguem até o dia 26 de outubro.
0: Nas nossas redes sociais, né, a gente tem lá, né, do IFC Campus Rio do Sul Oficial, do Instagram, a gente tem lá as informações, e também no site do ingresso, que é ingresso.ifc.edu.br, que é o local onde já está o edital e também é possível fazer as inscrições, né?
1: Além deles, o IFC também oferece graduações nas áreas de agronomia, mecatrônica, ciência da computação, física, matemática e pedagogia. Outra atração deste sábado será uma feira de economia solidária. Mais de 30 expositores devem apresentar produtos da agricultura familiar, alimentos regionais e artesanato.
0: O rostinho lá dos queijos de ovelha, que vão participar aqui no sábado, a gente está fazendo junto com o IF de Portas Abertas, portanto agora dia 12 já, né? Também uma feira de economia solidária. Vamos ter mais de 30 expositores com produtos aqui da regionais, da agricultura familiar, entre outros, e artesanatos também para comercialização e divulgação, né, desses produtos que são produzidos aqui na região, muitos, inclusive estudantes, famílias de estudantes também.
1: Para a Sintonia, Jean Carlos. Agora meio-dia, 39 minutos, agricultores de Alfredo Wagner receberam orientações sobre os efeitos do El Niño e os riscos para as próximas safras. O assunto foi debatido nesta quarta-feira durante o Seminário da Agricultura Familiar, promovido pelo Sindicato Nascente da Serra, Prefeitura e EPAGRE. A previsão indica a possibilidade de períodos com mais chuva, temporais e granizo, com impacto nas lavouras. O encontro também tratou do planejamento das propriedades diante das condições do tempo. Confira as informações com Jonas Alves.
2: O Sindicato Nascente da Serra e a Prefeitura Municipal de Alfredo Wagner e a EPAG promoveram nesta quarta-feira o Seminário da Agricultura Familiar. O encontro aborda temas como clima, crédito rural e sustentabilidade. Com a chegada de novas estações e eventos climáticos, o produtor rural precisa ficar atento às previsões do tempo. Quem traz os detalhes para a nossa região é o meteorologista da EPAG de Cirã, Marcelo Martins.
3: De uma forma geral, quando tem ano de El Niño, normalmente chove bastante. E quando El Niño tem uma intensidade de moderado a forte, como está previsto esse, como ele está se configurando, a chuva pode ser muito mais significativa ainda, ou seja, pode trazer fortes prejuízos para a vida humana nesse período.
2: Além do excesso de chuva, o especialista também alertou para os riscos de temporais frequentes e granizo nas lavouras.
3: Sim, olha, por quê? Porque as chuvas são frequentes, as tempestades são muito mais intensas, mais numerosas e mais duradouras. Então, é um período que a gente tem bastante granizo, ventania, raio. Os raios matam as pessoas, o granizo afeta bastante a agricultura e a pecuária. Então, os prejuízos podem acontecer com uma certa frequência, além das enxurradas, inundações e enchentes que podem acontecer por causa da elevação rápida do nível dos rios.
2: O secretário de Agricultura e Meio Ambiente de Alfredo Wagner, Paulo César Rossi, também fala um pouquinho da importância do seminário.
4: Muito importante esse seminário, né? Além desse ponto principal, vamos dizer, da questão do El Niño e a previsão, né? Com o pessoal do EPAGRE Cirã, né? Então, trazer informações aí pro nosso agricultor para ele possa, às vezes, assim, tá preparado, né? Se acaso ocorrer, a gente espera, né? Pede a Deus que Deus proteja, que não aconteça, não prejudique muito a nossa agricultura, né? Mas, assim, tem previsão, então, diz é previsão, né? Mas pode acontecer. Então, o seminário é importante, a gente agradece a presença de todos que vieram aqui, né?
2: O Sindicato da Agricultura Familiar de Alfredo Wagner também participou da organização do seminário e o coordenador Marcos Rosar falou um pouquinho da importância do planejamento diante das previsões climáticas para frente.
4: A preocupação é levar a informação correta aos agricultores para que eles possam se programar diante das previsões dos próximos dias de como cuidar da lavoura, né? Ter a programação do cuidado, principalmente na safra de cebola, o fumo, né? Aquilo que está previsto para os próximos dias. Então, a nossa preocupação é para que também o nosso agricultor tenha o mínimo de prejuízo possível, né? E possa ter um resultado um pouco melhor no final da sua safra.
2: O encontro reuniu diversos agricultores aqui do município e da região. Com informações aqui de Alfredo Wagner para a Sintonia,

0: Jonas Alves. E após um alerta da Epagri-Sirã sobre a possibilidade de chuvas de pedra na região da Cebola, nós conversamos com os responsáveis pelo sistema antigranizo para entender como os aparelhos instalados na região vão funcionar na prática para defender as lavouras e os bens da população. Confira com Berta Tizen.
1: Uma frente fria atinge Santa Catarina desde quarta-feira, dia 9, até essa sexta-feira, dia 11. Eis que as preocupações com as chuvas de granizo surgem, já que existe a possibilidade. A previsão mais certeira depende da intensidade das nuvens e da radiosondagem que mostra os níveis de estabilidade da atmosfera. Esse procedimento é feito remotamente pela empresa responsável pelo sistema antigranizo. No caso de Ituporanga região, quando há a passagem de uma frente fria, todos os municípios são atingidos e, por isso, todos os 43 geradores antigranizos são acionados. Para que possamos entender melhor o funcionamento dos aparelhos, conversamos com João Rolim, meteorologista da AGF Granizo Fraiburgo. Ele explica que não se tem um tempo exato para deixar o sistema ligado.
2: Isso depende de sistema para sistema, né? A gente fica observando as nuvens e, através da observação, através de radar, através de satélite, a gente vê quando as nuvens estão formando e quando elas não vão mais formar granizo, porque a gente conhece a estrutura interna da nuvem. Então a gente fica acompanhando isso. Agora, quando passa o tempo já que a gente vê que não vai mais formar granizo, daí a gente desliga. Então, você não tem assim um tempo exato. Vai depender de caso a caso, de cada dia.
1: O iodeto de prata é o produto usado para quebrar os efeitos do granizo. João traz mais detalhes do passo a passo, desde a formação das pedras até a quebra das mesmas.
2: A nuvem se forma através da umidade e o calor. Nossa fonte de calor é o sol. O sol emite onda curta, ele não aquece o ar. Essa onda aquece a superfície aquecida emite a onda longa aquece o ar. Esse ar e umidade vão subir, como a fonte de calor é a superfície, subindo eles vão começar a encontrar temperaturas menores. Essas temperaturas menores fazem com que condensem a água, a gota. Essa gota condensada continua subindo, pega temperaturas mais baixas e congela. Bem, basicamente é assim que forma a nuvem e, consequentemente, o granizo. Mas para existir a formação da gota, para cada metro cúbico de ar, você precisa ter um núcleo congelante. Você tem ativos na atmosfera de 1 a 2 núcleos por metro cúbico. Então, essa quantidade faz com que toda a água que você tem para 1 metro cúbico concorra para essas 2 gotas. Então essas 2 gotas vão crescer e formar um granizo grande. O que que o iodeto de prata faz? O iodeto de prata nada mais é do que núcleos congelantes. Ou seja, eles aumentam de 2 para 130, 150 núcleos por metro cúbico. Ou seja, ao invés de ter 2 gotas e 2 granizos grandes que vão congelar, você vai ter 150, porque a umidade vai concorrer, em vez de para 2, para 150. Aí você vai ter um monte de granizo menor, pequenininho.
1: Mas e o iodeto de prata? É prejudicial para a atmosfera ou é poluente?
2: Não, o iodeto de prata não é poluente. Porque a grande questão do iodeto de prata é que, para fazer essa molécula do iodeto de prata, se utiliza prata na sua composição. Só que a quantidade de prata que se utiliza é muito pequena para o tamanho da área que a gente usa. Então, nós fizemos já um trabalho aqui na nossa região, aonde a gente coletou a água da chuva e a amostra também do solo, para ver a quantidade de prata que existiria na queda da chuva e no solo. Os resultados desse trabalho deu uma quantidade menor do que traço, ou seja, uma quantidade menor do que a mínima tolerável na atmosfera, ou seja, ele não causa impacto porque a quantidade é muito pequena.
1: Para ligar os geradores, portanto, é necessário levar em consideração a

0: época do ano e a instabilidade da atmosfera. O sistema é operado remotamente da sede da AGF Granizo Fraiburgo e os monitoramentos ocorrem 24 horas. Na prática, o granizo pode se dissolver quase que totalmente ou pode-se observar a queda de pequenas pedrinhas de gelo que não geram tanto impacto quanto as que antes eram observadas. Para a Sintonia Aberta Tizen.
1: Agora meio-dia, 48 minutos e Bom Retiro alcança 6,2 no IDEB 2025 e supera a nota anterior. A educação básica avançou em aprendizado e aprovação da rede pública. A prefeitura também abriu o Refis 2026 com descontos de até 100% em multas e juros. Confira os detalhes com Flávio Deuscher.
2: Informações da Prefeitura de Bom Retiro, o município alcançou a nota 6.2 no IDEB 2025, superando o índice anterior de 5.9. E esse resultado é fruto do esforço de professores, gestores, servidores, estudantes, famílias e toda a comunidade que acredita na educação como caminho para transformar vidas. A secretária de Educação, Cultura e Esporte, Gabriela Trintim, explica melhor sobre a importância dessa nota para Bom Retiro e para a educação da nossa cidade.
3: Eu quero conversar um pouquinho com vocês sobre uma notícia que nos deixou muito feliz aqui na educação, que é o resultado do IDEB de Bom Retiro. Eu acho importante, antes de falar sobre o resultado, explicar um pouquinho o que é esse tal de IDEB, que a gente tanto ouve falar, né? O IDEB, ele é um indicador que ajuda a gente a acompanhar como está a nossa educação. Então, ele considera a aprendizagem dos nossos alunos e também os índices de aprovação. Então, ele serve basicamente para a gente olhar para a nossa realidade, ver o que está dando certo e também aquilo que a gente precisa melhorar. E olha só, avançamos. O Retiro passou da nota de 5.9 para 6.2. E eu fico muito feliz, porque sei que por trás dessa nota tem muita gente trabalhando. Tem professor planejando, preparando aula, estando todos os dias com os nossos alunos. Tem também a equipe gestora, a equipe pedagógica, os profissionais da educação, as famílias e principalmente os nossos alunos, que, claro, são a razão de todo esse trabalho. Mas eu quero deixar bem claro que esse resultado não é de uma única pessoa só. Não é meu, não é da secretaria, não é da direção da escola, é de toda a nossa rede. É de todo mundo que, de alguma forma, faz a educação de Bom Retiro acontecer. Então, hoje, eu quero principalmente agradecer. Agradecer aos nossos professores, aos gestores, às equipes, às equipes das escolas, aos nossos profissionais, todas as famílias e aos nossos alunos. E dizer que sim, vamos comemorar esse resultado porque ele mostra que estamos no caminho certo. Mas também vamos olhar para ele com responsabilidade, porque a gente sabe que sempre pode fazer mais e melhor. E é isso que eu quero que a nossa educação crie esse hábito, que a gente continue avançando e avançando juntos. Parabéns a toda a nossa rede pública de ensino. Esse resultado é de vocês, é de Bom Retiro.
2: Outra importante notícia para Bom Retiro é que está aberto o prazo para o cadastramento do Refis 2026. Então, débitos inscritos em dívida ativa vencidos até o dia 31/12/2025, inclusive os já ajuizados, podem ser regularizados com desconto. Então, se você tem dívidas com o município de Bom Retiro, que venceram até dia 31/12/2025, ou seja, né, dezembro do ano passado, você pode estar regularizando essas dívidas com a prefeitura através do Refis. À vista ou no cartão de crédito, nós temos 100% de desconto das multas e dos juros. E até 6 vezes no boleto, nós damos 70% de desconto em multas e juros. Mas atenção, no cartão, o parcelamento é até em 12 vezes, contratado com a administradora do cartão. Ou seja, os juros e as taxas cobradas por ela são de responsabilidade do contribuinte e não abatidos do débito. A prefeitura, ela dá o desconto de 100%, caso a pessoa queira pagar no crédito, no cartão, mas todas as taxas administrativas, né, e de juros que são cobradas pela operadora, elas são de responsabilidade do contribuinte. Então, cabe ao contribuinte avaliar, né, o que vale mais a pena. Os descontos incidem apenas sobre as multas e juros, o valor principal e a correção monetária permanecem devidos. Parcela mínima de R$100 por pessoa física e R$300 por pessoa jurídica. Então, a adesão é até 18/12/2026, tá? Através da Lei Municipal 2695/26. Procure o setor de tributos e regularize sua situação ou através do WhatsApp 499-9138-3018.
1: Agora meio-dia, 52 minutos, e a Prefeitura de

0: Ituporanga abre na próxima segunda-feira, dia 14 de setembro, as inscrições para famílias interessadas em participar da seleção de 20 unidades habitacionais do programa Minha Casa Minha Vida. Das moradias previstas, 12 estão sendo construídas no bairro Vila Nova e outras 8 no bairro Gabiroba. As inscrições seguem até o dia 14 de outubro, de segunda a sexta-feira, das 7 da manhã ao meio-dia e 30, no Centro de Convivência Múltiplo Uso, ao lado do ginásio Henrique Rolitz. Para participar, a família precisa estar com o cadastro único atualizado, residir em Ituporanga pelo menos 5 anos, ter responsável familiar maior de 18 anos ou emancipado e possuir renda familiar bruta mensal de até R$3.200. Também é necessário se enquadrar em situação de déficit habitacional ou vulnerabilidade social, econômica ou de moradia. O edital prevê pontuação conforme a condição de cada família. Situações como moradia em área de risco, aluguel social, coabitação, habitação precária, comprometimento elevado de renda com aluguel e famílias atingidas por emergência ou calamidade podem aumentar a pontuação. A renda também será considerada. Famílias com renda menor recebem pontuação maior. A composição familiar entra no cálculo, assim como a presença de crianças, idosos, pessoas com deficiência, incluindo pessoas com TEA, mulheres vítimas de violência doméstica e pessoas com doenças graves ou raras. O tempo de residência em Ituporanga também será levado em conta na classificação. Das 20 casas, haverá reserva mínima de uma unidade para a pessoa idosa e uma para a pessoa com deficiência. Caso não haja candidatos habilitados para essas vagas, as moradias poderão voltar para a classificação geral. A inscrição deve ser feita pelo responsável familiar ou por procurador legalmente constituído. Os documentos precisam ser apresentados de forma original e cópia também, já que a prefeitura informa que não fará cópias no local. Depois do período de inscrições, a análise documental será realizada entre 15 de outubro e 13 de novembro. O resultado preliminar está previsto para 17 de novembro, com prazo para recursos até o dia 25 do mesmo mês. O resultado final e a homologação devem ocorrer em 8 de dezembro. Após essa etapa, as famílias classificadas ainda poderão ser chamadas para atualização cadastral e entrega de documentos. A definição de qual casa ficará com cada beneficiário será feita posteriormente por sorteio público. E a Aurora recebeu uma ação do programa Pet Levado a Sério com 155 castrações de cães e gatos. A medida também chama atenção para outra situação enfrentada pelo município, o abandono de cães e gatos. A Aurora ainda não conta com um programa específico para atender esses animais. Confira com Vanessa Montebeller.
1: A Aurora recebeu nesta quinta-feira o programa Pet Levado a Sério, com a realização de 155 castrações de animais no município. A ação, segundo Cristiane Preis Rosa, que faz parte da Defesa Civil e também da Proteção Animal de Aurora, teve grande procura por parte dos tutores, que busca contribuir para o controle populacional de cães e gatos.
2: Nós não esperávamos uma adesão tão grande dos munícipes, né? Mas superou as expectativas, o povo compareceu em massa. Estamos aqui hoje, nessa função, castrando 155 animais no município. Como a campanha foi um sucesso, esperamos repeti-la muito em breve, porque, afinal de contas, castrar é salvar vidas, né? Não queremos multiplicar esses animais no nosso município, então por isso que a castração salva a vida dos nossos animais.
1: Além de evitar a reprodução descontrolada, a iniciativa também é considerada uma medida de saúde pública. Segundo Cristiane, a Aurora ainda não possui um programa específico para atender a situação dos animais abandonados, mas o município pretende avançar nessa área.
2: Os animais, eles acabam sendo abandonados no centro do município. O município, ele ainda não tem um programa voltado à situação de animais abandonados, mas esperamos muito em breve botá-lo ativa, né? Por isso mesmo, a castração é fundamental para evitar esse acúmulo de animais, principalmente animais soltos na praça, animais em casas de acumuladores que não tem mais um controle. Os animais entram no cio, procriam e assim vão indo. E com essa castração, a gente tende a barrar isso e fazer com que esses animais tenham também qualidade de vida.
1: Com informações de Aurora para Sintonia, repórter Vanessa Montebello.
0: Agora meio-dia, 57 minutos.
3: O município de Ituporanga vem ampliando a estrutura voltada ao atendimento de visitantes com a inauguração do Centro de Informações Turística, instalado na Praça Frei Gabriel, como destaca o secretário de Turismo e Eventos, Paulo Roberto Ribeiro.
4: Essa semana, então, inauguramos o

0: Centro de Informação Turística. Esse centro é uma casa de informação na Praça Frei Gabriel. Então, uma casa do atendimento de segunda a sexta-feira, no horário comercial das 9h da manhã às 17h. E ali, essa casa de informação turística é para quê, Gê? É justamente para os turistas, até os municípios de Tuporanga, e ali se informar, para saber o que temos na cidade. Então, hoje, Tuporanga tem 56 atrativos turísticos. E é dessa casa de informação que a gente vai encaminhar os informativos, criar roteiro, né? Não somente do turismo, mas também toda a informação que vem acontecendo na cidade, da saúde, da educação, enfim. Então, essa é um centro informativo que nós temos na cidade, aonde que o Ministério do Turismo exige, para ser uma cidade turística, você tem que ter um centro de informação. Então, a gente está acompanhando essas normativas.
1: Uma outra novidade prevista para setembro é a inauguração da Casa do Artesão. O espaço será administrado pela Associação Esquina da Arte e vai reunir artesanato, produtos coloniais e itens regionais.
0: No dia 29 de setembro, a gente vai estar inaugurando então a Casa do Artesão. Automaticamente, para feito gesto e administração, a gente vai estar entregando então para a Associação Esquina da Arte essa casa, esse presente, né? Essa Casa do Artesão é uma loja física onde vai ter vários produtos coloniais, regionais, artesanato, que vai ter o atendimento de quarta a domingo. Então, os próprios associados que vão estar tocando essa loja física, vai ser uma das lojas mais organizadas do Brasil. Então, nós estamos já no radar para a inauguração no dia 29 de setembro.
1: No calendário turístico também terá o Festival Sabores de Ituporanga. Segundo o secretário Paulo, mais de 10 estabelecimentos do setor de alimentação já estão envolvidos.
0: Onde tem mais de 10 empreendimentos já da parte da alimentação envolvida, vai ser muito bacana. Esse ano é a origem alemã, né? A gente vai vir com uma outra pegada, serão 18 dias de circuito aí de sabores. O lançamento vai ser no dia 30 também de setembro. Outra ação importante da secretaria, junto com a administração, a gente vai estar entregando também uma casa pro grupo de Verdes Agulha, né? Verdes Agulha é aquele grupo alemão hoje que realmente leva a nossa cultura, leva a cultura alemã. Então, é um presente também para esse grupo, né? Em homenagem à própria dona Ruth, que sempre foi uma pessoa que nos amparou tudo, com ideias, sugestões, né? E é fortalecendo cada vez mais a cultura. Então, isso também está no nosso radar.
1: Para a Sintonia, Jean Carlos.
2: E a Feira Multissetorial e Festival de Fanfarras Movimento Imbuia neste sábado. A programação começa às 8h da manhã e terá feira, ações de saúde e participação de mais de 10 fanfarras de diferentes municípios. João Sérgio, boa tarde.
3: E as festividades em comemoração aos 64 anos de Imbuia terão continuidade neste sábado. Imbuia terá uma programação especial. Feira Multissetorial e Festival de Fanfarras. Quem nos dá mais detalhes e fala do evento realizado ontem lá no Parque da FEMIV é o secretário de administração, Elimar Schlickmann.
4: João, primeiramente a gente gostaria de estar agradecendo a toda a população que nos prestigiou na festa de ontem, né? Na festa de aniversário de emancipação político-administrativa do município. Agradecer a cada um que se fez presente, agradecer o comércio, agradecer aos empresários que nos prestigiaram e nos deram uns brindes para a gente sortear tanto para o Tratoraço como para o público em geral. Um evento muito bonito ontem. E a festa continua, João. Os nossos eventos continuam. Amanhã, no sábado de manhã, a gente vai ter a nossa edição da nossa feira multissetorial. Uma feira que acontece todo segundo sábado de cada mês. E gostaríamos de deixar o convite para todo mundo aí da população e vir prestigiar a nossa feira, vir prestigiar os nossos feirantes, nossos artesanatos, nossa culinária. O pessoal vai estar expondo na frente da prefeitura amanhã. E junto, João, nós vamos ter a apresentação das fanfarras da região do município. A gente vem numa semana de um mês cívico, né? De uma semana cívica aí. Tivemos as apresentações das fanfarras em cada município no dia 7 e amanhã elas vão estar se apresentando no município de Imbuia. Então gostaríamos de deixar o convite em geral para a população de Imbuia e para os municípios vizinhos. São fanfarras de toda a nossa região aqui, né? Já temos praticamente 10 grupos de fanfarras já que vão se apresentar. Então a gente vai ter essas fanfarras na frente da prefeitura, né? Elas vão passar pela frente da feira, vão prestigiar a feira e vão estar fazendo as suas apresentações. O pessoal sempre se preocupa um pouquinho com o tempo, né, João? A gente também fica um pouco receoso, mas a gente quer dizer que a programação vai se manter. Acreditamos que amanhã Deus vai nos

0: prestigiar de novo com um dia muito bonito. E esse evento vai acontecer. Caso ocorra de estar chovendo, João, a gente vai fazer a apresentação das fanfarras no nosso ginásio municipal. Beleza? A gente deixa o convite para todo mundo vir nos prestigiar no dia de amanhã.
1: Este foi mais um boletim informativo da administração do município de Imbuia. Para a sintonia, João Sérgio.
2: Agora 1:03 PM e o município de Leoberto Leal deu início às obras de pavimentação na comunidade de Ribeirão dos Ovos, contemplando o trecho central próximo à escola, à igreja e ao comércio local. Em paralelo, a cidade se prepara para receber o 16º encontro de trilheiros, promovido pelo grupo Filhos da Trilha, com expectativa de atrair mais de 2.000 pessoas e movimentar a economia local. Confira com Josué Eger.
3: A administração de Leoberto Leal segue o projeto de calçamento nos chamados centrinhos das comunidades, depois de passar por Barra Grande, Rio das Pedras. De acordo com o prefeito Maicon Scheimann, chegou a vez da comunidade de Ribeirão dos Ovos receber o benefício.
4: Esta semana, então, é uma semana bem importante para o nosso município, né? Mais uma conquista, mais uma obra começando, iniciando, né? Na comunidade do Ribeirão dos Ovos. A gente está muito feliz, né? De poder estar entregando para essa comunidade essa pavimentação na frente da escola, da igreja, né? Os comércios locais ali, com extensão também até na ponte, né? Depois a gente vai tá fazendo projeto para subir com concreto, né? Já temos até parte desse recurso já para a gente estar fazendo essa obra lá. O povo do Ribeirão dos Ovos é merecedor disso, né? Como também todas as outras comunidades, né? Que a gente já tem a Barra Grande concluída, estamos fazendo o Rio das Pedras. E agora chegou a vez do Ribeirão dos Ovos. Aí já nos próximos dias ou meses aí já vamos começar também na Vagem dos Bugres, né? Então a gente está muito feliz em entregar essa grande obra que vai trazer essa melhoria, né? Esse ar de limpeza, de organização nessa comunidade do Ribeirão dos Ovos.
3: Nesse domingo é realizado em Leoberto Leal o 16º encontro de trilheiros promovido pelos Filhos da Trilha. O prefeito Maicon Scheimann destaca a magnitude do evento, que valoriza muito o nome da cidade e convida a comunidade a também prestigiar.
4: Primeiramente quero parabenizar os Filhos da Trilha, né? Que estão à frente, trabalhando, lutando, sem medir esforços para estar trazendo esse grande evento para nossa cidade, né? Nossa cidade vai ter agora nesse domingo um evento aqui para receber mais de 2.000 pessoas, né? Ano passado a gente teve aí próximo um pouco menos, mais uns 700 inscrição. Então isso envolve, né, família, que vem muita família participar, o povo da cidade, vem muita gente de fora, né, conhecer a nossa cidade, talvez é uma oportunidade de vir e conhecer o que a gente tem de bom aqui, bonito em Leoberto Leal. É o maior evento da cidade, né? E como gestor, a nossa prefeitura de Leoberto Leal também está apoiando, né? Tá ajudando para ficar mais uma vez na história dos grandes eventos que acontecem aqui na nossa cidade. E quero também aqui deixar o convite para quem tiver um tempinho que queira vir participar. Vai ser um evento maravilhoso, pode vir com a família, vai ter almoço, tudo, né? Vai ter quem participar, tem vários brindes, tem uma CRF também. Então quero deixar aqui o convite, quem puder participar, venha para Leoberto Leal nesse final de semana que tem esse grande encontro dos trilheiros. Dos Filhos da Trilha de Leoberto Leal. Um abraço.
3: Com informações de Leoberto Leal para a sintonia, Josué Eger.
2: 1:07 PM.
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2: E o 25º Campeonato da Integração Rural de Futsal de Tuporanga começa neste sábado. Primeira rodada ocorre na comunidade de Três Barras. Quem conta mais é Eronildo de Oliveira. Boa tarde, Herô.
6: Boa tarde, ouvintes do Jornal da Sintonia desta sexta-feira. Amanhã, sábado, começa mais uma edição aí do Campeonato da Integração Rural, edição 2026, a 25ª edição. Inclusive, conversamos aí com o nosso amigo e secretário aí, o Edésio Bilke. Mais uma competição aí, as equipes participaram no Congresso Técnico na última terça-feira e agora a bola vai rolar oficialmente aí, já escolheram inclusive a comunidade que estará começando. Boa tarde, Edésio.
7: Boa tarde, Ironildo, vinte da sintonia.

0: E é isso aí, aliás, agradecer a comunidade de Três Barras que vai receber essa primeira rodada aí. Então, nesse sábado agora, a partir das 15h30, todo mundo convidado, teremos duas rodadas do feminino e o restante tudo masculino. Lembrando que é importante falar, né, que a gente vai ter, por conta do Euninho, a gente não sabe como é que vai ser, então a gente vai fazer rodada no meio de semana também, no ginásio Henrique Rolletz, a partir das 19h30. Então, começa nesse sábado agora, às 15h30 nas Três Barras, e daí na quarta-feira, 19h30, já tem no Henrique Rolletz, na sexta-feira, 19h30, já tem no Henrique Rolletz de novo. Daí no sábado a gente vai ver, no próximo sábado, no outro sábado, a gente vai ver qual comunidade vai estar recebendo a integração rural.
1: Então já definido, o final de semana sempre nas comunidades, que aquelas que se habilitaram para sediar, e quarta e sexta no Henrique Rolletz.
0: Justamente, as comunidades estão se habilitando aí, que estão dando nome, deixando lá o nome com a gente pra gente poder estar levando a rodada pro final de semana, pro sábado. Então vai ser as rodadas no, como sempre foi, né? A gente só não vai fazer tantas rodadas esse ano no interior, porque a gente não sabe, conforme eu falei, o Euninho, né? Então daqui a pouco acontece, né? Deu muita chuva, o pessoal não consegue chegar, enfim. Claro, a gente transfere a rodada pro outro dia, independente se é no ginásio, se é no Henrique Rolletz, se é no interior. Mas a nossa intenção realmente é essa, duas rodadas no centro e uma rodada no interior.
1: E a premiação também tudo definida aí, vocês inclusive pleitearam aí para ter a definição da premiação, e agora inclusive o feminino, que tem quatro equipes, todos estarão ganhando premiação, né?
0: Justamente, aqui deixar nosso agradecimento a todos os vereadores, sabe, o Euronildo, que não é um projeto que foi para a Câmara de Vereadores, foi unanimidade, todos os vereadores votaram a favor para a gente poder premiar com verba pública, né? Então, além disso, a gente tem essa novidade, que agora todos os campeonatos que a gente tiver fazendo pela DME, pela Secretaria de Esportes, vai premiar do primeiro ao quarto. Para as meninas ficou bom esse campeonato, porque só tem quatro times, então já vão sair com uma graninha no bolso. Outra coisa também que a gente tá fazendo agora, além do troféu que a gente dava antes, pro goleiro menos vazado e pro artilheiro do campeonato também vai estar levando o troféu e mais um troquinho no bolso aí para essa rapaziada.
1: Que beleza, uma inovação, e parabenizar aí pela sua equipe, o Calinho e o Ivan, e também você como secretário, e a sintonia sempre à disposição aí para alguma coisa que tiver para informar para os ouvintes da sintonia.
0: Com certeza, assim, agradecer a toda a nossa equipe lá, o Ivan, o Calinho, o Dray, né, a Maria, todo mundo trabalha com a gente lá, os nossos estagiários, e a sintonia, né? Não canso de falar, Euronildo, usar tu como é o cara que sempre vem conversar com a gente, mas todo mundo aqui, a gente tem sempre as portas abertas. E como eu já falei outras vezes, né, a construção, a reconstrução do esporte, o sucesso que está sendo o esporte em Tuporanga hoje, que todo mundo voltou a falar bem, passa pelos microfones da Rádio Sintonia, passa pela parceria que a gente tem com a Sintonia. É um trabalho em conjunto, que a gente trabalha lá, mas vocês ajudam a gente a construir essa história. A gente fica muito grato com isso, em nome do nosso prefeito Geis também, em nome do nosso vice-prefeito, o Leandro. A gente fica muito grato com isso. A gente agora só reforça o convite. Vamos para as Três Barras nesse sábado agora.
1: Muito obrigado aí, o Edésio Bilk, secretário para o Jornal da Sintonia, Euronildo de Oliveira.
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3: 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Boa tarde.
4: Retornando no Jornal da Sintonia, agora com informações de segurança pública. Um trabalhador ficou ferido em um acidente de trabalho na manhã desta quinta-feira em Ibirama. A ocorrência foi por volta das 7h da manhã em uma empresa localizada às margens da BR-470, na região da Serra São Miguel. Segundo as equipes de emergência, uma viga de concreto caiu sobre a perna do funcionário. Com o impacto, acabou provocando corte e a perda de muito sangue. Os bombeiros voluntários de Ibiramba prestaram os primeiros atendimentos no local. Depois, o trabalhador foi encaminhado pelo SAMU ao Hospital Dr. Valdemiro Colaute de Ibiramba. E a Polícia Militar de Imbuia registrou dois furtos no município. Ferramentas, extensões e cerca de 120 metros de cabos elétricos foram levados durante a madrugada de quinta-feira. Segundo a Polícia Militar, na Estrada Geral Horácio Machado. O proprietário relatou que pessoas entraram em seu galpão durante a madrugada e furtaram diversos objetos, entre eles esta caixa de ferramentas, uma máquina de corte da marca Bosch, uma lixadeira de grande porte, duas parafusadeiras abatidas.

0: bateria, uma caixa de brocas e duas extensões elétricas com aproximadamente 60 metros cada. Já no segundo caso, foi na Estrada Geral Progresso. A vítima procurou o destacamento da Polícia Militar e informou que alguém entrou no seu galpão durante a madrugada. Do local foram furtados aproximadamente 120 metros de cabos elétricos. Os dois casos agora seguem para investigação da Polícia Civil daquele município. Com informações para o Jornal da Sintonia, João Sérgio.
1: As cotações pagas ao produtor rural.
2: As informações da cotação agrícola são baseadas na pesquisa de mercado da Cravil e também do Instituto Epagri-Sepa. O arroz irrigado em casca, saca com 50 quilos, está sendo comercializado entre R$ 60 e R$ 70. Trigo tipo 1 a saca, R$ 60. Trigo para ração animal a saca, R$ 51. O sorgo a saca, R$ 54. O milho seco a saca, entre R$ 60 e R$ 62. O feijão preto a saca, entre R$ 180 e R$ 200. Soja em grão a saca, entre R$ 126 e R$ 138. O brócolis entrou em 52 e 50 o maço. O repolho verde médio, R$ 2 a R$ 3 a unidade. A couve-flor grande a dúzia, R$ 30. Tilapa para abate, R$ 9 o quilo. O litro do leite entre R$ 2,60 e R$ 2,70. O leitante 22 quilos, R$ 10,35. Suína vivo por todos os dependentes entre R$ 4,50 e R$ 4,80 o quilo. Para portões integrados, R$ 4,95 o quilo. O boi gordo, arroba de 360 a R$ 382. E a vaca gorda, arroba de 340 a R$ 345. Todas as informações da cotação agrícola, você ouvinte pode conferir em sintonia.fm.br.
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2: 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Bom, tivemos aí registro de muita chuva na região do Alto Vale nas últimas horas. Temos aí registro de alagamentos em Ibirama, também queda de barreira na S-340 em Presidente Getúlio, também alagamentos em Rio do Sul, também em Apiúna, enfim, chuva forte na região. Ronaldo Coutinho, conta pra gente, essa chuva continua nas próximas horas aqui na região? Boa tarde.
13: Boa tarde. O tempo segue com chuva, trovada, períodos de melhora, vai continuar com esse tempo instável na região. É bom ficar atento, pode ser que tenha em alguns momentos alguma chuva mais intensa na região que traga algum problema aqui ali. Já tivemos granizo em alguns pontos da área, ainda tem algum risco também. E a temperatura permanece, no geral, num patamar bastante ameno. Amanhã, melhora.

0: chance de chuva durante o dia é pequena, talvez na madrugada ou mais à noite se tiver. E fica mais fresquinho de manhã e esquenta de tarde, passando dos 20 ou chegando. No domingo, nublado, pouco, nenhum sol, alguma chuva ou garoa pode ter, principalmente à tarde, e frio. Mantém assim também na segunda e terça com temperatura baixa. Melhora na quarta com frio. Da Climatera, Ronaldo Coutinho.
1: Jornal da Sintonia. 1:18, termina aqui o Jornal da Sintonia. Na edição de hoje, você ouviu, IFC Rio do Sul terá portas abertas, feira e inscrições para cursos gratuitos. Greve dos funcionários da Caixa deve atingir 6 cidades do Alto Vale a partir de segunda-feira. El Niño acende alerta para produtores rurais de Alfredo Wagner. Ituporanga inaugura Centro de Informações Turísticas na Praça Frei Gabriel. Bom Retiro alcança 6,2 no IDEB 2025 e supera a nota anterior. Alerta de chuva de pedra na região da Cebola. Saiba como vai funcionar o sistema antigranizo. Também Ituporanga abre inscrições para 20 casas populares na próxima segunda-feira. Feira multissetorial e festival de fanfarras movimentam Buia neste sábado. A Aurora realiza 155 castrações e busca ampliar controle de animais abandonados. E Leoberto Leal inicia a pavimentação em Ribeirão dos Ovos e apoia o encontro de trilheiros. 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Amanhã, sabadão, tem mais Jornal da Sintonia a partir do 12:25. Muito obrigado pela sua audiência e uma ótima tarde para você.

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1: Boa tarde, amigo ouvinte. Hoje, sexta-feira, o tema da nossa reflexão é o preço de seguir Jesus. Com base em Lucas 14:33, assim nenhum de vocês pode ser meu discípulo se não deixar tudo o que tem. Tudo tem o seu preço. Você provavelmente já ouviu algo assim alguma vez. As coisas no mercado têm um preço. A conta de energia elétrica, água e internet tem seu preço. Mas existem preços que não são valores monetários. Quando alguém toma uma decisão importante, pode ser que diga: estou disposto a pagar pelo preço desta decisão. Isto quer dizer que a pessoa está disposta a arcar com as consequências da decisão tomada, com os resultados que virão. Quando Deus, em sua eterna sabedoria, decidiu amar a humanidade, ele também se dispôs a pagar o preço. E foi um alto preço. Com a desobediência do ser humano, todos nós nos tornamos escravos do pecado. Para nos libertar dessa situação, Deus enviou o seu Filho Jesus Cristo para morrer em nosso lugar. Jesus pagou o preço do nosso resgate. Para nós não custa, mas custou o sacrifício do Filho perfeito do Deus Criador. Pela fé em Jesus, somos chamados a abrir mão de nós mesmos a fim de sermos preenchidos pelo Senhor. A fé em Jesus é algo que recebemos de Deus por sua graça, mas viver a partir da fé tem um custo. Jesus disse: assim nenhum de vocês pode ser meu discípulo se não deixar tudo o que tem. Como discípulo de Jesus, tudo o que você tem, sua família, bens, tempo, estará sobre a perspectiva do reino que não tem fim.

0: Em lugar do orgulho próprio, Jesus nos convida a nos orgulharmos de sua cruz. Em vez de sermos servidos, ele nos convida a servir. Abrir mão de si mesmo em favor do outro não é coisa fácil, nem simples, mas não é nada comparado ao que Jesus pagou por nós. Obrigado, Jesus, pelo alto preço pago por mim na cruz. Quero viver a partir do teu amor e do teu perdão com as pessoas ao meu redor. Amigo ouvinte, a Paróquia Evangélica Luterana Ebenezer convida a todos para a nossa programação especial no domingo. Domingo às 9 horas temos o terceiro culto da família lá no Parque da Cebola. E a partir das 11:30 será servido a costela fogo de chão, a R$50 o cartão, a pulseira. A pulseira pode ser adquirida com algum membro da paróquia ou reservada com o pastor Paulo pelo número 988-11-6388. E na parte da tarde terá um bingo com vários prêmios. Você e sua família são nossos convidados. Tenham todos uma boa tarde e fiquem com Deus.
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1: Deixa com a gente. 1:27, estamos chegando no seu radinho. Que beleza, que bacana, hein? Depois de acompanharmos por aqui as informações do Jornal da Sintonia, horário político obrigatório, estamos chegando pra te fazer companhia, pra te trazer alegria. Comando Sintonia, naquela tarde de sexta-feira chuvosa. Rapaz, não inventa de olhar pro sofá, não inventa de olhar pra mantinha, vamos que vamos, a semana ainda tem muita coisa pra rolar, né? É, aquele clima que a gente quer se entregar, mas não, é força na peruca, ainda é só sexta-feira, ainda tem muita coisa pela frente, né? Que Deus abençoe nosso dia, nossa tarde especial que seja daquelas, hein? Daquelas que ficam pra história como uma tarde boa de sexta-feira, a boa prosa aqui no rádio, a boa conversa, a alegria, a descontração, a informação e a cada boa música, você acompanha conosco a partir agora no nosso Comando Sintonia. Eu, Josué, que te faço companhia mais uma vez aqui nas tardes da Sintonia. Mais uma vez falando, né? O Erlon Carlos tá aí se recuperando de um processo cirúrgico, tá se recuperando bem, até pra gente já destacar, né? Ele está em casa agora, já saiu do hospital, já recebeu alta hospitalar, mas tá em casa se recuperando e logo ele tá de volta. Enquanto isso, a gente faz a alegria nas tardes da nossa Sintonia FM. Tá a fim de participar com a gente? 479-91-92-0947 Participa com a gente, faça parte dessa festa bonita, dessa festa bacana no seu rádio. Vai ter prêmio já tarde? Vai ter sim. Informação sim. Repórter da Economia também. Muita música com a gente a partir de agora do nosso Comando Sintonia. É sexta-feira. É dia de bebê morar? Quem sabe, hein? Bruno Marrone, começando com o feriado nacional, só não vai achar que segunda é feriado de novo, tá bom? Bora de feriado nacional, Bruno Marrone em sintonia.

feriado nacional de Bruno e Marrone, começando muito bem a programação de hoje do nosso comando Sintonia. Dia 11 de setembro de 2026. Hoje, pelo nosso calendário, é lembrado o dia do árbitro de futebol, rapaz! É dia do árbitro de futebol. Aí o pessoal que... A mãe com certeza vai pro céu, né? Rapaz, o que eles são xingados. E xinga daqui. E se faz a favor desse time, o outro time xinga. Se faz pro outro time, o outro.

0: Me xinga. Ele sempre tá errado pra nós torcedores. Então, do dia do árbitro esportivo, na verdade, né? Não só do futebol, mas um abração aí a todos os guerreiros, né? Porque, rapaz, tem que ser bom. O cara tem que ter, nós dizia lá no interior, o cara tem que ter um fel de borracha, né? Porque olha pra não estourar o fel aí com o pessoal. E reclama daqui, reclama de lá. Parabéns a todos os árbitros de futebol ou árbitros esportivos. Hoje é dia do árbitro. Também é dia de você estar conosco em sintonia nessa tarde gostosa, estarmos juntos para trazer a sua participação. Uma boa tarde especial, por exemplo, aqui já a Inilda Bauer tá oferecendo música para a Rebeca Oliveira da Silva. Ela tá de aniversário amanhã, né? Para toda a galera da sintonia também. Valeu, Inilda. Uma ótima tarde para você. Obrigado por estar com a gente aqui em Sintonia FM. Também tem recado do ouvinte por aqui. Boa tarde.
1: Boa tarde, comando do Sintonia. Quero participar do sorteio.
0: Beleza.
1: Do brinde do programa de hoje, Arthur Ninketer, do Rio Antinhas, Petrolândia.
0: Muito bem.
1: Obrigado.
0: Valeu, Arthur. Um abraço especial pra você. Já tá se antecipando, já tá sabendo que vai ter sorteio. Daqui a pouco eu trago aí quais são os brindes dessa tarde aqui no nosso comando Sintonia. Agora tá chegando o Guilherme Santiago. Tá firmando a mensagem? 91920947.

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juntinhos, né? Ótima tarde de sexta-feira pra você. Tá chegando agora no trabalho, começou aí 1:30, agora tá pegando o ritmo de volta da tarde, que Deus abençoe sua tarde de trabalho, tá bom? 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Bora na sintonia participar dos sorteios. Olha só o que eu tenho por aqui. Terceiro costelaço da Paróquia Evangélica Luterana Ebenezer aqui de Poranga. Vai ser nesse domingo lá no Parque da Cebola, né? Vai ter o culto da família às 9 da manhã e a partir das 11:30 aquela costela fogo de chão, né? E o buffet completo durante a tarde, tem até os bingos de prêmios. E você é convidado aqui a participar e eu tenho 3 pulseiras para o costelaço lá da Paróquia Evangélica Luterana neste domingo lá no parque, tá bom? Quer participar então do costelaço lá no parque no domingo? Manda mensagem assim, eu quero costelaço, mas eu tenho sorteio também aqui pra hoje. É aqui da festa do Seminário São Francisco de Assis, hoje à noite tem o tradicional jantar dos amigos do seminário. É a partir das 8 da noite, vai ter aipim, galinha, guimiza, batata, salsa, macarrão caseiro, coxa sobre coxa, carne suína, arroz, galinha ensopada, saladas e muito mais. Ó, os cartões estão à venda, né? R$45, crianças de 7 a 12 anos, R$20, menos de 6 anos não pagam. E também vou ter hoje à tarde 2 cartões do jantar dos amigos do seminário. Então, tá afim de ganhar o jantar pra festa do seminário hoje à noite? Manda aqui, quero o jantar do seminário. E ainda eu tenho aqui pra sortear pra você geometria mais balanceamento direto da Itu Auto Center, aqui ao lado do portal em Ituporanga. 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São os prêmios dessa tarde aqui no nosso Comando Sintonia. É só você participar. 479-9192-0947. Mas coloca certinho de qual sorteio que você quer participar, tá bom? Se colocar assim, quero participar dos sorteios, vai estar concorrendo a tudo. Mas se você quer um especificamente, já bota na mensagem então que você quer ganhar, tá bom? 1:41. Tamo pronto. 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
1: João Bosco e Gabriel, Rafael Quadros e CDB, aqui na nossa sintonia. 1h44. 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E lembrando que a Itu hoje tá conosco aqui no Comando Sintonia para sortear para você uma geometria mais balanceamento. É só pedir para participar. 1h45. Deixa eu já trazer a alusão. Quem tá participando com a gente, Carlos Voz do Ribeirão Matil de Atalanta, participando do sorteio aqui, é lá do jantar do seminário. Uma ótima tarde para você que tá ligadinho com a gente.
2: Boa tarde, é o Jeberson do Rio Peribó.
1: Ô, Jeberson.
2: Queria participar do sorteio do balanço de geometria da Itu Auto Center.
1: Tá participando então, valeu campeão, boa tarde. Também alusão especial aqui, Nilce Herbert Schlemper, tá fazendo merenda na creche do Girassol, participando com a gente do sorteio também, aquele abraço super especial.
3: Boa tarde, aqui é o Valdorim Martindal de Chabadão Santana.
1: Ô, Valdorim.
3: Quer participar do sorteio de balanceamento geométrico.
1: Boa sorte então pra você, tá bom? Ótima tarde aqui na nossa Sintonia FM, tem mais alusão do ouvinte por aqui.
4: Boa tarde, Sintonia, quero participar dos sorteios, Luciano Horstmann do Rio do Norte, manda um abraço aí pra minha esposa.
1: Valeu, Luciano, um abraço, Luciano Horstmann, todo o povo lá no Rio do Norte, aquele boa tarde especial. E também Ana Paula Marquês aqui de Ituporanga, tá participando do sorteio, já já eu falo mais participantes por aqui, tá bom? Porque agora tá chegando o Country Beat Teodoro e Sampaio. Se ela me ligar, eu...

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9: 1:51, fora em sintonia. Ótima tarde pra você, né? Tarde chuvosa aqui na capital nacional da cebola. Boa tarde, Adilene Prups Reif do Rio Antinha, está participando com a gente do sorteio. Adilene, boa sorte pra você, tá bom? Ademar Knut, Tantas Gordas, Vidal Ramos também, Ademar. Ótima tarde aqui pro Paulo Roberto Bruda, tá participando dos sorteios, ele mora aqui na Gruta, no bairro da Gruta, em Ituporanga, também quem participa com a gente do balanceamento de geometria, Lucinei Constante de Alto Três Barras, a Cristiana Dumes Sassi de Aurora também tá participando com a gente dos sorteios e o Clóvis Reif aqui do Rio Antinha, Petrolândia, boa sorte, tá também participando conosco, 1:52.

0: Olha onde eu tô, na Castela.
1: Olha onde eu tô.
0: Na programação da nossa Sintonia. Uma ótima tarde pra você que vai ligadinho com a gente, curtindo a programação. Tem sorteio hoje, geometria e balanceamento da Itu Auto Center. Tem aqui cartões pro jantar dos amigos do seminário hoje à noite. E também pro terceiro costelaço da paróquia evangélica Luterana Ebenezer lá no Parque da Cebola no domingo. Tá vindo participar de uma dessas promoções? É só mandar mensagem pra cá, né? Assim como o Lauro Michaelis do Rio Andinha tá participando com a gente por aqui. Boa sorte. Também um alô pras meninas lá da Mileva Estopas, a Valquíria, a Milena e também a Lorena na melhor companhia. Ótima tarde, né? A Fabiana Muniz também tá participando do sorteio da geometria e balanceamento. É, quem participa com a gente? Márcio Neide Souza, Bruda da Gabiroba, aquele abraço. Também Andréia Zeitz participa do sorteio aqui, mora no Faustão da Vila, ouvindo a programação. Um alô pra Marlise, pro Alemão, o pessoal tá lá na costura e ouvindo a sintonia. Ótima tarde. Também um alôzão aqui. Tô fazendo crochê ligadinha na sintonia. É a Tere, né? Ô Tere, só manda certinho o teu nome completo aí pra tá participando com a gente, tá bom? 1:56.
2: Tal do sofrimento coletivo, hein?
0: Mariana e Matheus, Cleiton e Romário. Chama a polícia.
3: Mas

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1: Muito bem, na sintonia, faltando 2 minutos agora para as 14h. Berta Tizen está conosco porque tem informação, tem notícia, o que está acontecendo. Berta, bem-vinda à programação da sintonia. Boa tarde.
2: Boa tarde, Josué e ouvintes. Chegou pra gente informação de um tombamento de um caminhão carregado de madeira, né? C-350. A princípio, de acordo com as informações iniciais que nós temos, seria aqui no Santana. A gente também tentou contato com os bombeiros, né? A ocorrência está em andamento, no caso, eles estão atendendo, mas não se tem mais informações sobre possíveis feridos, sobre prejuízo, enfim, né? A gente ainda não tem muitas informações. Mas só para avisar mesmo, então, os motoristas que estão nessa C-350 ali, né? Nessa região Santana, então, que tomem cuidado ao passar, porque foi bem numa curva, né? Ele tombou, esse caminhão tombou. Essas são as informações que temos, mas a gente vai apurando e atualizando aqui na medida que a tarde vai avançando também.
1: Uma carreta, a princípio, carregada com madeiras, né?
2: Uhum.
1: Naquela curva, pra quem tá indo daqui pra lá, antes, a curva que faz assim, à direita, antes da entrada pro Chapadão Santana, ali, a princípio, pelas imagens, naquela curva ali, próximo àquela empresa de extração de areia que tem por ali. Então, fique atento, você que vai passar aí pela SC, muita atenção. Obrigado, Berta, pelas informações. Às 14h, tem mais notícias chegando por aqui.
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4: Eleitores já podem manifestar apoio a candidatos e partidos durante a campanha, mas precisam respeitar algumas regras da Justiça Eleitoral. Nas redes sociais, é permitido publicar elogios, críticas e conteúdos de apoio de forma voluntária, porém o eleitor não pode pagar por impulsionamento nem receber dinheiro para fazer propaganda. Influenciadores também não podem ser contratados para promover candidaturas. Nas ruas, bandeiras e wind banners são permitidos das 6 da manhã às 10 da noite, desde que não sejam fixos nem atrapalhem a circulação. Denúncias de possíveis irregularidades podem ser feitas pelo aplicativo Pardal da Justiça Eleitoral.
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2: Essa é a nossa sintonia, às 2:05 dessa tarde de sexta-feira, sexto daquele tipo, hein? Com chuva aqui em Ituporanga. Bora, bora, bora, na melhor programação, ótima tarde pra você, daqui a pouco fazer um giro de notícias aqui pelos principais sites, é pra falar um pouco do que a chuva tá trazendo aqui no estado de Santa Catarina, tá bom? Daqui a pouco eu falo um pouco mais por aqui. Deixa eu mandar alguns alôs também em sintonia, quem tá ligadinho com a gente, alô, Paulinha, a Paulinha aqui de Ituporanga já mandou o recado, boa tarde por aqui. A Andressa Maria Meis Horstmann, do Rio do Norte, tá participando também com a gente do sorteio, né? O Joselino Hang, da Alto Águas Negras, também participa do sorteio. É, Luciane Schork Reis, aqui do bairro Santo Antônio, também já mandou mensagem por aqui, tá participando conosco. É, Valdete Schistel, do Rio Antinha, participa do sorteio. É, pra todos uma abençoada tarde. E agora sim, né? A Tere já mandou aqui, né? Terezinha Sebo de Rodrigues, tá participando com a gente. Já já eu mando mais alô. Tá a fim de ganhar aí, é, geometria e balanceamento lá da Itu Auto Center, é, jantar hoje à noite aqui no Seminário São Francisco de Assis e ou ainda é, um costelaço nesse domingo lá no Parque da Cebola. Então é só mandar mensagem pra cá. Nosso WhatsApp tá à disposição 479-9192-0947. Sandro Coelho dizendo que tá com saudade de tu. Bora, bora, bora na nossa sintonia FM.

Sandro Coelho, saudade de tu. 2:08. Tarde em sintonia. Uma ótima tarde aqui, Eris Lemonnier, aqui no bairro Vila Nova, tá participando com a gente. Aquele abraço super especial. Vamos que vamos. Na melhor programação da nossa sintonia. Já tem mais alôs, mais participações aqui na programação do nosso comando sintonia, né? Você já sabe melhor da música aí por aqui. Rota do baile, você não sabe amar. Que beleza! Ótimas

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1: É na tarde de sexta-feira que estamos juntinhos por aqui. Vem com tudo fazer parte dessa festa bonita no seu rádio, né? É uma tarde de muitos prêmios. Tá a fim de levar aqui Geometria lançamento da Itoto Center. Ingresso aí, cartão para o jantar do seminário hoje à noite, dos amigos do seminário. Ou então aí aquele costelaço no domingo da Igreja Ebenezer lá no Parque da Cebola. É só mandar mensagem, participar com a gente. Boa sorte pra você. Tem recadão do ouvinte? Bom dia. Bom dia, boa tarde.
2: Oferecendo pro Valmir, lá do Paraná.
1: Opa.
2: Aqui tá chovendo.
1: Tá chovendo.
2: A música da Ana Castela.
1: Qual?
2: Nanchu.
1: Nanchu. Boa, boa, boa, boa pedida, hein? Valeu, campeão. Um abraço pra ti. É o Altair lá em Leoberto Leal. Boa tarde, né? Mandou um bom dia aqui, mas é boa tarde, né? Bora, bora, bora. Vamos juntos na melhor programação. Vem com tudo no seu rádio. Ontem à noite, diz aqui o recado. Ontem à noite, encontrei ali na SC, perto do Parque de Exposições da FEMIV, uma peça de trator, tá? Se alguém perdeu essa peça, entra em contato aqui no 47984016058, tá bom? 984016058. Ou então manda mensagem aqui na rádio que a gente já consegue aí tá encaminhando também pra eles, tá bom? O pai Raul mandando aqui os parabéns para o filho o Salésio Pereira.

nosso Alex Pereira tá de aniversário hoje. Parabéns então, felicidades, muitos e muitos anos de vida. Vamos embora na melhor programação, já já tem mais informações aqui em sintonia, só ficar ligadinho. Vamos juntos para trazer sucesso de Fido Mijeca com Fernando e Sorocaba.

0: fim do Mijeca com Fernando de Sorocaba. Bora acelerar. Ah, rapaz, isso é bom, hein? Pegar, embarcar o carro, sem destino certo, bora acelerar e deixar a vida acontecer. 2h22.
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0: Hora de notícias e informações por aqui. Dá uma passadinha aqui pelo site G1. O que está dizendo o G1 nesse momento? No Brasil, Moraes diz que Mendonça fez escolha seletiva e pede que Fachin derrube sigilo de todo o caso do Banco Master. O negócio é o seguinte, lá tá uma briga de ego, tá uma briga de a coberta aí, segura aquele e denuncia aquele outro. Que vou te falar, hein? Já dizia uma música lá, né? Se gritar, não sobra um, né? É, também aqui daí, é investigado por verba de filme, Flávio Bolsonaro diz que é positivo tirar o sigilo de tudo. Também Vorcaro soube da operação dias antes de ser preso. Polícia Federal detalha passos. No fim, eu acho que só eu que não era amigo do Vorcaro, né? Eu acho que lá pra cima todo mundo recebeu o dinheiro desse Vorcaro. Só eu que não recebi, então. Será? Você aí tem alguma coisa a ver com isso? Não, né? Não, né? Já aqui em Santa Catarina as notícias são tristes, tá? Granizo e tempestade causa estrago, queda de muro e alagamentos em municípios. Santa Catarina entra em alerta aí, depois de tempestades que chegam aí a 100 km/h o vento, né? Em São Carlos, por exemplo, forte correnteza da água na via, mau tempo também causou alagamento, estrago em casas e outras cidades da região. Lá em Chapecó também a situação é difícil, né? Situação desafiadora lá em Chapecó. Inclusive tem aqui, ó, carros são arrastados por enxurrada de lama após queda de muros em garagem de Chapecó. Dois muros desabaram, né? E atingiram a garagem de um prédio residencial. Hoje de manhã lá no Pinheirinho em Chapecó. As chuvas então chegaram com força, né? E aqui também a chuva, algumas situações, por exemplo, na BR-470, hoje a informação de queda de barragem.

0: Ferreira, ali em Ibirama, né? É, aqui pela região, até pode ser reflexo da chuva ainda. A situação de acidentes, né? Acidentes nas estradas. Tem informação de que pode ter ocorrido mais um acidente envolvendo carreta ali em Vidal Ramos, tá? Mas daqui a pouco a gente confirma ainda se algum motorista estiver passando ali pela região da Serra de Vidal Ramos e puder confirmar pra gente. Se foi agora esse acidente, agora de tarde, início da tarde, a gente também aguarda as informações e o apoio também dos motoristas que passam pela região. Tivemos aí um na Santana, né? E agora possivelmente mais um ali em Vidal Ramos. Daqui a pouco a gente busca mais informações para trazer aqui na nossa programação especial da Sintonia FM.
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0: Bora no comando Sintonia para trazer recadão especial por aqui. Quem manda recado? O Maicon Sassi participa do sorteio dos brindes. Valeu, Maicon. A Cláudia Schwartz da Silva, na rua Hugo Averotti, está participando dos sorteios. Aqui, principalmente da festa hoje à noite do seminário, dos amigos do seminário, né? Tá participando. Dilma Vigers do Jardim América também participa conosco. Valeu. O Vânio Hang do Rio Areias participa do sorteio. Ainda Kathleen da Silva, aquele abraço especial, tá participando com a gente então, tá bom? Boa tarde também, vamos juntos na sintonia, Margarida Cachoeira do Rio das Pacas, tá participando. Valeu, boa tarde então a Margarida Cachoeira, lá em Rio das Pacas, boa sorte no sorteio logo mais. Vamos com a gente, Grupo Revelação.

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12: Ótima tarde pra você, trazendo-te barbaridade. Já vai ter mais participações do ouvinte por aqui.

Entra outra vez se desafinar então, né? 2h36, boa tarde na sintonia. Mariane Souteli da Ilha Grande Sebode, Chapadão da Jato, tá participando com a gente do sorteio. Boa tarde. Boa tarde também pra Gislaine Pamela Becker. A Gislaine Pamela Becker do bairro Vila Nova tá participando com a gente também. A Helenita Nascimento de Ituporanga do Jardim América. Boa tarde. O Cláudio Reif do Faxinal da Vila Nova também. Boa tarde especial por aqui. É, já chegam as imagens aqui. É, de um possível acidente lá em Vidal Ramos. Daqui a pouco tem mais informação aqui em sintonia. É quem tá participando, da Joyce da Silva Erhard, aqui participando do sorteio do jantar do seminário. Nádia de la Justina Schroeder, de Dona Luísa Atalanta também. Ótima tarde. Já tem mais alôs por aqui. 2h37, agora tá chegando Rainha Musical.

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Vem com a gente da nossa Sintonia FM. Sextou em sintonia e sextou conosco participando dos sorteios, né? Ô Maria Jasper Reis da Bela Vista tá ligadinha com a gente. O Jailson Long de Indaiá Petrolândia. A Caroline Machado também lá em Indaiá Petrolândia com a gente. Quem participou do sorteio? Dalvino Alessio Schroeder de Dona Luísa Atalanta. É o Nilson Sebold de Indaiá Petrolândia também. Tomando aquele mate, participando com a gente por aqui.

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1: 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E na sintonia, 2:46. Bora com mais sucesso na programação. Zenete Cristiano, eu te amo sexta-feira.

0: Até uma sexta-feira, né?
1: Toda elas.
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12: É uma ótima tarde pra você que tá ligadinho com a gente. Tá no trecho aí, tá no carro, no caminhãozão, nos dando uma carona. Atenção redobrada com esse tempo de chuva, né? Falando em chuva, tá observando aqui, a Piúna também tá com fortes chuvas no dia de hoje, causando aí transtornos, alagamentos, né? Tava vendo uma comunidade que ficou isolada agora porque a força d'água acabou levando uma ponte, né? Então, alguns municípios aí de Santa Catarina sofrendo bastante hoje com o excesso de chuvas. 2:52, bora de sucesso de corpo e alma e DJ, é bom, Ari SL.
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Bora na sintonia! 2:56. Já já tem notícias e informações por aqui, né? É, manda uma alusão especial. Boa tarde, Josué. A Adriana Jorge Truppel, do Alto Garrafão em Buia. Parabenizando a mãe, a Terezinha Croix, que está fazendo 75 anos hoje, dizendo que ama muito. Ela participando do sorteio também. Ana Raquel Mafra, boa tarde. Tá participando do sorteio, Ana Raquel. Abraço especial aqui para Alice Coelho, da Bela Vista. Benjamin, Brenda, lá em Vidal Ramos. É o Sonir Hassi que tá mandando aqui o alusão, né? Também pro Arnilton Hassi, pra todos da sintonia, ótima tarde, valeu. O Fernando Carlos Truppel, do Alto Garrafão, também participa do sorteio, manda pra esposa Adriana Jorge e pra sogra Terezinha, que está de aniversário hoje. Parabéns, Terezinha. Felicidades, muitos e muitos anos de vida. Vamos juntos pra trazer as 2:56. Pedro Sanches, Bruno Barreto, Modão da Pingaiada.

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9: Imbuia terá uma programação especial neste sábado, dia 12. Das 8 da manhã ao meio-dia, será realizada mais uma edição da Feira Multissetorial ao lado da Prefeitura. A Secretaria de Saúde também estará presente com ações do Setembro Amarelo, aferição de pressão, teste de glicemia, orientações e atendimento à comunidade. A partir das 8h30, será realizado o Festival de Fanfarras, com a participação de mais de 10 grupos de diferentes municípios. O desfile sairá do Ginásio Municipal Horácio Laurindo Machado e seguirá até o centro de Imbuia, próximo à Prefeitura. Em caso de chuva, as apresentações serão realizadas no ginásio.
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4: 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A tarde de sexta-feira, sexto, meu povo. Como é que tá teu sexto por aí? A cabeça é só dar 18 horas hoje pra fechar o expediente? Ah, que nada, vai longe, ainda vai amanhã, ainda junto também, vai ter que trabalhar um pouquinho mais? É, acontece, né? Acontece. Rapaz, sabe o que eu tava vendo aqui? Tava vendo que agora eles abriram a capivara lá do caso do Banco Master, do Vorcaro, né? E agora começou a deixar de ser sigiloso. O pessoal começou a poder ter acesso às coisas, sabe o que que já descobriu, né? Fica pensando, como é que esse cara tem tanto dinheiro? Só o banco ali? Então, o fato é que o Daniel Vorcaro descobriu agora que descobriu-se, né? Ou ficou explícito que ele é dono da Pixbet. Pixbet, é só olhar aí que alguns dos times de futebol brasileiro são patrocinados por essas bets, né? Ou seja, daqui a pouco tu deu dinheiro pra esse Vorcaro, tá? É só parar pra analisar assim, como é que ele fica tão rico assim? Daqui a pouco tu que gosta dessas betezinhas aí, deu dinheiro pra ele, né? E outra situação, além da casa, uma das maiores casas de apostas online do Brasil, essa Pixbet, né? E também ficou constatado que o Daniel Vorcaro é dono de 25% da SAF que comprou um time de futebol brasileiro, hein? Ele é 25% dono de um time de futebol da Série A. Tu chuta qual time que é? Ah, não é isso. Não é isso, também não. Aqui, ó, do Atlético Mineiro, hein? Ele é dono de 25% do Atlético Mineiro. Rapaz do céu, o que que eles não vão encontrar tudo, né? Nessas, agora nessa capivara do Daniel Vorcaro. Eu tenho visto Goiânia. Bora em sintonia, que nós nascemos bonito e não rico. Bora pra mais um dia de peleia, né? Vamos de sucesso com Traia Véia. Deixei de ser cowboy por ela. 3:07. Boa tarde pra você. Já tem as 10 mais.

0: 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Hora da programação, deixar o alôzão especial, quem tá mandando recado por aqui em sintonia é a Neiva Portela, aqui do bairro Girassol, do loteamento Girassol, tá participando com a gente, né? O José Carlos Enkel do Girassol também tá participando. Ótima tarde, Alzira Boss, Alzira do Biela, do bairro Nossa Senhora de Fátima, participa aqui do sorteio. Obrigado pelo carinho da audiência, Talzira. Que seja uma ótima sexta-feira. Boa sorte pra você, então, tá bom? 3:10. Charles Bogos chegando por aqui com as 10 mais.
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2: Fala, moçada! Chegando aqui no nosso Comandão Sintonia nesta tarde de sexta-feira, hoje, 11 de setembro de 2026, para trazer, apresentar para vocês um trechinho das 10 músicas mais tocadas, as 10 mais. Uau, da semana, aquelas que você aumentou o volume do rádio pra ouvir melhor, porque vale a pena. Chegando com a 10ª posição, que aparece aqui nas 10 mais, a banda Champion, Eu Acabo Voltando. Sente aí. Você...

0: Bailanço. E falando em bailão, ela chega chegando aqui também, aparecendo na parada. Xeloquedo, sozinho não.
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0: Eita, bailão bom demais. E do bailão a gente vai pra aquela coisa mais romântica, aquela bala alojada no coração. A nova do Gustavo Lima.

se essa bala aí é de caramelo ou de canela, entendeu? Sétima posição, também aparece por aqui. Modão inglês. Essa aqui, I want to know if you can't tie em inglês, entendeu? Mariana Fagundes participando com o Heitor e Henrique. Modão inglês.

gostosa, né? Boa demais. A galera tá nessa vibe agora, de pegar um trechinho de uma música, uma outra música bem lembrada, assim, que foi muito sucesso, insere ali no meio pra galera cantar junto, porque daí já é sucesso, né? É, coisa fica fácil daí. Carisma, sexta posição, Agora ou Nunca Mais.

Essa música da banda Carisma aí chegou chegando na nossa programação, né? E chegou chegando também nos bailões aí da nossa região. Da oitava pra sexta posição essa semana. Diego e Arnaldo chegam na quinta posição. Patrão, mais uma que ela participa. Mariana Fagundes.

primeira, aquela que tá todo mundo cantando junto. Aliás, essa semana teve o show que encerrou a participação do Wagner Schneider como frontman aí do Corpo e Alma. E foi um sucesso, rapaz. Em Porto Alegre, lotado o lugar lá onde eles estavam. Demais, grande demais o lugar. Foi realmente assim, aquele patamar de bailão pra show. E o Wagner Schneider se despediu da banda, dando lugar aqui a outros vocalistas, né? Que são o Gabriel Mendes, que canta essa música aqui junto com o Traia Véia, e o Ronei Roberto. Essa galera aí veio pra, né, somar e tentar substituir aí a altura o Wagner Schneider, que foi realmente o nome que deixou a sua marca registrada no sucesso nacional do Corpo e Alma com músicas como Perigosa e Linda. É, o cara realmente mandou ver. Ele tá indo aí pra banda destaque nacional, né? A DNA. Conta aí as más línguas que ele comprou um pedacinho da banda, entendeu? Esse pedacinho da banda é dele. Bora lá curtir então. Corpo e Alma, já com o vocalista novo aqui nessa música, o Gabriel Mendes e o Traia Véia. Primeiro lugar na terceira semana consecutiva. Três vícios.

0: ficou linda demais. Essa música realmente merece estar aqui na primeira posição das nossas 10 mais. Galera, eu volto amanhã ao vivo aqui, à 1 da tarde, no nosso Clube Pop Rock Sintonia. 1h15, né? O jornal tá demorando um pouquinho mais agora por causa do nosso horário eleitoral gratuito e obrigatório. É? E a gente se fala amanhã, então, no nosso Clube Pop Rock Sintonia e também à noite no Rádio Dex. Grande abraço a todo mundo. Valeu!
1: Valeu, Charles! Obrigado aí pelo Top 10 de hoje. Que beleza, hein? Olha, daqui a pouquinho tem bate-papo especial, tem festa lá na cidade de Aurora nesse fim de semana, rapaz. Vamos saber como é que tá os preparativos. É já já aqui em sintonia.
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1: 3h17.
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1: De volta na nossa sintonia, às 3:19, você pode participando com a gente, mandando mensagem aqui em sintonia pro 91920947 para participar conosco aqui nessa tarde. Tem sorteio aqui de geometria e balançamento lá da Itu Auto Center, tem também aqui, ó, cartão pra festa, pra hoje à noite, o jantar do Seminário São Francisco de Assis e também do terceiro costelaço lá no parque no domingo. Vem com tudo na sintonia, às 3:19, estamos recebendo visita por aqui hoje, nós estamos grandão, rapaz, o Elísio Estreita com a gente, boa tarde, seja bem-vindo por aqui, campeão.
2: Boa tarde, doutor, tudo certo?
1: Tudo certo, Elísio, tem festa nesse final de semana, a Aurora tá em festa, conta pra gente como é que estão, os preparativos estão a mil lá pra festa?
2: É isso aí, esse final de semana nós temos a tradicional festa, né, da comunidade Nossa Senhora das Dores no centro de Aurora, e nós estamos naquele preparativo, né, a mulherada lá fazendo as cucas, os bolos, pães aí, né, toda a parte da padaria aí também, né, hoje à noite nós teremos aí, após o trido, nós teremos o filé, né? Aquele tradicional filé de festa. Vamos ter pastel, vamos ter o bingo aí, né? Que já é tradicional da comunidade. Amanhã, as festividades continuam, né? Com a venda de padaria durante todo o dia. E à noite, nós só mais vamos ter um filé também. E aí, domingo, entra, né? Toda a questão da festa aí. Às 9h, 9h30, nós temos a carreata, né? Saindo ali do Fundos Aurora, né? Da entrada do Fundos Aurora. Vai sair a carreata. Nós fizemos a volta dentro da cidade, faz a bênção dos carros aí. Após, teremos a Santa Missa. E aí o almoço de festa, né? Teremos o almoço, um bingo, tarde dançante, né? Com entrada livre aí pra todos os participantes. Aí ali por volta das 17 horas o sorteio da nossa rifa aí da comunidade também.
1: Da sua Entre Amigos. Ainda tem pra vender?
2: Tem bastante prêmio bacana aí também, tem alguma coisinha pra vender, já foi um bom volume vendido aí, mas alguma coisinha ainda tem disponível lá também, tá?
1: Bom, o pessoal gosta bastante de participar, mas é uma forma também da comunidade angariar um recurso já com a Ação Entre Amigos, já começa e começa bem, digamos assim, né? E tu falou, hoje tem aquele filezão, mas é aquele filezão temperado, aquele gostoso mesmo?
2: Aquele filezão, cara, a gente temperou ontem, assim, cara, os caras que vêm temperar, sabe aquele capricho pesadinho ali, a quantidade de sal, a cebola, tudo alinhadinho, cara, um filezão padrão, tá? A gente selecionou muito bem as questões de carne, assim, pra manter uma qualidade muito bacana pro pessoal que vai experimentar, porque assim, né? Quando a gente vai numa festa, é muito marcante a questão de um filé de festa, né? Então a gente quer entregar uma boa qualidade aí também pro pessoal, né?
1: Aí pra nós somos alemão, assim, tu disse que, por exemplo, vai lá hoje à noite, dá pra comprar um bolo e comer um filezão com bolo também?
2: Dá pra comprar um bolo e fazer aquela mistura de doce salgado aí, né?
1: Isso é bom demais, é bom demais. E no domingo, como é que funciona o esquema de vocês? É buffet, é no espeto, a carne, como é que é o esquema de vocês?
2: Assim, ó, nós vamos ter o buffet livre, né? Que custa o valor de R$30. E aí, nesse buffet, né? Tem toda aquela questão do macarrão caseiro, tem a questão do aipim, questão do arroz, enfim, tudo livre, né? E a carne aí é separado. Aí a pessoa fica a critério do que vai querer. A gente tem costela, galinha e filé também, né? A gente já selecionou as costelas também, costelas todas padrão do chefe, né? Selecionadas pra ser mesmo um espetáculo aí, a gente quer entregar uma qualidade muito bacana aí pro pessoal.
1: Eu gostei dessa ideia de vocês, porque às vezes a gente vai lá e compra os pratinhos, né? Compra os pratinhos. Mas aí, vou comprar aqui ou um arroz ou um macarrão, ali vai no buffet e aproveita, né?
2: E daí chega na hora daquela dúvida, né? Ah, queria arroz, não, mas o macarrão tá mais bonito, eu vou pegar o macarrão, isso, né? Escolhe, fica à vontade
1: escolhe aí, bacana demais, quem puder já vai hoje, quem não conseguir, vai amanhã, vai domingo. É ali no centro da cidade, é fácil chegar. Erro, né?
2: Não tem errado. Chegou no centro de Aurora aí, né? O centro também é pequenininho, né? É fácil de se achar aí, né? A igreja vem no centro aí, né? Bem tranquilo. A gente tem um estacionamento muito bacana aí. O salão é bem amplo, né? Bem confortável. Aí a gente tem uma estrutura muito bacana pra receber o pessoal aí de modo geral.
1: Muito bem. O Elísio é tesoureiro lá da comunidade, né?
2: Isso aí, somos tesoureiros aí.
1: E o pessoal lá tá mil, né? O pessoal tá trabalhando desde cedo hoje lá.
2: O pessoal, as mulheres começaram já, na verdade, durante toda a semana, né? Aquela organização toda da cozinha e tal, e a gente vai lá dar aquele auxílio, né? Mas a cozinha não é tanto meu forte, então, né? E eu, quando eu passo ali por dentro, eu sou que nem uma estrela cadente, eu passei e vem um pedido, né?
1: Mas faz parte.
2: Mas é pra ajudar, isso. Fazer acontecer.
1: Daí pergunta assim, o que que vocês querem de ajuda aí? Eu acho que se não atrapalhar, já tá ajudando bastante, né? Mais ou menos nesse sentido, né?
2: Queria que tu desse um ladinho aí que tá atrapalhando, né?
1: Mas, ô Elísio, uma boa festa pra vocês lá, tá? A sintonia vai estar lá no domingo também com bandinhas, né?
2: Isso aí, a sintonia vai estar presente aí fazendo a divulgação da nossa festa novamente, né?
1: E fazer esse convite especial pra você, hein? Aproveite esse fim de semana, quer passar hoje lá, garantir já o café da manhã de amanhã, quiser amanhã comprar uma padaria, tá bombando lá também, né?
2: Isso aí, né? A gente tem toda a padaria aí disponível aí, amanhã a partir das 9h, durante todo o dia tem a venda de padaria, hoje também, e domingo eu não posso garantir, né? Conforme vai aparecendo, né? Porque geralmente acaba cedo aí.

0: domingo o pessoal usa os fornos ali pra questão das carnes, né? Daí vai pra outra prioridade, daí já diminui a padaria.
1: Exato, então, exato.
0: Já. É, tem o que aqui lá? O bolo pintado? O que tem?
1: Olha, tem toda aquela questão da padaria. Tem o pão de trança, né? Que é tradicional da nossa comunidade. Aí a gente tem o bolinho seco, o bolinho de aipim, tem o toucinho do céu, tem o bolinho recheado, tem aquele bolinho seco, né? Com aquela coberturinha. Então tem algumas opções, aquela tradicional cuca alemã bem recheada, assim, bem caprichada,
0: demais, né? Já começa a bater aquela fominha, assim, pro café da tarde, você que é aí de Aurora, pode aproveitar. Elisio, boa festa pra vocês, tão sucesso, tá bom?
1: Muito obrigado, fica o nosso convite aí, desde já, que serão todos muito bem-vindos.
0: É a festa lá da Capela Nossa Senhora das Dores, da cidade de Aurora, festão nesse fim de semana, você é convidado especial.
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0: Pra trazer mais sucesso, chegando Henrique e Diego.

Amor Passa. Agora são 3:28. 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
0: Vai ter pagode, será? Eu acho que vai ter. No churrascão, churrascão, pagode. Combina, não combina? Menos é mais. Brinda aí. 3:30. Ótima tarde de sexta pra você.
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2: 45. 45 anos com você, sempre uma ótima companhia. 3:36. Ótima tarde de sexta pra você. Estamos sorteando hoje, hein? É, tem Gibetri e balançamento da Itoto Center, tem jantar aqui da festa do seminário, tem costelaço lá no parque no domingo. E você participa com a gente, né? Ó, quem participou do sorteio aqui, Fabiana Regina Martins, Velmo Turriantinha Petrolândia. Ainda a Julita Daman tá mandando recado por aqui. Boa tarde.
3: Boa tarde, Julita Daman da Barra Nova, estou na sintonia e quero participar do sorteio, se tiver.
2: Então tá bom, tá participando, tá bom? Alô, Natália, aquele abraço especial, boa tarde, também na nossa sintonia, o Nole, o Norberto Rains aqui do bairro Boa Vista, participando do sorteio, abençoado fim de semana pra todos, né? Vem com tudo, ótima tarde. Alô, Brunão, o Bruno também tá mandando mensagem aqui, tá participando com a gente. Bruno, boa tarde pra você. Vem com alma nova e sorriso lindo. A mulher 7K.

0: FM, que beleza, hein? 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
0: No nosso comando, tá fazendo aqui o recadão, participação do ouvinte, quem manda o recado por aqui. Alô, Emerson.
2: Boa tarde, aqui é o Emerson, da princesinha da Imbuí, que tá chovendo, cara.
0: Tá chovendo?
2: Beijando água com balde.
0: Tá chovendo aí?
2: E eu quero participar do sorteio das quatro rodas, com o fio do carro, tá bom?
0: Da geometria?
2: Quero mandar um alô pra minha namorada do Pinguirito, pra todo mundo tá ouvindo a Rádio Sintonia. Pro meu pai, pra minha mãe, Vernadinha Alfredo Wagner, pro Rodeci, pra Vanessa do Barro Branco, tá bom? Pra todo mundo tá ouvindo a Rádio Amigas Amiga, valeu.
0: Beleza, então, valeu, tá participando aqui do sorteio da geometria e balanceamento das quatro rodas do pneu do carro, com certeza, né? Também um alôzão, boa tarde aqui na nossa sintonia. É Marcos de Lima do Frei Jerônimo tá participando. João Paulo Schmitz, Joãozinho aqui do bairro Gabiroba também tá participando com a gente. É, daqui a pouquinho eu trago mais participações, mais alôs na nossa sintonia, porque agora tá chegando o Xiloquedo. E quando eu toco Mimbodoco?
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0: 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cuidados, carinho e conforto recebidos nesta hora de dor e pesar, e convidam a todos para a missa de sétimo dia, que será realizada neste domingo, dia 13 de setembro, às 9 horas, na Igreja Católica do Cerro Negro, em Tuporanga. Por mais este ato de fé cristã, a família enlutada agradece.
1: Agradecimento e convite para a missa de sétimo dia. 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E convidam a todos para culto em memória que será realizado nesse domingo, dia 13 de setembro, às 9 horas da manhã, na Igreja Evangélica de Rio do Norte. Por mais esse ato de fé cristã, a família lutada agradece.
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3: Já são 10 minutos para as 4 da tarde, hein? 3:50, tarde de sexta-feira, a gente juntinho na programação, né? Evelyn Cristine de Moraes, tá com a gente na Gabiroba, Gabriel de Moraes também, o Vinícius, a Vanderlei Andrade Deuscher, também Claudinei Marquês Moraes, o pessoal tá na Gabiroba curtindo a programação com a gente, ótima tarde, boa sorte para vocês no sorteio. A Nayana Houston Coelho manda aqui parabéns para o irmão Cid da SJ Marques. O Cid tá de aniversário hoje. Meu amigo Cid Justin tá de aniversário hoje. Parabéns, Cid. Felicidades, campeão, lá na SJ Máquinas, o aniversariante. Boa tarde, felicidades.
4: Boa tarde, que é Eliane Gilessai Martenal, Chapadão Santana, queria participar do sorteio.
3: Tá certo, Eliane. Boa sorte pra você no sorteio, tá bom? Aqui na Tifa dos Derner, o Valdevino Derner tá participando com a gente do sorteio e também a Milena de Araújo aqui de Poranga. Boa sorte, Milena. Tá participando com a gente do sorteio por aqui. Bora em sintonia com Hugo

Vazou na Braquear, Hugo e Guilherme na sintonia, faltando 6 minutos para as 4 da tarde. Alô, Gisele e Mari, andando alto, garrafão em buia. Tá mandando aqui especialmente para todos os colonos, né? Que nunca medem esforço para colocar o sustento na casa das famílias. Também pessoal da cidade, também trabalhando no dia a dia aí, para que tudo se mantenha em ordem sempre, né? Tá mandando para todos da melhor sintonia. Aquele abraço pro tio Sônia, tia Frida da Embuia, pra tia Angelita Marian de Nova Alemanha, que sempre ouvem aqui a programação da nossa sintonia. Ariati Luísa Marian de Angelina, alô Ariati, participando do sorteio. Um alô aqui pro marido Sidney Marian, é o Sidney Marian, pro filho Enzo Marian Mizomo, aquele abraço super especial. Também

0: É, tem alusão em áudio por aqui. Boa tarde.
1: Boa tarde, Rádio Sintonia. Gostaria de participar de sorteio. Sou a Maria Isabel Alves, do bairro Gabiroba. Gostaria de participar de sorteio.

Santana, tá bom? A Maria Salete Santana da Gabiroba também participa com a gente dos sorteios por aqui. Breno e Matheus, Rio Negro e Solimões, tá na boca de uma cowgirl.

0: É o Breno e o Matheus aqui na sintonia. Breno e Matheus. Com Rio Negro e Solimões na boca de uma calguel. Deixa eu mandar um abração especial nessa tarde aqui. Especialmente aqui pra Arlete Dunkerode. Ô, dona Arlete, tá de aniversário hoje. 71 primaveras, né? Parabéns, especial aqui na sintonia. O filhão, o Johnny, que tá mandando aqui os parabéns especial, toda a família, pra dona Arlete, que tá de aniversário hoje. Parabéns, Arlete. Arlete Dunkerode, aniversariante de hoje. Parabéns. Vamos juntos na sintonia 3:58.
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3: Vidal Ramos está com inscrições abertas para o concurso público número 1 de 2026. Os interessados podem se inscrever até o dia 17 de setembro, às 10 horas da noite. Há vagas para agente operacional, auxiliar de turma, controlador interno, enfermeiro, fiscal de posturas e obras, fonoaudiólogo, oficial administrativo e médico veterinário. A prova está marcada para o dia 18 de outubro. O edital completo e as inscrições estão disponíveis no site da Prefeitura de Vidal Ramos e no portal Actio, responsável pela organização do concurso.
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7: Bora na sintonia, 4:04, abrindo a última hora da programação do nosso Comando Sintonia nessa tarde de sexta-feira. Alô, Francisco de Melo da Cordilheira, tá ligadinho com a gente, participando. Ótima tarde. Também um abraço pra todos que estão ligados com a gente, deixando o alôzão por aqui.
8: Oi, aqui é a Grace, eu quero participar do sorteio da Sintonia FM. E mando um abraço lá pro pessoal da FK Distribuidora de Bebidas e todos aí pra vocês da Rádio Sintonia.
7: Então tá, beleza, valeu, Gracie, tá participando, tá bom? Boa tarde também aqui. Eni Schmidt Sebo do bairro Jardim América tá participando também. E bora na sintonia. Vamos que vamos! Trazendo notícias, trazendo informações por aqui. O João Sérgio chegou no estúdio.

0: informações relacionadas aí às chuvas. Ô João, tem informação para trazer para o ouvinte? Uma boa tarde.
1: Muito boa tarde para você, Josué. Boa tarde a todos que nos acompanham. Uma ótima sexta-feira. E as chuvas que vem caindo desde ontem já estão provocando transtornos. Eu conversei agora com o Elias Silves, que é o coordenador da Defesa Civil de Tuporanga. E atenção, Rio Batalha, uma ponte ali na comunidade do Rio Batalha já está submersa. E a orientação da Defesa Civil é para que os motoristas e pedestres não utilizem aquele local ali, né? Que pode acabar se tornando um local de risco, até porque a gente não sabe da verdadeira situação da estrutura da ponte, que ficou embaixo d'água. Então, que se tome muito cuidado. Outro fato que a Defesa Civil chama a atenção é: atenção, motoristas, atenção, vocês que forem utilizar a SC-350 aqui na bica d'água, como é conhecido. Caiu novamente pedras ali no domingo da semana passada. Já havia caído pedras grandes e que atingiram um veículo, e voltou a cair pedras naquele ponto. E segundo a Defesa Civil, foi feita uma análise na parte de cima e existe uma rachadura considerável. Então, a água infiltrando, há um risco muito grande de cair, né? Um volume grande de pedras também. E então, atenção, motoristas, tomarem cuidado. A Secretaria de Infraestrutura do Estado já foi informada e eles já estão se deslocando ali para aquela região para sinalizar o local. Outro ponto que a Defesa Civil chama a atenção: também na C-350, Josué, em Cerro Negro, próxima curva do FUC, o asfalto está cedendo pro jeito do rio, né? Tem uma rachadura no asfalto, o asfalto está cedendo, então também os motoristas devem tomar cuidado. Lá em Braço do Trombudo, os bombeiros foram acionados também por uma queda de uma cascalheira, né? Próximo a uma residência, mas os bombeiros estiveram no local, a residência não corre risco, a família foi orientada a ficar monitorando e eles permanecem ainda, os familiares, na residência. Presidente Getúlio, Serra do Tucano, também queda de barreira. Também tivemos na BR-470, ali nas proximidades de Ibirama, queda de barreira. E é a tendência para agora, isso nós já falamos de informações que a gente já recebeu, né? Mas segundo o Elias, que faz parte do grupo de WhatsApp dos coordenadores de Defesa Civil de todo o Alto Vale do Itajaí, o número de ocorrências de pequenas quedas de barreira está sendo muito grande, e isso faz com que o trânsito acabe ficando complicado em algumas regiões aqui do Alto Vale. Josué.
0: Muito bem, o João Sérgio daqui a pouco pode atualizar a qualquer momento mais informações. Então, voltadas aí à questão das chuvas, tá no trecho, tá na estrada, muita atenção.

0: sertanejeira aqui.
1: Se isso é ser solteiro, vou parar, tô voltando.
2: Eu, Breno e Bene, Dailara, saudadaiada. Bora na sintonia, alô, Leonice Mendes. Tá elogiando aqui muito o desfile cívico de 7 de setembro aqui em Tuporanga, né? É, dizendo que tanto o desfile aqui do centro quanto do Cerro Negro, tudo bonito demais. O Márcio tá ligado com a gente então, né? Valeu, Márcio, aquele abraço super especial. Às 4h11 tá na hora de falar de Chega Mais. 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
2: No caso é hoje, ainda até as 8 da noite, né? Amanhã até as 4 da tarde. 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Na nossa sintonia, são 4h13, 4h13, vem com a gente em sintonia, é hora de informações do esporte por aqui. Eronildo já está no estúdio da sintonia para falar um pouco mais do esporte. Rapaz, que resultadaço o Flamengo conseguiu ontem lá na altitude, Eron. Boa tarde.
4: Rapaz, primeiro tempo não demos um chute. Boa tarde, por falta de educação não te cumprimentar aqui em rede nacional, porque aqui dentro nos bastidores se cumprimentamos hoje de manhã, né, José? Mas,
2: já cedinho já.
4: Olha, rapaz, analisando frio calculisticamente aí o jogo, primeiro tempo o Flamengo guardou oxigênio, porque o segundo tempo é que manda na altitude, né? 2.850 metros. O Flamengo jogou no segundo tempo, porque o primeiro tempo o goleiro deles nem sujou o uniforme. Em compensação, eles deram 18 chutes no gol do Flamengo, nenhum dentro. E o Flamengo deu 2 chutes, 2 gols, 100% de aproveitamento. E tava vendo também que o Cebolinha, que era do Flamengo até terça-feira, agora já é do Santos, inclusive ele estreará amanhã já contra a equipe do Cruzeiro no Brasileirão, 27ª rodada, e começa hoje com nada mais nada menos que o clássico Atletiba. Curitiba e Atlético Paranaense hoje à noite abrem a 27ª rodada do Campeonato Brasileiro da Série A. No nosso esporte amador, a Areme jogará amanhã lá em Porto Belo. A galera vai pro litoral, hein?
2: Não, estão chique, hein?
4: Vou jogar com Miramar, parece o nome de música cantor sertanejo, né?
2: Miramar e
4: Práticos. Esses são práticos. É. Contra a Areme, a saída da delegação 10h30 da manhã de amanhã, sábado, e o jogo é às 3h30 da tarde.
2: Onde é que eles vão jogar?
4: Lá em Porto Belo.
2: Contra quem?
4: Contra o Miramar.
2: Eles vão conseguir olhar o mar, será?
4: Acho que não.
2: Mira,

0: ASMR.
1: Não, esquece, delete. Sabe quem tá bem na fita? Quer dizer, até a página 2 tá bem na fita. O nosso amigo Daniel Alves. Ele estará em Criciúma amanhã à noite, apitando pelo Brasileirão, sétima rodada de futsal. Criciúma Futsal contra o Fazenda Futsal. Aí, como nós do esporte somos metidos, que nem aquilo ali assim, eu fui ver de onde que é esse Fazenda Futsal. É do Paraná.
0: Olha só.
1: Uma equipe profissional que foi formada aí. E o Paraná, depois de Santa Catarina, ou junto com Santa Catarina e Rio Grande do Sul, são os estados que mais o futsal se destaca, né? Que principalmente no Paraná. E agora tem mais uma equipe, inclusive já disputando o Brasileirão, sétima rodada amanhã, com a arbitragem de Ituporanga aí do nosso amigo Daniel Alves. Boa arbitragem e boa viagem até Criciúma, meu querido Daniel Alves.
0: É, e parabenizá-lo, né? Porque hoje é dia do árbitro esportista, né? Então, rapaz, parabéns a ele aí.
1: Essa é uma classe que tem que ser parabenizada sempre.
0: Mais do que eles, a mãe deles, né? Porque, rapaz,
1: tem que ter três mães, né? Uma em casa aí, porque olha.
0: Elas não têm culpa de nada e são xingadas.
1: Coitada das orelhas, se diz, quando fala mal, a orelha direita pega fogo, né? Tem mãe que já não tem mais de orelha.
0: É,
1: né?
0: É verdade.
1: Ontem teve rodada lá na Atalanta e na categoria livre, a equipe da FMD Aurora Madeixa acabou sendo eliminada nos pênaltis para a equipe de Trombudo Central. 1-1 no tempo normal e 4-3 nas penalidades para a equipe lá de Trombudo Central, e avançou já para as quartas de final, que começa já semana que vem. Hoje tem jogos, inclusive Tua Terra joga hoje à noite contra a ADAP, time do Gerson Paranhos. Eu disse: ô Gerson, o que que tem outro jogo que vocês perderam para Leoberto Leal? Lá daqui Leoberto Leal não possa ganhar, né? Mas a gente viu ali que tá o Gregory, Gerson, jogando no time da ADAP ali. Eu disse: é, aquele dia a gurizada não podia ir, e daí hoje eles. Aí o time completo, então, 8:40 o jogo, para ver quem irá para as quartas de final lá na Copa Atalanta de futsal, que está se afunilando. Semana que vem, inclusive, será a grande final. Nós estaremos indo na segunda-feira lá, segunda noite, lá no Manuel Inácio.
0: É aquele jogo ali mesmo?
1: É aquele jogo ali.
0: Atalanta e Jack?
1: Jack e Atalanta. O mandante é o Jack.
0: E vou dizer, a cuica vai roncar.
1: Vai roncar.
0: É jogaço.
1: Espero que não seja premiado de novo.
0: É, não.
1: Né? Tu... não sei, com um X ou um torresmo, que nem o nosso amigo Armando Crigo, mas
0: isso.
1: As outras figurinhas deixa quieto. Não, tá,
0: os homens do gole gostam do Edonil de Oliveira.
1: Parece abelha, né? Meu Deus.
0: Faz parte.
1: Bom final de semana, José.
0: Valeu, valeu, Edonil de Oliveira, trazendo informações do esporte aqui na nossa sintonia FM. Bora! 4:17. Maiara e Maraíza.

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0: Agradecimento e convite para a missa de sétimo dia. Os familiares de Selma Bezerra Schlemper, ainda consternados com seu falecimento, vêm por meio desta agradecer aos amigos, vizinhos, aos enfermeiros do hospital e todas as flores enviadas, pelos cuidados, carinho e conforto recebidos nesta hora de dor e pesar, e convidam a todos para a missa de sétimo dia, que será realizada neste domingo, dia 13 de setembro, às 9 horas, na Igreja Católica do Cerro Negro, em Tuporanga. Por mais este ato de fé cristã, a família enlutada agradece.
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3: 4:21.
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3: Vamos juntos na nossa Sintonia FM, 4:23. Tarde de sexta-feira por aqui, ainda tempo chuvoso aqui na capital nacional da cebola. Alô, Gilmar Ribeiro em São Martim Aurora, participa conosco do sorteio, valeu. Agora 4:23, já eu trago aí quem foi contemplado aí geometria e balanceamento, jantar do Seminário São Francisco de Assis e também costelaço lá no parque no domingo. Já eu trago os contemplados. Agora tem Eduardo Costa, Deus é Caipira.

José Caipira, Eduardo Costa. Na nossa sintonia do 14. Que 14, homem do céu? O cara bota os olhos lá, vê uma coisa e diz outra. 16 horas e 26 minutos. Agora sim, né? 4h26 na nossa sintonia para trazer aí os contemplados. Então, vamos lá. Pulseira para costela Fogo de Chão, realizada pela Paróquia Evangélica Luterana Ebenezer, lá no Parque da Cebola no domingo. É a festa aí que vai começar às 9 horas da manhã com o culto da família. A partir das 11h30, aquela costela Fogo de Chão, com buffet completo também, né? Durante a tarde haverá bingo, prêmios. Venha com a família também. Você é convidado especial, né? Então, três ouvintes ganhando aqui pulseira, ó. Nelcy Herbert Schlemper, Kelly Kathleen da Silva e Alzira Bez do Biela, tá bom? Esses três ganharam aqui é pra ir na costelada lá no parque, tá bom? Sorteio aqui, ó. Hoje à noite no Seminário São Francisco de Assis, jantar dos amigos do seminário. Hoje à noite, né? Vai ter o aipim com galinha, o guimis, batata salsa, macarrão caseiro, coxa sobre coxa, aquela carne suína, arroz, galinha ensopada, saladas, hoje à noite, né? Os adultos aí, R$45 o cartão, crianças de 7 a 12 anos, R$20 e menores de 7 anos aí, não pagam, tá bom? Hoje à noite, então, a festa dos amigos do Seminário São Francisco de Assis, Carlos Voz e Paulo Roberto Bruda. Carlos Voz e Paulo Roberto Bruda. E também sorteio de geometria e balanceamento da Itu Auto Center aqui de Ituporanga. Geberson Pereira, o Geberson Pereira foi o contemplado então, ganhou aqui geometria e balanceamento. Parabéns! 4h28, tá chegando o sucesso de Churrasco e Vaneira. Cerveja

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11: Bora em sintonia 4:32. Tá chegando o sucesso de Champion, eu acabo voltando.

É, tá aí, você deixou o Champion no seu rádio. 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Bora com sucesso no seu rádio, Thiaguinho, Pilha SP.

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11: Bora com a sintonia, faltando 16 para 5. Já já tem por aqui o Clube S, tem muita coisa bacana ainda para acontecer hoje em sintonia. Pedro, Paulo e Alex, Diego e Vitor Hugo, Carmé de Chocolate.

o Carmed Chocolate. O João Sérgio não sabe o que é Carmed, né? O João não tem mais filho pequeno, né? Eu com a minha filha pré-adolescente, eu sei o que é Carmed, rapaz. Coleção e coleção de Carmed. É foda, é moda. Uns batão. Pra nós é uns batão, né? Uns batão aí de chocolate. Que beleza! É aqui no Comando de Sintonia, só destacar mais uma vez aqui. Ganhadores das pulseiras pra Costela Fogo de Chão da Paróquia Evangélica Ebenezer, ali no Parque da Cebola no domingo. Nilce Herbst Schlemper, a Kelly Kathleen da Silva e a Alzira Boss do Biela. E os cartões pro Aipim com Galinha hoje à noite e o jantar dos amigos do seminário, Carlos Voz e Paulo Roberto Bruda. E uma geometria e balançamento lá da Itu Auto Center aqui do Poranga, Geberson Pereira. Parabéns aí aos contemplados da programação do nosso Comando Sintonia. Trazendo João Neto e Vinícius Mike Lian. Tá aí. É sucesso pra mais de metro.

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11: Bora em sintonia. 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Vem com tudo na sintonia. 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Já. Ah, que beleza.

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Na sintonia, 4:57. Pra fechar a programação de hoje do nosso Comando Sintonia, né? Um prazer estar com você nessa tarde mais uma vez. Estaremos aí nos próximos 30 dias, pelo menos com você aqui nas ondas da sintonia durante as tardes. Vai ser um prazer imenso estar com você, levando a boa música, alegria, descontração, a informação pra você. Na sequência tem o Estúdio S com o João Sérgio, o Jean Carlos, a Jaciara, o tudo com J por enquanto, né? O pessoal vai estar aí trazendo uma tarde super especial pra você no nosso Estúdio S. Um beijão enorme no coração, eu volto amanhã cedinho, 7:30 da manhã, já com o Estúdio Móvel direto do Comprão aqui em Ituporanga. Vou deixando Bruna e Panda, onde é o after? Onde é que vai ser o after hoje? O after vai ser em casa, né? Afta, afta na língua? O João disse que afta é na língua, né? Esse aqui dá não conhecer Carmede. Bora em sintonia, beijo no coração, se cuide, ótimo fim de semana, tchau, tchau.

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2: A Prefeitura de Petrolândia informou que a bica d'água localizada no centro do município será interditada por tempo indeterminado. A medida foi tomada após uma análise apontar que a água está imprópria para o consumo. A orientação é para que a população não utilize a água da bica enquanto permanecer

0: ter a interdição. Segundo a administração municipal, a medida busca preservar a saúde da população.
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5: Alô, você! Boa tarde pra todo mundo, começando às 5h02, mais um programa Estúdio S. Minha gente, é sexta-feira.
6: Sextou, João Sérgio.
5: Grande coisa.
6: Sextou com chuva, rapaz.
5: Eu até achei que ia, né? O sol deu uma espiadinha. Isso. De golpa.
6: Só deu um oizinho.
5: Ele só deu uma espiadinha pra dizer, vou lascar com vocês. É, e voltou a chover, meu filho.
6: É.
5: Faz tempo que não chovia mesmo.
6: É verdade, né? Fazia muito tempo.
5: Muito tempo. Eita, mundo velho. Sexta-feira, dia 11. E nós aqui direto do estúdio, jornalista Gervásio e o José Marcel, com o nosso programa Estúdio S, já melhor de três. Hoje tem dois sorteios a relâmpago no programa. Hoje é conversa aberta musical.
6: Opa!
5: Né? Vem aí uma dupla, uma mulher e um rapaz, para cantar ao vivo aqui no nosso programa.
6: Com exclusividade.
5: Com exclusividade. Oh. Uma só pode cantar aqui mesmo, se cantar fora não é rapa ela.
6: É? Já não dá certo.
5: Não dá certo, mas vai ser bem bacana, você já sabe, tem o Coutinho com a previsão do tempo, é aberta o Josué Eger, o Paulinho, o Kaique, alguém vem com notícia de polícia logo.
6: Alguém
5: mais.
6: Vem.
5: Alguém vem.
6: É. Mas vai ter notícia de polícia.
5: Vai ter notícia de polícia, né? Que nós temos que ler aqui. É no DBO, né?
6: Isso aí. Os principais BOs.
5: E claro, a melhor de três, já para vocês. Música, alegria, informação, prestação de serviço, tudo isso nas ondas do rádio, no nosso Estúdio S desta sexta de chuva. Que deixa a gente assim, chato, né?
6: É, um negócio meio estranho, né? Parece que não vai o dia e sei lá, e só quer ficar dormindo.
5: Tu dormiu a tarde inteira, certo?
6: Que nada, João Sérgio, estava aqui. Meu horário mudou, você não percebeu ainda?
5: Ah.
6: Agora vem mais tarde. Mas eu durmo até mais tarde, daí não preciso dormir de tarde.
5: Tu não vem de manhã cedo?
6: Não vem mais de manhã cedo.
5: Ah.
6: É, só venho de tarde agora.
5: Só vocês que têm esses privilégios.
6: Ah, me respeita, João Sérgio.
5: Pra poder dormir mais.
6: Você que trabalha só até as 9h30 da manhã, tá. Faz os fatos policiais e ó, vai embora.
5: E eu não tenho cliente pra atender?
6: Cada um com suas coisinhas. É. Tu acha que é fácil ganhar teu salário por meio? É fácil.
5: Eu vou ver, amanhã eu vou dormir mais também, só de raiva.
6: Ah, é?
5: Uhum.
6: Ah, isso aí então.
5: E domingo também. Quer mostrar pra ti?
6: Pô, mas quando eu tô de folga assim, João, eu acordo cedo daí.
5: É, né?
6: Aham, uhum, 6h30 eu tô estralado
5: já. Minha mulher fica brava que eu dá 4 e pouco da manhã, eu tô
6: já
5: acordado.
6: Tá acordado,
5: e eu também não sei ficar na cama.
6: É cara. O costume, né?
5: É acordar e levantar, eu e a cachorra.
6: Ela é companheira e vai junto.
5: Companheira, vai botar frio rachando, tá lá.
6: É.
5: A Melissa me fazendo companhia.
6: É, isso aí, melhor amiga.
5: É, quer ver quando tem trovada, tem meio trovada.
6: É.
5: Até no banheiro.
6: Aí um fica cuidando do outro,
5: até
6: né?
5: No banheiro ela vai comigo. Galera, tamo prontinho para mais um programa e a gente começa assim, Jean.
6: Fim de semana, Munhoz e Mariano.

0: Ei, tava assistindo meu querido Jezinho aqui, que foi ali na bica d'água e também na curva do Fulk, problemas, né? Na bica, queda de pedra de novo, né?
1: Isso aí.
0: E lá na curva do Fulk rachou o asfalto.
1: Tem uma rachadura grande lá, né? Dá pra ver que tá afundando assim, tá bem sinalizado ali também, então é importante os motoristas que trafegam por essa região terem cuidado.
0: A preocupação da Defesa Civil é que aqui na bica d'água também tem uma, como você disse ali na matéria, uma fissura.
1: Isso.
0: Né? E agora voltou a chover, infiltra água e pode acabar desabando tudo ali.
1: Exatamente.
0: Né? Então os motoristas fiquem atentos, pelo amor de Deus. Eu já passava aqui pelo ICO pra não me incomodar.
1: Pra não se, né? Pra não se estressar.
0: Deus o livre. Ali passou um carro no outro domingo passado.
1: Foi,
0: né?
1: Domingo, é isso aí.
0: Meio, caiu uma pedra e lascou o carro tudo.
1: Foi a frente do carro.
0: Não, isso foi só o carro, tá bom ainda.
1: É verdade, né?
0: Só o carro, quando... só o carro e a cueca, filho. Vida que segue.
1: Vida que segue, isso aí.
0: Ó, falar nisso, o acúmulo de água sobre a pista nos KM 104 Apiúna e 103 em Ibirama. Teve queda de barreira no KM 115 em Ibirama e o DENIT trabalha no local. O trânsito está sendo desviado para a lateral da rodovia, causando bastante lentidão. E também teve quedas de barreiras menores no KM 95 em Apiúna e 117 em Ibirama, sem maiores prejuízos ao tráfego.
1: Isso aí. Então, tivemos também alagamentos lá em Ibirama, no centro da cidade.
0: No centro da cidade também, bastante, né?
1: Isso.
0: Queda de barreira lá em Braço do Trumbuto, que os bombeiros atenderam, próximo à residência, mas tudo tranquilo. Alagamento aqui, uma ponte submersa no Rio Batalha, também, enfim, é a situação que ocorre aí, com as fortes chuvas que caíram, né?
1: Sim. Realmente, foi muita chuva, né?
0: Muita. E tem previsão ainda de bastante chuva durante a noite.
1: Ainda. É.
0: Né? E quem sabe até início da madrugada de amanhã, né?
1: É.
0: Mas o Ronaldo Coutinho depois atualiza pra gente, porque sempre muda muito rápido, né? É, o que se fala agora, daqui duas, três horas
1: já é outro sistema.
0: Não tem mais validade, né?
1: Isso aí.
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0: Tem sorteio relâmpago pra você, vai lá pro Whats 991920947 e quem sabe você fatura uma pulseira para o terceiro costelaço da Paróquia Evangélica Luterana Ebenezer de Ituporanga. Vai ser nesse domingo, dia 13, no Parque da Cebola, tá bom? O terceiro costelaço tem nessa programação domingo lá no Parque da Cebola, o culto da família às 9 horas. A partir das 11:30 será servida a costela fogo de chão e buffet completo. Durante a tarde haverá bingo com muitos prêmios. Venha com a sua família participar. O convite aí do meu querido pastor Paulo Henrique Voltz, que hoje está de aniversário.
3: Opa!
0: Alô, pastor Paulo, meu querido, parabéns, parabéns. Sucesso, felicidades e o povo vai domingo comemorar contigo aí no Parque da Cebola. Então nós estamos dando uma pulseira pro costelaço que tem, além da costela fogo de chão, buffet completo, tá bom? Para domingo agora, lá no Parque da Cebola, um evento promovido pela paróquia Ebenezer, né? A paróquia evangélica luterana Ebenezer de Ituporanga, do meu amigo pastor Paulo Henrique Voltz, tá certo? 99920947, mande seu WhatsApp pra cá.

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1: É, minha gente, a festa do Seminário São Francisco de Assis começou. E vai até domingo. Hoje noite tem jantar dos amigos.
2: Opa, coisa boa.
1: Bacana. É, amanhã também muitas atrações. Encontros antigos, eu não vou não.
2: Não vai.
1: Encontros antigos.
2: É outro antigo.
1: Dos automóveis, né? Dos veículos, não tem nada a ver com a caveirada não, tá? É carro.
2: É outra coisa.
1: É, e daí tem lá o negócio das cabanhas dos gados.
2: Isso, né? Certo.
1: E daí domingo tem almoço.
2: Especial.
1: Especial.
2: Rapaz.
1: Um espeto de carne de 2 quilos e pouco cada espeto de carne assada.
2: E
1: por
2: carne
1: por 120 pila.
2: Olha, rapaz, que isso?
1: E daí, o que nós vamos fazer hoje aqui no programa?
2: Vamos
1: dar
2: fazer?
1: 2 espetos desse.
2: Ô, coisa boa.
1: Pra duas famílias e almoçar na festa do seminário.
2: Delícia, hein?
1: Você tem que escolher a melhor de 3. E a palavra-chave é.
2: Qual é?
1: Seminário.
2: Boa.
1: Tá bom?
2: Combinado.
1: Vamos conhecer a melhor de 3.
2: Bora.
3: Se liga aí nas 3 opções de hoje.
4: A melhor de 3.
3: Primeira.
1: Meu Leonardo com boto pra remexer a 1.
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1: Daniel, o que tem?

0: De Sorocaba, casa caiu.
1: Conta aí pra gente.
2: Qual você prefere?
0: Qual você prefere? A melhor de 3-1, Leonardo, bota pra remexer. A 2 é aquela que o Daniel tá pagando o Charles Bong pra tocar ela. Que tem? E daí, Fernandes, Sorocaba, casa caiu, é a 3. É, sorteio de 2 espetos de carne assada da festa do Seminário São Francisco de Assis.
3: Opa.
0: Valor de cada espeto R$120, tá bom, gente?
3: Tá barato.
0: Nas famílias, a carne nós já garantimos.
3: É isso
0: aqui,
3: aí.
0: Né? Aí a maionese, aquelas coisas tudo.
3: Os acompanhamentos.
0: Os acompanhamentos. Aí, por tua conta, tá, filho?
3: Mas a carne já tá, meu Deus do céu, filho. Já é meio caminho andado, é, mais do que isso.
0: Importante é a carne, claro. O resto eu como até com papelão. Não tem problema nenhum.
3: Bem certinho.
0: É, bota assim aquele assado no papelão.
3: Uhum.
0: Espera um pouquinho, o papelão fica molhadinho, zagadinho, suculento,
3: oxlepe. Vai junto também.
0: É uma raiva de comer um prato de papelão, o cara come mais papelão que tantas coisas, né?
3: Carne, né?
0: Tem gente querendo os espetos, meu querido Jean.
3: Tem sim, João Sérgio, Adriana, Jorge Truppel, de Alto Garrafão em Buia. A melhor de 3 é a 2, palavra-chave seminário. Certinho. Também o Adele de Moraes, da Bela Vista, melhor de 3 é 3, palavra-chave seminário. O Márcio Rende, de Petrolândia, melhor de 3 é 3, palavra seminário. A Charlene Claudino do Faxinal Vila Nova, palavra-chave seminário, e a melhor de 3 é a número 3. E claro, tem recadão em áudio na sintonia.
4: Boa tarde. Mário César Krieger, de Alto Areado Agronômica.
3: Oh.
4: A melhor de 3 é a 2 e a palavra-chave é seminário.
3: Opa!
0: É isso aí. É
3: sim.
0: Convite pessoal de Agronômica, vem aí pro seminário.
3: Vem todo mundo, o Alto Vale inteiro.
5: É. Oi, boa tarde, aqui é Maria de Fátima. Nossa Senhora de Fátima, para concorrer do sorteio da costela, e a chave de Tuporanga é seminário.
0: Mas chave de Tuporanga.
3: Chave de Tuporanga.
0: Tá certo,
3: é
0: minha
3: isso
0: aí. Mas esse agora abrindo a porteira ali. Seminário até domingo, todo mundo pode ir, né?
3: Todo mundo vai.
6: Sou Marcos Lima do Frei Jerônimo.
3: Opa.
6: A melhor de 3 é a 2. E a palavra-chave é seminário.
0: Tô bem.
3: Show de bola.
0: É bem assim.
3: É sim, bem facinho.
0: Leonardo, bota pra remexer é a 1, Daniel, que tem é a 2, Fernando Sorocaba, a casa caiu é a 3, valendo 2 espetos de carne assada da festa do Seminário São Francisco de Assis, cada espeto aí com a média de 2 quilos e pouco de carne,
3: que
0: né?
3: Que é isso.
0: É, valor de cada espeto lá na festa, R$120. E você pode ganhar de graça aqui no programa. Obrigado, Laupite, da Madesh, né? É, todo o pessoal aí da festa seminário, o Amadeus, que fez a doação do bovino.
3: Isso.
0: Né, que foi abatido, que vai ser usado aí também como carne da festa do seminário. É, a palavra-chave é seminário.
3: É isso aí. Tem mais recadão aqui no rádio.
7: Boa tarde, aqui é Demir Coelho, muito alto aliado aqui.

0: econômica, a melhor das de três é a três e a palavra é seminário. Um abraço.
1: Um abraço.
2: Boa tarde, aqui é a Vanusa da Gabiroba. Quero participar do sorteio. A melhor de três é a segunda. E a palavra-chave é seminário.
3: Aê, coisa boa! Facinho demais, José, demais. Pra ganhar
1: você pode
3: um espeto desse.
1: Que é, e você pode continuar participando. 991920947. Manda sua mensagem pra cá, valendo esses dois espetos aí, meu querido.
3: Mexe, mexe que é bom,
1: José. Sai fora.
3: É, Gil. É Zezé de Camargo e Luciano. Tá.

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6: Agora 5 horas da tarde com 29 minutos. 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
6: Agora 5 horas da tarde com 30 minutos, você continua participando com a gente, da melhor de 3, Leonardo Boto para remexer, Daniel, que tem? Fernandes Sorocaba, Casa Caiu, são as 3 músicas de hoje, palavra-chave é seminário e valendo 2 espetos de carne assada da festa do seminário São Francisco de Assis, para você domingo saborear naquele mega almoço lá na festa. O valor do espeto gira em torno aí de R$120 cada, porque tem 2 quilos, lá vai fumaça de carne, né?
8: Verdade.
6: Então, carne pura, né?
8: Pura, isso aí.
6: Então é algo diferente, é tipo

0: eles fazem lá em cima na serra.
1: Nossa, diferenciado, o tempero é diferente.
0: Diferente. Aquele tempero especial lá da serra, né? Que
1: bom demais.
0: Vai ser o do Domingão da festa do seminário.
1: Uhum.
0: Bacana. Para de falar dele. O cara chega lá,
1: tá
0: na
1: cozinha,
0: só tem aquela cuca 2 de manhã.
1: É verdade.
0: Pessoal do seminário, um abraço. Quem quiser trazer uma coisinha da hora.
1: Estão aceitando, né, João?
0: É o Rodrigão, larga manzepão duro, né? Ah, tu quer que eu fale com o Eronildo pra te dar uma sumando?
1: Tem que cuidar, né?
0: O Eronildo nem pulando, alcança. Vamos de música, filho. Ah, tu quer
1: deixa
0: mandar,
1: mandar uns abraços aqui, ó,
0: manda
1: pro
0: aí,
1: Mário
0: então.
1: César de Farias, do Alto 3 Barras, Petrolândia. Palavra-chave seminário, a melhor de três é três. Também a Maria Marlene Chip de São Martim Aurora, palavra-chave seminário, a melhor de três é a dois. A Juliana de Souza, Vila Nova, escolheu o número 2, palavra-chave seminário. Também o Ademar Knut de Antas Gordas, Vidal Ramos, tá participando aqui com a gente também, melhor de três, número 1. E seminário, a palavra-chave, Zelida Silva França, Rio Batalha, Tifa Mês, a melhor de três é a 2, palavra-chave seminário. Também a Iraci Maria de Farias, das Três Barras, mandou aqui a melhor de três é a 3, palavra-chave seminário. Coisa boa.
0: É, pessoal, pode continuar mandando a mensagem que conforme a gente vai tendo um tempinho aqui, a gente vai fazendo registro. Claro que a gente nunca vai conseguir mandar alô pra todo mundo.
1: Realmente.
0: Mas a gente só tem a agradecer o carinho de todo mundo.
1: Verdade. Né? As mina pira na balada, gente.
0: Nossa, quando nós chega lá.
1: É um griteiro.
0: É um griteiro. Chegou os bichos.

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1: Agora são 5h com 38 minutos. 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

0: final de semana pra todos. Abraço.
1: Amém.
0: É isso aí. O Jair Franceler, de Rio do Norte, é melhor de 3 é 2, seminário. Também o Valdir José do Biela, da Barra Nova, mandou aqui palavra-chave seminário. Só falta mandar melhor de 3, meu querido. Manda aí qual sua preferida. Também a Rita Bart e Alfredo Wagner, a melhor de 3 é 3, palavra-chave seminário. Também, quem mais com a gente? O Gustavo Cebodin, da IA Petrolândia, melhor de 3 é 1, seminário.
2: Fim de semana
0: começou.
2: Fim de semana.
1: Até me assustei. Vamos, tá chovendo. Tem relâmpio?
0: Tem relâmpio agora?
1: Tem relâmpio.
0: Depois da música, pode ser?
1: Depois da música, então fica ligado que tem relâmpio.

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2: É isso aí, meu filho. Ó, valendo uma bolseira pro terceiro costelaço da paróquia evangélica luterana Ebenezer de Tuporanga. É domingo agora, dia 13, no Parque da Cebola. Então, você mandou o seu WhatsApp 991920947. Lembrando que é um evento promovido pela paróquia evangélica luterana Ebenezer. É domingo agora, dia 13, no Parque da Cebola. Começa com o culto às 9 horas, é o culto da família. 11:30, a partir das 11:30 será servida costela fogo de chão e o buffet completo, tá? Durante a tarde haverá bingo com muitos prêmios. Venha com a sua família.

0: a participar, um convite do pastor Paulo Henrique Voltz, o aniversariante de hoje. Todos convidados, manda o WhatsApp para cá, 999209047. Depois a Cleide nos informa quem é que vai almoçar domingo lá no Parque da Cebola.
1: Enquanto isso, tem música. Jadson, vou plantar uns eucaliptos.
0: Vai trabalhar, vai.

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0: Ronaldo Coutinho, já com a previsão do tempo, será que continua chovendo ou não? Se continuar chovendo, não vai ser boa não, gente.
9: É complicado.
0: Já temos inúmeros problemas em todo o Alto Vale. 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
0: E agora, gente, aos

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1: Facilidade, hein?
0: 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Agora sim, nós vamos a Climaterra em São Joaquim com Ronaldo Coutinho e a previsão do tempo. Ronaldo, boa noite.
2: Boa noite. É, o tempo segue ainda com alguma instabilidade, já choveu bastante na região e a tendência é que a gente tenha aí condições de tempo instável ainda. No sábado teremos condições de tempo no geral mais para bom, com tempo seco, entre nebulosidade, alguma aberturinha, se não o dia todo, boa parte, tempo seco, a chance de chuva é pequena, ou na madrugada ou final do dia, se tiver. E a temperatura fica agradável. No domingo, nublado, alguma chuva ou garoa, período de melhora, frio, segunda e terça, situação parecida, não tem muito volume não, é só para encher a paciência mesmo, e deixar com pouco, nenhum sol nesse período e temperatura baixa. Na quarta, melhora e faz frio. Pode amanhecer com 4, 5 graus na quarta e quinta-feira e à tarde não esquenta muito. Da Climaterra, Ronaldo Coutinho.
1: Tá certo, Ronaldo. Obrigado pelas informações da previsão do tempo. Seu ouvinte pode ficar bem informado também na previsão acessando o nosso site, o sintonia.fm.br, e também o nosso Facebook. O Ronaldo Coutinho conta no mapa lá como vai ficar a previsão do tempo para as próximas horas. Já já tem mais informações aqui no rádio com Berta Tizen no DBO. Mas agora tem João Bosco e Vinícius, Sem Esse Coração.

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10: Agora são 6 horas com

0: 6 minutos, Berta Thyssen no estúdio, traz os principais BOs das últimas horas, Berta, além da chuva, né? Que,
1: cara,
0: olha, tenso, hein, as rodovias aqui da região.
1: Você tá no carro agora? Se benze.
0: É.
1: Primeira coisa, se benze, nesse momento. Dirige com atenção, porque, olha, tá tenso o negócio. Vamos começar falando sobre a BR-470 entre Apiúna e Ibirama, que a gente tem algumas situações. No quilômetro 104 em Apiúna tem acúmulo de água sobre a pista. No quilômetro 103 em Ibirama, o acúmulo de água também, né, ali sobre a pista. Quilômetro 115 em Ibirama tem uma queda de barreiro, o Denis está trabalhando lá no local, e o trânsito está desviado pro lado ali da rodovia. Mas tem bastante fila, muita fila mesmo.
0: Imagino.
1: Quilômetro 95 em Apiúna, queda de barreira menor do que essa de Ibirama, mas tá tranquilo a princípio, dá pra passar. Quilômetro 117 em Ibirama, né, na 470, tem queda de barreira menor também, sem maiores prejuízos aí pro tráfego. A gente tem informação também, hoje eu estive lá em Vidal Ramos, e na verdade já tem aí uma semana, eu não sei se eles estão mexendo ali na encosta da rodovia,
0: uhum,
1: ou se tá desmoronando, mas tem cones, tá sinalizado, tá tranquilo a princípio, dá pra passar tranquilo, porque também é duplicado, né? Então fica mais fácil de você passar porque também tá sinalizado. Tu não queria deixar o cachorrinho latir aqui de fundo?
0: Ele tava participando.
1: Que cachorro,
0: né?
1: É esse, cara?
0: Deve ser caramelo.
1: Tadinho do cachorro.
0: Silenciamos o cachorro.
1: Desculpa. Ai, ai, ai. Não, vamos falar sério, porque tem bastante coisa, gente, pra falar pra vocês. A gente tem informação de um incêndio no restaurante El Castilho, em Rio do Sul. Essa ocorrência que ainda não tá finalizada e ainda, né, não... A gente não tem nada oficial, apenas extraoficial, mas os bombeiros estavam empenhados até agora há pouco lá também. Não temos também noção da proporção, né, desse incêndio. Eu recebi agora aqui também no nosso grupo que deu uma colisão ali na Vila Nova.
0: Isso.
1: Carro e carro.
0: Uhum.
1: Apenas uma vítima levemente ferida. Isso agora é 5h35. Hoje também foi o dia que a bruxa estava solta. Tivemos um acidente com um caminhão de madeira na SC-350 ali no Santana. Tombou com a carga de madeira em uma curva. Dois carros, provavelmente também em decorrência do óleo na pista, acabaram saindo da pista também. Em Vidal Ramos, né, no sentido Salseiro pro centro, um caminhão não conseguiu vencer a serra também, provavelmente porque estava liso, e ele acabou tendo que voltar um pouquinho de ré e ali acabou perdendo o controle, né, da carga, o caminhão pesado.
0: Uhum.
1: E também saiu da pista, né, ficou em L assim, pra fora da pista.
0: Uhum.
1: A gente também não tem informação de feridos, não tem, são muitas ocorrências acontecendo ao mesmo tempo, levando em consideração que são os bombeiros de Tuporanga que atendem toda essa região. Se tiver acionamento do bombeiro, primeiro que vai demorar pra chegar, segundo que vai demorar pra chegar o relatório pra gente também, com todas esses detalhes. Mas a ocorrência de destaque hoje, Jean, foi um homem preso após um roubo e incêndio contra vendedor ambulante em Rio do Sul. Todo mundo já viu esse vídeo, se você não viu, tá lá no @sintonia.notícias. Um homem foi preso em flagrante pela Polícia Militar após uma ocorrência de roubo e incêndio registrada na tarde de hoje no bairro Canoas, em Rio do Sul. Segundo a PM, um vendedor ambulante relatou que foi abordado pelo suspeito, que inicialmente tentou vender uma imitação de arma de fogo. Depois da recusa, o homem teria passado a ameaçar a vítima. Na sequência, conforme o relato, o suspeito jogou combustível sobre o carrinho utilizado pelo vendedor e atirou fogo no equipamento. Depois pegou um facão que estava no próprio carrinho e voltou a ameaçar a vítima. No caso, o pobre do vendedor tá tentando vender as coisinhas dele, alguém quis vender um negócio pra ele. Ele disse, não quero.
0: E tentaram brigar ele.
1: E já tentaram tacar fogo no... Meu Deus, né? Sacanagem.
0: Que confusão.
1: O vendedor conseguiu fugir do local pra pedir ajuda. Enquanto isso, o suspeito teria levado diversos produtos. Além de tacar fogo, ele ainda saiu roubando as coisas que estavam no carrinho do vendedor ambulante. Durante as buscas pela região, a Polícia Militar, né, localizou o homem caminhando pela rua com um facão e com os produtos que tinham sido roubados.
0: Tava bravo.
1: Tava bravo, homem. De acordo com a PM, o suspeito confessou ter colocado fogo no carrinho e também foi reconhecido pela vítima. O vendedor não sofreu ferimentos. O homem apresentava lesões leves em um dos braços e foi preso em flagrante. Ele foi encaminhado à delegacia de polícia civil junto com os materiais recuperados.

0: dois facões e a imitação da arma de fogo. Ele achou por bem tentar vender a arminha dele e deu errado.
1: Não deu muito certo.
0: Sem condições, mas nervoso.
1: Não,
0: né?
1: Não.
0: Compra minha arma, por favor, não quer comprar minha arma, então eu vou tacar fogo em tudo aqui. Olha, esse, os pensamentos intrusivos venceram.
1: E venceram demais.
0: Ai, Zé louco. Gente, essas e outras notícias em breve disponíveis, né? Com todos os detalhes no sintonia.fm.br. Deixa eu ver, não, isso aqui é Palhoça, tá tranquilo pra cá na região, a princípio a gente não tem atualizações, mas também tem algumas informações aí que já estão no sintonia.fm.br e também no @sintonia.noticias no Instagram.
1: Perfeito, minha amiga. Nice. Obrigado.
0: Bom
1: pelas
0: fim.
1: Informações pra você também.
0: Se bende, né?
1: Isso aí.
0: Não vai bater o veículo.
1: Não, vamos.
0: Nem rodar.
1: Já fiz isso de ontem.
0: Acontece, jornalista que não tem uma marquinha no para-choque tá errado.
1: É exatamente isso. Faz parte do rolê. Se cuida também, né? Não
0: tá,
1: fala
0: com certeza. Daqui pra casa.
1: É isso aí. Obrigado, Beatriz, pelas informações. Mais notícias ao longo da programação e também em nosso site sintonia.fm.br. Já já tem conversa aberta por aqui.
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0: 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E o nosso Conversa Aberta de sexta-feira, a galera já sabe, é musical. E a gente recebe uma dupla muito bacana, que é a Jaciara Oliveira, que é a nossa colega de trabalho aqui do jornalismo, e também o Wagner Veríssimo. A Jaciara, ela é cantora e compositora apaixonada pela música desde a infância. O canto sempre esteve presente em sua vida, influenciada também pelo pai, que participa do coral da igreja, onde a Jaci também canta. Natural de Ituporanga, iniciou os estudos de violão ainda criança e posteriormente aprofundou os seus conhecimentos em canto, violão e teoria musical na Fundação Cultural de Rio do Sul, participando de diversos eventos e apresentações. Formada em licenciatura em música, possui duas músicas autorais gravadas, Saudades, em 2020, e O Que Que Há, em 2024. Participou de duas edições do Festival da Canção Entre Rios, conquistando o segundo lugar na categoria Interpretação Internacional e o terceiro lugar na categoria Interpretação Nacional. Atualmente, atua em cerimônias de casamento e eventos em geral, com repertório eclético que passa pelo sertanejo, rock, pop rock, MPB, entre outros estilos. Já o Wagner é músico instrumentista, com uma guitarra como seu principal instrumento, iniciou a sua trajetória musical aos 15 anos de idade. Desde então vem construindo uma caminhada marcada pela dedicação à música. Além de guitarra, também toca violão, cajón, é isso?
1: Isso.
0: Cajón. É aquele tambor ali, né?
1: Isso. Isso.
0: E outros instrumentos, ampliando a sua atuação musical. Há 11 anos reside em Santa Catarina. Ele é paulista, né? E vem de São Paulo para cá, onde desenvolve a sua trajetória como músico. Ao longo da caminhada, teve experiências junto à TV Aparecida e à Canção Nova, além de participar de missas e celebrações ao lado de importantes nomes da música católica, como o padre Fábio de Melo e padre Zezinho. Também integrou a banda Sagrar, participando de diferentes apresentações e projetos musicais. Sua trajetória reúne experiência como instrumentista, participação em eventos e celebrações e uma forte ligação com a música que o acompanha desde a adolescência. Que legal! E atualmente participa de celebrações na Catedral São João Batista, lá em Rio do Sul também. Então nós trouxemos os dois, eles têm uma afinidade aí, porque ambos cantam na igreja.
2: É.
0: E eu sempre, em festivais, programas de TV, quando a gente ouve pessoas que cantam em igreja, a gente sabe que vem coisa boa.
2: Exatamente.
0: Né? Porque os grandes artistas, por exemplo, Whitney Houston era cantora de igreja.
2: Uhum.
0: Né?
1: Sim.
0: E olha a mulher que se tornou e vai ser sempre, né?
2: Uma grande artista.
0: Uma grande artista, né? Uma eterna grande artista.
2: Referência, né?
0: Referência mundial. Meus queridos, muito obrigado por terem vindo aqui. Ô Jaci, é bem diferente, né? Fazer jornalismo.
1: É bem diferente.
0: Pra cantar. A gente estava aqui antes fora do ar, o que eu ficava olhando aqui, eu comentei com o Jeanzinho. Olha como a Jaci tá nervosa.
2: Uhum.
0: Levantava, sentava, ia pra um lado, eu tomava água, mexia nas folhas, mexia no violão.
1: Ai, que já faz tanto tempo.
0: E o Wagner não chegava, e daí que ela tá. Quando o Wagner chegou, parece que assim, chegou a luz.
2: Isso.
0: Pra ela. Ela se abriu. É bacana esse negócio de cantar em igreja, né? Eu até perguntava antes aqui se vocês faziam um barzinho fora do ar, né? E o Wagner me dizia que hoje não mais, né? Hoje é igreja, é casamentos, é coisas mais a família, até porque a gente sabe que as letras de música de hoje contradiz tudo aquilo que vocês praticam no dia a dia, né? Que são as celebrações, e as músicas hoje, as que fazem sucesso, têm duplo sentido. Aí fica difícil.
2: Complica.
0: Agradar a Deus e ao diabo ao mesmo tempo. Não dá pra acender uma vela pra cada santo, né, Wagner?
2: É isso aí, diz a palavra.
0: É verdade.
2: Ou é pra um, é pra outro.
0: Ou é pra um, é pra outro. Boa noite, seja bem-vindo aqui.
2: Boa noite.

0: Eu que agradeço, né? E eu com a Jace ali já tem uma parceria, vai pra 10 anos já que a gente se conhece. E fazemos esse trabalho assim de tocamos pra baixo e pra cima, festival, esses dois festivais, né, que ela colocou aí. É, a gente tava junto, né? A gente montou banda pra tocar, né? No primeiro a gente tocou só violão e cajón, que foi uma música internacional. Foi o primeiro da cidade, na verdade, né? Entre Rios.
1: Foi o primeiro festival da canção Entre Rios.
0: De Rio do Sul, é. Aí a gente já ficou em segundo lugar de cara, assim. No segundo, a gente ganhou na internet, primeiro lugar, né? A gente foi o mais votado. Nesse que a gente ficou em terceira, a gente foi o mais votado na internet e ficamos em terceira na apresentação, né? E desde lá então a gente sempre fez um monte de coisa junto, assim. E é bem bacana trabalhar com a Jace, assim, é top.
2: É, eu, sabes que nós dois, Wagner, temos algo em comum. Você tocou, acredito eu, pro Padre Zezinho.
0: Sim, eu sou de Taubaté, né? E a cidade do Padre Zezinho. Então eu desde criança já comecei na paróquia Sagrado Coração de Jesus, que é onde eles moram, onde eles ficam, né? Então eu já tinha um contato com o Padre Zezinho muito, muito próximo, como se fosse o Padre Ari aqui da catedral, que hoje é meu pároco, né? Então eu via ele semanalmente. E como eu era do grupo de jovens dele também, então era uma proximidade muito grande. E naquela época ainda não tinha o Padre Fábio de Mello. O Padre Fábio de Mello era frater ainda. Tava ainda começando ainda. E ali, daí ele foi vindo, a gente foi conhecendo ele. E eu tenho músicos na minha família, né? Tem mais dois irmãos músicos. E o filho do meu irmão mais velho tocou por 3 anos com o Padre Fábio.
2: Foi
0: o
2: baterista. Eu apresentei um show do Padre Zezinho.
0: É?
2: É, por isso que tu sabe, você é uma afinidade.
0: Que legal, cara.
2: O Padre Zezinho veio aí, Tuporanga. Ele e o Silvio Brito.
0: Isso.
2: Eu apresentei o show dos dois aqui em Tuporanga. Ele veio fazer o show e a celebração também, sim, né? Num domingo de festa da cebola,
0: olha,
2: se não
0: que
2: me
0: legal.
2: Engano.
0: Muito tempo,
2: né?
0: Então, né?
2: Faz bastante
0: muito
2: tempo.
0: Muito tempo, né?
2: Tempo.
0: É, porque a minha referência na música é o Padre Zezinho, porque no meu tempo eu comecei ali, né? Eu sou de 70, né? Então nos anos 80 ali, eu sempre fui de igreja, não tinha referência de bandas que nem tem hoje, católicas e evangélicas, assim. Então a referência que a gente tinha, e por eu ser da paróquia dele, era muito Padre Zezinho e Padre Joãozinho, né? É, às vezes as pessoas não sabem quem é o Padre Joãozinho, né? Daí eu falo assim, ah, tu
2: é
0: sabe,
2: eu,
0: sim.
2: Que é é.
0: Aí a gente fala assim, tu sabe, sim. Conheço um coração tão manso, humilde e sereno. Daí eu falo, ah, essa música dele é do Padre Joãozinho.
2: Agora, já se pode se meter aí, tá? Enquanto nós estamos falando de igreja.
1: Tá
2: aí,
1: bom,
2: né?
1: Tá bom.
2: Tu tens a liberdade. E nós temos sempre, desde do Padre Zezinho, depois veio o padre, que ele faz a missa domingo de manhã na TV.
3: Marcelo Rossi.
2: Rossi. É, aí veio o Reginaldo Manzotti. Aí o Fábio de Mello. Tem esse outro agora que vem em Santa Catarina.
0: Frei Gilson,
2: que arrasta multidões. Sempre tem um padre popstar, né? É, tá certo que hoje, por exemplo, o Zezinho, o Fábio de Mello ainda continua sendo o padre lindão, né?
1: A gente teve a visita do padre Fábio Vieira também, né? Que veio com a relíquia do Carlos
2: Acutis. Tu já tocou pra padre famoso, Jaciana? Ou só lá pro Padre Márcio?
1: Não.
2: Lá da
0: inclusive, né? Nesse Padre Vieira aqui na catedral, era eu que tava tocando na missa, né? Dele.
1: Eu tava na missa, mas não tava tocando.
0: Era eu que tava tocando.
2: Vamos fazer uma música. O que vocês prepararam pra gente? Depois eu quero ouvir uma de igreja também, que eu acho muito bacana, tá?
1: Só quero dar um boa noite,
2: boa
1: né? Pro
2: noite,
1: pessoal,
2: né?
1: Que tá ouvindo, pros ouvintes.
2: A família
1: lá
2: em Goiás.
1: O João,
3: é
1: que
3: nóis.
1: Eu tenho. Que a gente vê todos os dias, né? Na rádio. E é isso aí, estou muito feliz de estar aqui podendo cantar. Eu acho que antes eu tava um pouco nervosa porque, né, já faz um bom tempo que eu não canto assim na rádio. Mas é isso aí, vai dar boa.
2: Legal. Tu vem do gosto de cantar pelo pai que canta no coral também?
1: É, eu, na verdade, desde quando eu era criança, eu sempre gostei muito de cantar, né? Mas, assim, quando eu era criança, eu era muito tímida, assim, que eu não conseguia nem falar direito com as pessoas, né?
2: Mas tu continua até hoje.
0: Não mudou.
2: A Jaciana agora mudou um pouquinho, porque com a rádio todo mundo é brincalhão, né? Aqui se
1: é que é um
2: bobeou,
1: processo, é com os tempos.
0: Mas ela chega lá.
2: Mas ela, em vista do que era pra o que tá hoje, tá, se soltou.
3: Verdade,
2: né?
3: Não tem como também.
2: Não, aqui na rádio tá pego, né?
0: Então, mas tem um ditado aí que tá falhando, né? Porque diz que diga com quem andas que eu digo quem tu és. Ela anda 10 anos comigo, eu sou o cara que ela vive me zoando nos vídeos que eu faço.

0: palhaçada. Eu falei, pô, não contaminou ainda?
1: Não, não, e ela aqui, agora ela vai, dá umas tiradinhas assim, mas bem de leve. Sim, e isso. A galera aqui não perde. Aqui, sim, o cara falou uma coisa errada, falou alguma coisa.
2: Já era, caiu, já era, né?
1: Eles já vão buscar os vídeos nas câmeras aí, já põe nos grupos.
2: Mas eu também, lasca. Quando entrei aqui, era bem tímido. Na verdade, eu sou até hoje ainda.
3: Então,
2: verdade,
3: é que não tem nenhum ano aqui, né?
1: Tá chegando. O que vocês prepararam pra gente aí?
3: Então, a gente vai começar. A gente, assim, preparou um repertório bem eclético, tá? A gente vai começar com rock, assim, nacional.
1: Opa.
3: E depois vamos pra outras coisas.
1: Eu vou dar uma sugestão pra vocês, o que eu faço com todos os artistas que passam por aqui em sextas.
3: Uhum.
1: Façam meia música de cada.
3: Sim.
1: Porque a gente consegue extrair mais, aproveitar mais. Daqui a pouco faz duas músicas de 5 minutos, acabou o programa.
3: Uhum.
1: E nós temos que fazer 5, 6 pedacinhos pra mostrar o repertório de vocês. Tá bom?
0: Uhum. A gente já tinha se combinado. Inclusive, as músicas que a gente separou, aí tu vai ver que as músicas mesmo lá de mais de trás, conta das letras.
1: Da nossa época. Quando eu falo a nossa, é a minha ideia.
0: Ah, tá certo. Então, daí a gente vai tocar uma música do LS Jack.
2: Boa.

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1: Lebron.
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2: Gittim bir gün'e gitti ama.
0: Gitti, hep hopa sola, ne?
2: Yok, forte, eu não sou muito fã de violão. É porque a gente vinha com violão porque precisava o violão aqui, né? Mas o meu instrumento mesmo é guitarra.
0: Guitarra.
2: É, eu curto mais a guitarra.
0: Bacana.
1: Eu ia comentar ali que, né, quando eu era mais criança, era mais tímida, o que me ajudou muito, assim, eu fiz ali um tempo de curso na Fundação Cultural de Rio do Sul e isso foi ótimo, assim, pra mim, porque, né, tem toda aquela coisa de presença de palco. Nossa, eu lembro que a primeira apresentação que eu fui fazer, eu lembro que quando eu vi, assim, o vídeo, eu não conseguia nem mexer os meus ombros direito, assim, de tão nervosa, né? E daí, agora, assim, os mais recentes, meu, a gente vê a evolução que é, assim, já consigo me soltar mais, assim, quando tô no palco, sabe? Tipo, tu não consegue ficar parado, assim. É muito bom.
0: Ah, que legal, isso é bacana. É, no começo chega até as cordas do violão grudar nos dedos, que tá tudo suado, né?
1: Ai, bem sim.
0: Com o Fábio de Melo, como é que foi a tua caminhada?
2: Então, com o Fábio de Melo, tudo sempre foi missa, né? Eu nunca cheguei a fazer banda com ele.
0: Os shows dele, Fábio. Não.
2: É, a gente só ia, eu ia nos shows porque meu sobrinho tocava com ele, né? Meu sobrinho era baterista dele, então a gente ia no show, tinha acesso a camarim por conta da gente também conviver com o padre Fábio de Melo, né? Por ser da mesma paróquia, celebrava a missa, e eu toquei...
0: Digamos que fazia parte do staff.
2: É isso. E aí eu cheguei, daí eu tocava nas partes mais espiritual da coisa, missa, celebração.
0: Celebrações.
2: É, que nem na ordenação diaconal dele, fui eu que toquei também, né? Que teve lá na coisa, quando ele foi se ordenar diácono, aí teve que montar o ministério e eu tava nesse ministério pra tocar também, né? E aí nessa mão, meu sobrinho já estava tocando bateria já. Meu sobrinho começou a tocar com ele com 15 anos de idade.
0: Seu sobrinho continua com ele lá?
2: Oi? Não, hoje não. Hoje, daí depois que ele assinou com a Globo, daí teve que... Aí eles ditam quem é os músicos pra ele, né? Ele tocou, a banda da minha cidade tocou com ele até quando ele assinou com a Globo ali.

0: quando ele assinou com a Som Livre, daí ali mudou tudo, né? Daí eles ditam pra ele.
1: Daí eles põem os artigos, os músicos, né? Que eles querem.
0: Os músicos que eles querem, daí eles que ditam.
1: Que judiaria, né? Na época da orelha seca, todo mundo ajudava a carregar as caixas e coisa e tal, e depois que fica bom.
0: É bem isso aí mesmo, cara.
1: Que judiaria.
0: Aí bota os músicos profissa mesmo, assim,
1: verdade,
0: né? Os famosão, né?
1: Verdade. Ô, Joace.
2: Oi.
1: É, como é que as pessoas podem fazer para levar a Jaciara e o Wagner para os eventos, para os casamentos, enfim?
2: Então, a gente tem o Instagram, né? O meu Instagram é @jaciaramaria.oliveira.
1: É pequenininho, é bem fácil gravar, gente. Jaciaramaria.oliveira.
2: E eu tenho o canal do YouTube também, que tem bastante vídeos lá. Tem os vídeos dessas minhas músicas autorais ali, que você falou antes também, né? E tem o Instagram do Wagner, né? Se tu puder falar aí, que eu não lembro.
0: Veríssimo Wagner, @.
1: Como é que é?
0: Que é o Instagram, né?
1: Uhum.
0: Veríssimo Wagner.
1: Veríssimo Wagner.
0: Só inverteu. Veríssimo Wagner, é.
1: @ Veríssimo Wagner.
0: Porque não tinha Wagner, Veríssimo já tava sendo usado.
1: Já tinha usado, só inverteu.
0: Que inverteu.
1: Lá tem vídeo teu também?
0: Tem.
1: Canções?
0: Tem. Que tem bastante da minha história já, até antes lá, né? Quem procurar alguma coisa vai achar coisas minhas lá de Taubaté, depois aqui em Santa Catarina, deu pra fazer bastante coisa, tá? Inclusive eu toquei com famosos do meio católico aqui em Santa Catarina, que eu não tinha tocado em São Paulo. Teve o Danilo Lopes, que é o baterista do Padre Marcelo, que tinha uma banda chamada Cerimônia. Ele veio num retiro aqui, a gente foi a banda dele, eu toquei pra ele. E teve o Frei Silvio, que toca, que também é ali junto com o Frei Gilson, né? Eles até gravaram música juntos, é da mesma ordem, e o Frei Silvio também tá se destacando. Ele teve em Porto Belo, eu também fui tocar com o Ministério de Música lá de Camboriú, e eu fui o guitarrista dele lá esse show do Frei Silvio também. Então, e mais esses festivais, algumas coisas. Então, tem uma trajetória já bacana aqui de música aqui em Rio do Sul.
1: Ô, Jossi, você, as celebrações lá de Imbuí, algumas você toca, mas aqui em Tuporanga também, né?
2: Aqui em Tuporanga já toquei também. Na Catedral também já toquei. Várias celebrações.
1: O,
2: assim,
1: que,
2: né?
1: O que leva? Porque geralmente, assim, o jovem. Porque você é uma menina, né? Uma jovem. Geralmente a ideia de música sertaneja no barzinho, ganhar vida tocando nos barzinhos, em eventos, em festas, aquela coisa. E você tem um caminho diferente. O que, que te levou para esse caminho diferente? O que, que tu pensou? Não, eu quero isso para minha vida musical.
2: É, assim, eu sempre gostei, na verdade, de cantar na igreja, né? E como eu disse, quando eu era criança eu sempre via as pessoas cantando, mas, né, achava legal a coisa, mas não tinha coragem de ir lá cantar, né? E eu gosto bastante, assim, como a gente tava falando antes, eu já tive, na verdade, essa experiência de tocar em barzinho, né? Mas hoje em dia eu prefiro mais, assim, tocar em cerimônias de casamento, e nas missas também, né?
1: Quando você...
2: É claro, alguns, né, eventos, assim, eventos em geral, a gente também pode, né, tipo, montar um repertório assim como a gente trouxe hoje e também fazer, às vezes, música ambiente, algo assim, né?
1: Quando você já tocou pra entrar a entrada de noivos?
2: Já.
1: Você também, Wagner?
0: Também.
1: Vocês choraram quando os noivos, vocês já chegaram a tocar e se emocionar?
2: A gente não pode,
1: tu tem,
2: né?
1: Tu tem uma cara de chorona, Jaci.
2: Já teve cerimônias assim que é, né? Que é tão bonito e que às vezes a gente tem vontade de chorar, mas não dá, né? Porque se tu chora ou tu canta, né?
0: Aí que tu se engana. Eu tô há 10 anos com a Jaci, cara, e eu não lembro de ver ela chorar.
2: Ai, que às vezes era cerimônias que tu não tá.
0: Mas assim, chorar, pra nada.
1: A Jaci, ela deve tocar e quando ela vê a noiva entrando, ela toca e chora. Mas em paz de
0: é que daí a maquiagem.
2: Olha,
0: a maquiagem vai pro espaço daí, né?
2: Já aconteceu, assim, de eu ver vídeos, às vezes, de cerimônias que eu cantei, e daí quando eu vi, assim, como ficou, quando eu vi, eu já tava chorando, assim.
1: A tua profissão, Wagner, é só músico?
0: Não, eu tenho um serviço em Rio do Sul.
1: O que que você
0: pode falar?
1: Pode, claro.
0: Eu trabalho na Spomac. Trabalho na Spomac, sou técnico, né? Daí já tem uns 4 anos e quando eu cheguei aqui eu já entrei, eu trabalhei na Unifique, né? Trabalhei 6 anos na Unifique, e depois de sair de lá e entrei na Spomac, hoje eu tô lá, 4 anos trabalhando lá já.
1: É porque eu acho que a igreja pra tocar em celebração não ganha nada, né? Ou ganha?
0: Na missa não.
1: Não?
0: Na missa

0: só assim quando a gente vai pra um retiro, assim, eles dão ajuda de curso ali. Mas o que dá bacana mesmo é o casamento, cara.
1: Eu vou fazer intriga. A Joyce, quando toca lá na Embuia, ela ganha.
2: Mentira!
1: Graça de Deus.
0: É. Então tem que falar.

0: coisa linda.
1: Ah, eu acho muito lindo.
2: Essa música, ela é...
1: Essa é universal.
3: Essa é universal, é.
1: Tu ouve em inglês, em espanhol, em italiano, em brasileiro.
2: Essa versão que a gente cantou é uma versão pra casamento.
1: Pra casamento.
2: A letra original, ela não é essa letra, né?
3: Tem várias letras de versões pra português, né?
1: E todas elas são lindas, porque a letra da música é linda, né? Eu vi, se eu não me engano, o André Rie, que tem aquela orquestra, fazerem essa música, né? Meu Deus, você não tem que não enche saudade, rapaz.
4: Ô, João, preciso fazer um breakzinho rapidinho, um minutinho?
1: A gente encheu os olhos d'água.
4: A gente volta já.
1: Então tá bom.
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3: Olha, 13 minutos faltando para as 7 da noite. Meus queridos Jaciara e Wagner. Vamos?
4: Bora.
3: Tomar um Cuba livre?
5: Vamos.
3: Vamos? Hoje é sexta, pode, né?
5: Sextou, já tá liberado.

0: Isso aí.
1: Estou.
0: Meus queridos, já Ciara, brigadão por ter vindo aqui. Wagner também, prazer conhecê-lo. É, que legal. E quer fazer a cerimônia de entrada do casamento. Contrata essa dupla aqui. Assim, eles estão aqui no violão e tal, mas quando é pra esse tipo de eventos, muda tudo, vai pra guitarra. Uhum. A Jace hoje, ela ficou com medo de pegar o violão, mas ela toca violão.
1: Não fica com medo, não.
0: Tem esse, como é esse? Carrão, como é que é? Carrão.
2: É, não sabia o nome, agora eu sei.
0: Macarrão.
2: Macarrão.
0: Macarrão. Que também faz um som legal, né? Ah, som de batera, né?
3: Sim, ele substitui. Tipo assim, ele faz, né? Bumba.
1: Faz a
3: caixa aqui.
1: A percussão, no caso.
0: Bacana. Obrigado por ter vindo aqui. Sucesso para vocês. Telefone WhatsApp para levar a dupla.
1: Telefone WhatsApp é 47-984-22-3061. E eu quero agradecer também o convite de vocês, né? Pra gente estar aqui participando. E a todo mundo que tá ouvindo e que tá acompanhando pelo Facebook também. Muito obrigada.
0: Tá aí,
2: é nóis.
0: Vamos trazer outras vezes.
2: Com certeza.
1: É. Isso aí, pode chamar. Eu tô bem perto.
0: Ontem nós brincávamos, né? E ia estar uma cantora que nunca esteve aqui.
2: É.
0: E nunca esteve aqui no
2: Exatamente.
0: Estúdio West mesmo.
2: É isso aí. Então é
1: que, exatamente, verdade.
0: É, primeira vez que vem aqui no Estúdio West. Atenção aqui, ó. A Tânia Schaefer de Souza, de Santo Antônio.
2: Ok.
0: E Vânio Hang, de Rio Areias, ganharam aqui a pulseira do costelaço lá da paróquia evangélica luterana Ebenezer, que acontece no Parque da Cebola domingo agora. Boa. Tá? Tem que passar aqui na rádio, né?
2: Isso.
0: Quem vai comer espeto?
2: Me convida
0: carne
2: nós.
0: Pura na festa do seminário São Francisco de Assis.
2: Quem?
0: Sirlei Alves do Nascimento e Juliano Muniz. Sirlei, né? Porque
2: isso.
0: O Sirlei é um nome unissex.
2: É, né? Bem certinho.
0: Tem a Sirlei, tem e o Sirlei. Passar aqui na rádio, lá de Santa Teresa. Juliano Muniz pode passar aqui no rádio também, porque os dois cartões já estão aqui. O povo votou, escolheu na melhor de três, foi a três.
2: É isso aí. A casa caiu, João Sérgio.
0: Se lasquemos.

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5: João Sérgio.
6: Em nome do Pai, do Filho, do Espírito Santo.
5: Do Espírito.
6: Vamos começando mais um programa. Meu nome.
5: Boa noite, boa Sintonia.
6: Boa noite, Sintonia. Eu, patrão lá de Riba, estamos todos lascados. Eita, vambora.
5: Quer ir embora.
6: Bom final de semana para todo mundo. Fiquem com Deus. Segunda-feira, Estúdio S, a partir das 5 da tarde, com Giazinho. O Carlos Moraes já está por aqui para fazer companhia para você, que todos nós possamos ter um final de semana abençoado.
5: Amém.
6: Vai pegar a estrada, se cuida, cuida, gente, tá bom? Beijo no coração todo mundo, tchau.
5: Valeu.
2: 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Vem com alegria. 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

Em nome do Pai, do Filho e do Espírito Santo, e com licença, patrão celestial, vou chegando despacito, enquanto sorvo o amargo de minhas confidências, porque ao descambar do sol preciso camperear por outras invernadas e repontar do céu a força e a coragem para o entrevero do dia que passa. Eu bem sei que qualquer guasca

empilchado de faca, rebenque esporas, não se afirma nos arreios da vida, se não se estriba na proteção do céu. Ouve, patrão celestial, a oração que te faço ao findar de mais um dia. Tomara que todo mundo seja como irmão. Ajuda a perdoar as afrontas e não fazer aos outros o que eu não quero para mim. Perdoa-me, Senhor, porque rengueando pelas canhadas da fraqueza humana, de quando em vez, quase sem querer, eu me solto porteira afora. Eita, potrilho chucro, renegado e caborteiro. Mas eu te garanto, meu Deus, quero ser bom e direito. Ajuda-me, Virgem Maria, primeira prenda do céu. Socorre-me, São Pedro, capataz da estância gaúcha. E pra fim de conversa vou te dizer, meu Deus, mas somente pra ti, que a tua vontade leve a minha de cabresto pra todo sempre, até a querência do céu. Amém.

0: 19:08, 7:08. Alô, alô você, muito boa noite cidade, boa noite interior, boa noite região. Boa noite, meus amigos e minhas amigas, estamos chegando com mais um Boa Noite Sintonia. Nesta sexta-feira, sextou, 11 de setembro de 2026. Estamos chegando pra ficar na companhia de vocês aqui com mais um programa Boa Noite Sintonia até a meia-noite. Hoje é sexta-feira, hoje vamos até a meia-noite com vocês. A primeira parte do programa até às 21. Às 21 horas tem aí a Voz do Brasil e depois da Voz do Brasil a gente retorna pra ficar com vocês até a meia-noite com muita música, com muita alegria, com a sua participação também. Você pode mandar o seu recadinho, participar aqui do nosso Boa Noite Sintonia. É, manda um recadinho pro 99902-0947. Pode ligar também no 47 99741-7318. Participe aqui do nosso Boa Noite Sintonia. Você esteve até agora aí com o João Sérgio e o Jean Carlos no Estúdio S. A partir de agora é comigo,
1: Carlos Moraes.
0: Pra você ligado. Obrigado pela companhia, obrigado pela audiência, muita música boa pra vocês, estão aí curtindo o programa e já vamos iniciando, trazendo pra vocês aqui a música com o Bacudo, de Chão Batido.

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Aí a música, tô chegando no pedaço, música que você ouviu aqui no nosso programa de querência, ou melhor, boa noite, sintonia, né? Boa noite, sintonia, agradecendo sempre a sua companhia, a sua audiência, você que tá aí curtindo o nosso programa, cidade, interior e região, amanhã, sim, amanhã é dia de programa de querência em querência, a partir das 4 da tarde de amanhã estaremos aí com vocês, com muita música gaúcha pra vocês até às 7 da noite. Amanhã, sabadão. Agradecendo aí sempre a sua companhia, a sua audiência, cidade, interior, região. Obrigado pela companhia de todos aí. Vai mandando seu recadinho, participando aqui. Vamos com muita música boa pra vocês aí, que estão aí ligadinhos ouvindo o nosso programa nesta sexta-feira, hoje, dia 11 de setembro de 2023. Liga Isolde Bogotá aí curtindo nossa programação, mandando música próxima lá pro Aldo e a Silvia em Pomerode, que estão sempre curtindo, sempre ligadinhos aqui na nossa programação. Um abraço, pessoal de Pomerode lá, o Aldo e a Silvia, que sempre estão ouvindo nosso programa. Aquele abraço. Também mandando para todos que estão aí curtindo o programa, para a família do Erlon, né? Desejando aí, torcendo pro Erlon ficar bom logo, né? E também para mim e toda a família. Valeu, Isolde, obrigado pela companhia, pela audiência, tudo de bom aí, tá bom? Quem tá chegando para cantar o grupo Cordiona? O macaco já foi gente.

0: de Camargo e Luciano. Você ouviu aqui no nosso programa o Boa Noite Sintonia, música que você ouviu aqui do Zezé de Camargo e Luciano, Toma Juízo. É Rádio Sintonia 94.7 FM, é o nosso programa que você está acompanhando aqui, o Boa Noite Sintonia, né? Nesta noite de sexta-feira, né? Sexta, 11 de setembro de 2026. Agradecendo aí a sua companhia, a sua audiência, cidade, interior, toda a nossa querida região aí. Estão curtindo o nosso programa. Obrigado pela companhia, obrigado pela audiência de vocês, tá bom? 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Rádio Sintonia 94.7 FM, o nosso Boa Noite Sintonia. Daqui a pouquinho tem mais música pra você. Não sai daí.
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1: Maravilha, gente, olha a hora certinha, agora são 19:34. Você tá ouvindo a Rádio Sintonia 94.7 FM. Boa noite, Sintonia, muita música pra vocês daí curtindo nosso programa, cidade interior, toda a nossa região aí. Obrigado pela companhia, obrigado pela audiência, tem recadinho, vamos ouvir. Boa noite. Vamos lá, vamos ver aqui agora sim, vamos lá então. Agora vamos lá, o recadinho do ouvinte aqui, boa noite.
2: Boa noite, Carlos Moraes.
1: Boa noite.
2: Eva de Palhoça.
1: Oi, Eva.
2: Queria
1: como
2: mandar
1: é que tá?
2: Um abraço pra toda a minha família aí de Alto Limeira, em Invernadinha.
1: Certo.
2: Que vão retiro lá, minha irmã Rosa Ribeiro, Fabiano, marido dela.
1: Certo.
2: Meu esposo. Estamos aqui fazendo bolinho de milho verde. Vou mandar aí pra você.
1: Vai mandar.
2: Toca aí uma música dos Filhos do Rio Grande pra nós.
1: Não acredito que tu vai me mandar uns bolinhos de milho verde pra mim. Ah, mandou as fotos. Ah, não, daí não vale, né, Eva? Foto não me adianta nada, eu quero comer uns bolinhos. Um abraço aí pra vocês, obrigado. Não, deve, tava delícia esses bolinhos aqui, né? Ela me mandou, mas eu tô mandando uns aí pra ti, fiquei faceiro, ó, não comer uns bolinhos, não, mas é só as fotos que ela me mandou. Então tá bom. Mas valeu as fotos também. Valeu, Eva! Boa noite, Carlos Moraes, tudo bem? Muita chuva! Queremos desejar para a Isol de Bogo e todos vocês da rádio um bom final de semana. Aldo e Silvia de Pomerode, que estão aí sempre curtindo nossa programação. Grande abraço, Aldo e Silvia! Muito obrigado pela companhia de vocês, tudo de bom! Vamos ver quem mais aqui mandando recado. Boa noite, Carlos Moraes, é o Roberto aí do Goiabal, o Tacílio Costa, tá pedindo música do Terceira Dimensão, oferecendo para todos que estão ouvindo, especialmente para a esposa aí, a mulher, a Rosiclé, também para vocês da rádio, se atendido, obrigado, eu que agradeço, meu amigo Roberto, obrigado pela companhia aí e tudo de bom. Quem mais aqui mandando recado? Tem áudio aqui. Esse áudio aqui ficou com o volume, né? O pessoal tem que sair de perto do rádio a hora que vai gravar um áudio, tá, Juarez? Senão o fica a mistura o áudio com o som da rádio e não dá pra se ouvir muito bem. Então vamos ver o que deu aqui do meu amigo Juarez, ó.
3: Uma música aí pra nós, Chapadão do
1: Tá bom, Juarez, viu? Não pode ficar muito perto do rádio que não vai gravar o áudio aí, senão fica meio atrapalha mais aí, né? Tá bom? Mas um abraço aí, Juarez, obrigado pela audiência. Fala aqui, meu amigo Luiz Machado.
4: Boa noite, Carlos Moraes, tudo bom?
1: Boa noite.
4: Luiz Machado, Machado Grande.
1: Como é que tá, meu amigo?
4: Hoje eu quero fazer música pra Polícia Militar de Tuporanga.
1: Aham.
4: E o pessoal da Bana, que tá escutando a sintonia, mandou um alô pro pessoal da Bana e pra Polícia Militar, Carlos Moraes.
1: Valeu, Luiz, um abraço pra você, obrigado pela companhia, recadinho da dona Senhorinha, e daí tem música pra vocês, boa noite, dona Senhorinha.
5: Boa noite, primo, que é Senhorinha Moraes.

0: Opa, tá gripada a zona,
1: senhor? Beijo muito pro Luiz, pro Rose, pro David, pro Marcileia, a dona Creuza.
0: Certo.
1: A minha amiga do lado aqui, a Dima. E pro primo da rádio. Qual era o maior triste romance? Faz tempo que nós não escutemos mais, né?
0: Beleza.
1: E para a Lídia também, minha amiga.
0: Beleza, um abraço então aí minha amiga a dona senhorinha, obrigado aí pela companhia, obrigado pela audiência, tá chegando os três chirus, vai lá pro Aldo e a Silvia em Pomerode, a Isolde tá mandando também, né? A Isolde tá aí ligadinha conosco, também tá mandando música aí para o Aldo e a Silvia, né? Tá mandando também para todos que estão aí curtindo nossa programação, né? E a música então aqui é com os três chirus, o desafio do gaúcho e do alemão.

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1: Vem com boa noite, sintonia, com muita música pra vocês que estão aí curtindo nosso programa Cidade Interior, toda a nossa querida região. A hora certinha pra você que tá aí curtindo o programa, 19:48, agora 19:48. Você tá ouvindo a Rádio Sintonia 94.7 FM. E o nosso Boa Noite Sintonia, que também tem o, a partir de hoje aqui, né? 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Maravilha, gente, um abraço aí também pro meu amigo, o Adenildon Verduras, aí no Cerro Negro, tá sempre curtindo aí a nossa programação, um grande abraço pra ele, um abraço também pro filho dele ali, o Ângelo, né? Isto mesmo, o Adenildon tá aí, aquela verdura ali que fica, a verdureira fica ali em frente ao atacadão, o Bino ali na, também. Ali na no Cerro Negro, né? Um grande abraço aí pra ele, obrigado pela companhia, tá sempre curtindo nosso programa, obrigado pela companhia, pela audiência, obrigado pelos chuchu pra um plantar lá no sítio lá. Abraço pro Orly de Souza também, grande Orly, um abraço Orly, obrigado também pelos machucho. Vamos ver quem mais aqui mandando recadinho, participando aqui do nosso programa. Vamos juntos até a meia-noite com vocês. Tem áudio, vamos ouvir. Boa noite.
2: Boa noite, Carlos Moraes. É o Everton Vieira.
1: É. Certo. Certo. Valeu, meu amigo, um abraço, obrigado pela audiência, obrigado pela companhia.
2: Boa noite, Carlos Moraes, é o Everson Vieira, Chapadão do Lajeado.
1: Everson Vieira.
2: Viajando pra Brusque, passando por Embuia, bastante chuva pra cá, hein? Bastante chuva mesmo.
1: Bastante chuva.
2: Um abraço, meu amigo, tudo de bom aí.
1: Beleza, meu amigo, boa viagem, cuidado porque a chuva aí atrapalha bastante, então o pessoal que tem que pegar a estrada, né? Só pega a estrada se precisar, mas se pegar a estrada, tome muito cuidado aí, né? Por causa das chuvas aí, tem muitas localidades aí também que tem barreiras, né? Barreira ou, né? Barranco como é que se diz? Desmoronando e tal, né? O pessoal toma muito cuidado aí, tá certo? Vamos ver quem mais aqui. Boa noite, Carlos Moraes, tudo bem com você? Aqui é o Fernando Carlos Trumpel, de Alto Garrafão em Buia. Quero mandar um beijo pra esposa, a Adriana Jorge Trumpel, e um feliz aniversário também pra sogra, a Terezinha Kreisch. É isso? Isto, então tá bom, valeu, um abraço aí pra vocês e obrigado pela companhia, obrigado pela audiência. O Clóvis Garcia pra todos os

0: E para os amigos, o Sérgio Rassi, pedindo uma do Porca Véia. Vamos ver quem mais aqui mandando recadinho para nosso programa. Tem gente aí matando galinha, mas então tá bom, é a minha amiga Alenita.
1: Boa noite, Carlos Moraes, aqui é a Alenita Branger, do Caeté.
0: Tudo bem, Alfredo Alenita?
1: Wagner.
0: Um abraço.
1: Quero oferecer música aí pra minha família. Manda um alôzão aí pra mim, tô na lida de uns patos aqui, tô limpando uns patos aí pra comer com um aipinzinho, é?
0: Coisa boa, é os
1: patos. Um bom final de semana aí pra vocês, tá?
0: Tá bom.
1: Tudo de bom aí.
0: Obrigado.
1: Que Deus abençoe nosso final de semana. Valeu.
0: Valeu, minha amiga. Então é pato, eu já tava confundido com frango aqui, né? Eu vi ali limpinho já, mas um pato é coisa boa também. Nossa. Um abraço, obrigado pela companhia, pela audiência.
2: Boa noite, Carlos.
0: Boa
2: Moraes.
0: Noite.
2: Tudo bem?
0: Tudo.
2: Ó, pior que eu pedi uma música aqui pro pessoal do Cursílio de Ituporanga, que estão preparando uma deliciosa feijoada para amanhã, meio-dia.
0: Certo.
2: A partir das 11 horas já estará sendo servido. Então eu quero oferecer uma música bem animada, que o pessoal tá todo animado aqui preparando uma deliciosa feijoada. Beleza?
0: Valeu, um abraço então, obrigado pela companhia, tudo de bom aí pra vocês. Quem mais aqui? A Terezinha tá curtindo nossa programação aí em Presidente Nereu. Tá pedindo música, oferecendo pra todos que estão curtindo a nossa programação também. Valeu, um abraço e obrigado pela companhia, Terezinha. E o seu Raul Forlan Pereira também tá aí curtindo a nossa programação. Obrigado, seu Raul, pela companhia, obrigado pela audiência, mandando música pra todos os amigos, pra todos que estão curtindo o programa. Obrigado, seu Raul, tudo de bom. E vamos trazendo música pra vocês. Tá chegando aí o Pedro Freitas, Triste Romance.

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Tom Saldanha, cantou pra nós aqui a música Eu Sou do Sul. A hora certa pra você que tá ligado, ouvindo nosso Boa Noite Sintonia, são 20h07, agora 8h07, pra vocês aí curtindo nosso programa, obrigado pela companhia, obrigado pela audiência, vamos juntos até a meia-noite, com nosso Boa Noite Sintonia, lembrando que às 9 tem Voz do Brasil, né? 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

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Quem tá aí curtindo a nossa programação também, minha amiga Ilza Cheferiose. Como é que tá, Ilza? Tudo bem? A Ilza tá parabenizando aí os amigos, né? Um casal de amigos aí que está de aniversário hoje, né? São um casal casados aí, mas os dois aniversariam no mesmo dia, né? É o Giliardi e também a Rúbia Regina Krieger. Estão hoje completando aí aniversário, parabéns para eles, muitas felicidades e muitos anos de vida. Também a Ilza tá homenageando aí o pastor da Igreja Evangélica Luterana, o pastor Paulo, que também tá de aniversário hoje, parabéns então pro pastor Paulo, muita sorte, saúde, felicidades e muitos anos de vida. Vamos trazendo música aí pra vocês que estão curtindo o nosso Boa Noite Sintonia. Tá chegando agora pra vocês ouvirem aqui no nosso Boa Noite. A música é com os Garotos de Ouro. Cheiro de galpão.

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JM, o primeiro baile, 20 horas e 20 minutos agora, 8 horas e 20 minutos, você tá ouvindo a Rádio Sintonia 94.7 FM. Boa noite, Sintonia, desta sexta-feira, 11 de setembro de 2026. Agradecendo a sua companhia, a sua audiência, você que tá ligadinho, curtindo a nossa programação, obrigado pela sua companhia, obrigado pela sua audiência, vamos juntos até a meia-noite. O nosso Boa Noite Sintonia, a primeira parte até às 9, né? Depois vem Voz do Brasil, às 10 a gente volta para ficar com vocês aí até a meia-noite no nosso Boa Noite Sintonia. 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

0: 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Então tá dado o recado. Rádio Sintonia 94.7 FM. Vamos em frente? Vamos ver quem tá mandando recadinho aqui. Tem mais participações. Boa noite, Carlos Moraes. Aqui é o Dirceu. De Caeté, queria escutar música. E oferecendo para a esposa a Jurema Leis Martins e também para vocês que estão escutando, para todos que estão escutando o programa. Então tá bom, um abraço, meu amigo Dirceu, aí de Caeté, curtindo a nossa programação. Um abraço, Dirceu Nunes. Tudo de bom aí, obrigado pela audiência. Boa noite, é o José Carlos Nunes, pedreiro. Eu gostaria de ouvir uma música e oferecendo para todos os ouvintes. Valeu, um abraço, José Carlos. Tudo de bom, obrigado pela companhia, obrigado pela audiência. Tem áudio antes da música? Vamos ouvir o áudio então aqui. Boa noite.
1: Boa noite, Carlos Moraes.
0: Boa noite.
1: Carlos Moraes, é o Caetano Anca, Nova Alemanha.
0: Ô, Caetano.
1: Manda uma música aí pra nós, que nós temos aqui no bar do Luiz, da Liane.
0: Aham.
1: Tem me escutando você aí, valeu. Um abraço aí pra ti.
0: Valeu, um abraço. Valeu, um abraço. Obrigado pela audiência, obrigado pela companhia. Tá chegando o Baitaca pra cantar o Nego Bão.

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0: não corte os cabelos, olha a hora certa, minha gente. A hora certinha pra você que tá ligadinho, curtindo o nosso Boa Noite Sintonia. Agora são 20:38, 20:38. Você tá ouvindo a Rádio Sintonia 94.7 FM, muita música, alegria e contração para você que tá aí curtindo a nossa programação aí, cidade, interior, região, onde quer que você esteja aí, o nosso carinho, nosso abraço e obrigado pela sua companhia, obrigado pela audiência. Quem tá mais mandando recadinho? Tem mais um recadinho por aqui, vamos ouvir o recado. Mais um recadinho chegando aqui para vocês que estão aí curtindo o nosso Boa Noite Sintonia. Boa noite.
1: Boa noite, Carlos Moraes.
0: Boa noite.
1: Sou Fabrício Rimantinha, que é participado
0: do... Fabrício do Rio Antinhas.
1: E quero mandar um abraço minha esposa Aline.
0: Aham.
1: Meu filho Quer, meu filho Pietro, meu filho Renan.
0: Certo.
1: Para meu pai, o Antônio.
0: Beleza.
1: Minha mãe, a Tânia.
0: Aham.
1: Minha amiga Adelaide.
0: Certo. Lembro,
1: passa aí o... Música do Menino da Porteira.
0: Oh,
1: aqui é o Fabrício Jantinha. Valeu.
0: Valeu, Fabrício. Tá saindo uma carne de panela aí, hein, Fabrício? Olá, mandou a foto aqui. Tá bonito o negócio. Então tá bom, abraço, Fabrício. Tô obrigado aí pela companhia, obrigado pela audiência. E quem canta próximo aqui é o Grupo Carqueja. Andejo.

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horas 50 minutos. É, isso mesmo. 8:50. 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Vamos com vocês até as 9, com a primeira parte do nosso Boa Noite. Aí nós vamos pra Voz do Brasil. E às 10 horas a gente volta com muita música boa até a meia-noite. Então você é convidado mais do que especial a ficar comigo aí até a meia-noite, porque tem muita música boa pra gente tocar pra vocês ainda aí até a meia-noite, tá bom? Tá certo? Então tá certo. Muito bem, vamos trazendo mais música aqui. Um abraço mais uma vez aí pro meu amigo, o José Carlos Nunes, o pedreiro aí, que tá sempre ouvindo o programa, diz que é nosso ouvinte, é nosso fã de carteirinha. Mas que tal, meu amigo José? Obrigado. Obrigado pela sua companhia, obrigado pela audiência, que sempre que pode, ele tá sempre ouvindo a nossa programação aí, curtindo o nosso Boa Noite. Então, um abraço, meu grande amigo pedreiro José Carlos Nunes, em nome do José Carlos Nunes, te mando um abraço para todos os pedreiros aí, que sempre estão aí curtindo a nossa programação também. É, obrigado pela companhia aí de todos os pedreiros. Nós vamos trazendo agora pra vocês a caçada, o caçador de tatu, né? É a história aí do vivente, que convida o amigo pra uma caçada, mas na verdade ele pega a bicicleta velha dele, né? E ele vai roubar meu verde. Nessa caçada eu não vou. Quem tem medo, diz o ditado, né? Então vamos lá.

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1: 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Boa noite.
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0: Boa noite, sintonia. Agradecendo a todos que estão aí curtindo o programa, tem mais recadinho por aqui. É, deixa eu ver quem tá mandando recado aqui, tem áudio, boa noite.
3: Boa noite, meu amigo Carlos Moraes.
0: Oi, Ranilda.
3: A Preta.
0: Tudo bem,
3: também
0: Preta?
3: Também quero oferecer uma música pro meu irmão, José Carlos Nunes, o pedreiro.
0: Ah, oh, o teu irmão,
3: eu
0: é?
3: Eu não lembro de mim, eu não lembro dele. Seja uma boa noite.
0: Tá bom, esqueceu da mama, meu José Carlos, então tá bom. Isso aí, um abraço, obrigado pela audiência, Ranilda. É, boa noite, Gato Braz. É o Wilson Pessoa, do Rio Frederico. Bom retiro. Pedindo música e oferecendo especialmente para a esposa, a Samara, e para todos os filhos e amigos, e também para o irmão Tadeu Pessoa. Agradeço, você foi atendido. Valeu, Wilson. Tô obrigado aí pela sua companhia, obrigado pela audiência. Vamos à última música, depois tem a Voz do Brasil. Depois da Voz do Brasil eu volto com o nosso Boa Noite Sintonia. Os filhos do Rio Grande e a flor do meu

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1: Em Brasília, 19 horas.
0: Está no ar a Voz do Brasil. As notícias do governo federal que movimentaram o país no dia de hoje.
2: Olá, boa noite.
1: Boa noite para você que nos acompanha em todo o país.
2: Sexta-feira, 11 de setembro de 2026.
1: Vamos ao destaque do dia.
2: Inflação de agosto fica negativa em 0,32%, segundo o IBGE.
1: Redução do índice foi impulsionada por setores de habitação, transportes, alimentação e bebida.
2: Conab aponta queda de valor de produtos da cesta básica, Graziele Bezerra.
3: Os maiores descontos ficaram com a batata inglesa, cenoura, cebola, tomate, ovo de galinha e café moído.
1: Dia do Cerrado.
2: Dados do DETER mostram queda de 19% do desmatamento no mês de agosto em relação ao mesmo período do ano passado.
1: E o levantamento aponta que 51% do Cerrado é considerado prioritário para a segurança hídrica do Brasil. Gabriela Noronha. E educação.
2: Estudantes do ensino médio têm até 15 de setembro para se inscrever na Olimpíada Nacional de Empreendedorismo. Natália Koslick.
4: A competição começa no dia 18 de setembro com uma prova online. As questões envolvem raciocínio lógico, inovação e empreendedorismo com situações do cotidiano.
1: Hoje na apresentação da Voz do Brasil, eu, Mariana Jungmann e Nazi Brum.
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1: A pesquisa mensal do IBGE, divulgada hoje, mostrou uma queda de 0,32% na inflação oficial do país no mês de agosto.
2: Impactaram o resultado descontos na conta de luz, nas passagens aéreas, nos preços de combustíveis e de alimentos.
3: O Índice Nacional de Preços ao Consumidor Amplo, que mede a inflação oficial do país, teve queda de 0,32% em agosto. O valor ficou 0,39 ponto percentual abaixo do registrado em julho. Os grupos que exerceram maior impacto sobre o resultado foram habitação, transportes, alimentação e bebidas e comunicação. Em relação à habitação, Fernando Gonçalves, gerente do IPCA, explica que um fator que influenciou foram os descontos na conta de energia elétrica.
5: A queda registrada no grupo habitação veio da contribuição de menos 0,33 pontos percentual da energia elétrica residencial, que recuou 7,5